0: 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E a hora certa.
1: 9:02.

0: 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E a hora certa. 9:18.
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0: 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E a hora certa.
1: 10 horas.

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1: 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E a hora certa. 10:29.

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E a hora certa. 10h49.

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E a hora certa. 11:01.

0: 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E a hora certa, 11:22.
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E a hora certa. 11:45.

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0: 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E a hora certa. 12:57. 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

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E a hora certa. 1:19.

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0: 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E a hora certa. 1:28. 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

0: 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E a hora certa, 1h57. 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

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E a hora certa. 2:09.

0: 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E a hora certa. 2:30.
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0: 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E a hora certa.
1: 2:38.
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0: 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E a hora certa.
1: 12h55.
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0: 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E a hora certa.
1: 3:04.

0: 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E a hora certa. 3:27. 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

0: 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E a hora certa. 3h55.
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E a hora certa. 4:01.

0: 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E a hora certa. 4:26. 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

0: 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E a hora certa. 4:31.
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E a hora certa, 4:52.

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0: 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Bom dia. Meu microfone, tudo bem, Joca? Dá um bom dia aí, hein?
1: Bom dia, dia.
0: Ótimo, que legal, hein? 3 dias para a Copa do Mundo, hein?
2: Trabalho comigo, não tem.
0: Primeiro, agradecer a Deus pela vida, pela paz, pela harmonia que reina no recesso do meu lar. Graças a Deus. Obrigado, meu Deus. Quero que tudo isso, por Deus, que eu estou compartilhando minhas orações, para que tudo esteja bem na sua casa também. Segundo, é uma segunda-feira no mundo. Hoje, 8 de junho de 2026. Um abraço fraterno para todos os aniversariantes do dia. Você não está ficando mais velho ou mais velha. Você está estreando idade nova. Festeje, celebre. No mês é tão festivo, uma coincidência, Copa do Mundo e quadra junina. Vai ter até Antônio Marcos e Vanusa cantando Namorada aqui, viu, Joca? No BG, é nosso roteiro musical é bastante romântico, forrozeiros se apaixonam também. Vai ter a Banda Magnífica, vai ter o Jorge Altinho, vai ter o Alcimar Monteiro, enfim, vai ter a Fafá de Belém e a Gal Costa cantando aqui no Brasil. Clima de forró aqui no programa, Joca, hein? No nosso BG, clima pro Dia dos Namorados, dia 12. Antônio Marcos e Vanusa, enfim. Olha aí.

né? Vem aí, hein? 12 de junho, hein? Dia dos namorados, hein? Que saúde os românticos, os apaixonados e os namorados. 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Obrigado.

0: tudo aí na letra, hein? Essa música vai rolar até 7 horas, hein? Porque depois das 7 tem Luiz Melo entrevista, bom dia, hein? Zona comercial de Macapá em função da Copa e da quadra junina. É a mais antiga zona comercial de Macapá, que tem como referência Cândido Mendes. Lá está a 2 Ariper, recém-inaugurada, com uma grande movimentação nesse último final de semana, hein? Todo mundo verde e amarelo, todo mundo forrozeiro, forrozeira. É, para homens e mulheres, tudo xadrez na roupa, na indumentária da quadra junina e da Copa do Mundo, hein? Bom dia para quem curte a Copa do Mundo e bom dia para quem curte a quadra junina, hein? 3 dias faltam para a Copa estrear. México e África do Sul. Na primeira, na abertura da Copa do Mundo, no México, nos Estados Unidos e no Canadá.
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0: É. Bom dia, um grande abraço, hein? 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Aliás, falar em Alameda Francisco Serrano, esse último sábado lá foi um verdadeiro zezeu, uma poluição sonora absurda, inconcebível. Olha, os órgãos controladores do meio ambiente têm que sair do conforto do ar-condicionado, do ar refrigerado, ir para a rua, saber o que é que está vendo. A zona comercial, essa da Cândido Mendes aí, é um inferno, um zezeu, enfim. Lá na Alameda Francisco Serrano, esse último sábado, ninguém dormiu. Tem famílias que moram ali.

0: É só esses órgãos de controle do meio ambiente é que não sabem disso, hein? É lamentar profundamente. Bom dia, Tarcísio, bom dia, Suelen.
1: Bom dia.
0: Bom dia, deixa eu falar aqui do Morar Bem Amapá. 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Bom dia, Sueli. Bom dia, Tarcísio.
1: Bom dia, dia. Bom dia a todos. Segundou.
0: Segundou.
1: Vamos que vamos. Deus abençoe a todos.
2: Bom dia, Jota. Bom dia. Joca Narita, Sueli Vieira, nossos milhares de ouvintes. Com a permissão divina, estamos aqui para a batalha de hoje. Chegou a semana da estreia da Seleção Brasileira.
0: É quinta-feira, hein, Tarcísio?
2: Não, o Brasil estreia no sábado, 7 da noite, no horário de Brasília, contra a Seleção de Marrocos, que já encheu os olhos da grande imprensa.
0: Imprensa brasileira.
2: Fez um futebol imprensa mundial contra a Noruega.
0: Não vai ser fácil, hein?
2: Não vai ser fácil. O Brasil não vai ter vida fácil na estreia na Copa do Mundo no próximo sábado, mas vamos esperar. 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
0: Vai.
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0: Contagem regressiva, né?
2: Quinta-feira agora tem México e África do Sul, no Azteca. 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
2: 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Vamos para o apoio cultural, não é isso, Jota? 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
0: Tá legal, manchetes do Bom Dia a Dia. Aumente o volume do rádio para saber, são 5h26 aí?
2: 26 minutos, bateu, Jorge.
0: Bateu, hein? Vai, agora.
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0: Todas elas vão virar notícia aqui no programa e tem muita coisa boa, mas tem coisa ruim também. Olha, o Ministério da Integração e do Desenvolvimento Regional e a campanha do Acelera Amapá.
1: Macapá Preve confirma a data para pagar a primeira parcela do 13º salário de 2026 de seus previdenciários.
2: Será nos dias 16 e 17 de junho em Oiapoque, o primeiro encontro amazônico transfronteiriço da Justiça do Trabalho entre Brasil e Guiana.
0: Eleição 2026, Tribunal Regional Eleitoral do Amapá lançou no dia 1º de junho seu canal exclusivo para denúncias.
1: No Parque Residencial tem a história de fase áurea da atividade mineral no Amapá, com destaque para a ICOME.
2: Encerra hoje, dia 8 de junho, as inscrições para o prêmio Sebrae Amapá de Jornal.

0: vereadismo.
1: Prefeitura de Macapá garante aporte de R$450 mil para a quadra junina 2026, hein?
2: Vereadora Léa Pelaz aprovou o projeto de lei sobre pagamento da passagem no transporte coletivo da capital utilizando mecanismos digitais ou por aproximação.
0: Lançada a linha de crédito para fortalecer negócios que utilizam a internet como ferramenta de vendas.
1: História, dois pontos, hein? O estado do Amapá assumiu a presidência do Fórum Nacional dos Secretários de Minas e Energia pela primeira vez, hein?
2: Macapá, Santana, Amapá e Laranjal do Jari terão desligamentos programados de energia entre 9 e 14 de junho.
0: Eleições 2026. Desde o dia 5 de junho, pessoas que desejam se candidatar poderão fazer a propaganda intrapartidária prevista em lei.
1: Câmara de Macapá aprovou a criação da Lotomac.
2: Frei Beto lançará o livro Jesus, os quatro evangelhos em Macapá.
0: Caixa Econômica Federal libera dinheiro de antigo fundo PIS/PASEP.
1: Tribunal de Justiça do Amapá já homologou inscrições de três juízes que concorrem ao desembargo daquele poder.
2: Primeiro Conecta GP busca valorizar e fortalecer profissionais da gestão de pessoas.
0: E professora Simone Guedes foi empossada como nova secretária de Educação.
1: Centro de Apoio Operacional Eleitoral disponibiliza canal exclusivo para denúncias.
2: Ministério da Educação, MEC, prorrogou inscrições para o Enem 2026.
1: E mais, hein, Sueli?
2: Às 6h50, bom dia de bola.
0: No Bom Dia de Bola, vou destacar que o trem vai enfrentar o Sampaio Correia na próxima fase do Campeonato Brasileiro da Série D,
1: Sr. Olha só, hein?
0: O Paysandu, com a mapaense em campo, o Brian, de 18 anos, conquistou o hexacampeonato da Copa Verde ao golear o Anápolis por 4-0.
1: Reverteu em Belém, né?
0: Reverteu diante de um Mangueirão com casa cheia.
1: É verdade.
0: E o volante Ederson, da Atalanta da Itália, se apresenta hoje ao técnico Carlo Ancelotti. Ele substitui o lateral direito Wesley da Roma da Itália, cortado por lesão.
1: É lamentar, hein? A bruxa tá solta. Essa 8, Suelen, vai virar notícia. E agora, hein? Vereadora Léa Pelaz aprovou projeto de lei sobre pagamento da passagem no transporte coletivo da capital, utilizando mecanismos digitais ou por aproximação. É uma boa essa, um avanço, vai.
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2: A Câmara Municipal de Macapá aprovou o projeto de lei da vereadora Léa Pelaz sobre a obrigatoriedade da disponibilização de pagamento por aproximação ou mecanismos digitais similares no transporte público municipal. A proposta busca modernizar o sistema de transporte coletivo da capital, permitindo o pagamento da passagem diretamente no momento do embarque, utilizando cartões físicos, celulares e outros dispositivos móveis compatíveis com a tecnologia digital, ampliando as formas de pagamento já existentes, garantindo mais praticidade, conforto, eficiência e liberdade de escolha aos usuários do transporte público, sem excluir o pagamento em dinheiro que contará obrigatório, que continuará obrigatório em todos os veículos.
1: Mas não dá para não dizer que o dinheiro decididamente morreu, né? As cédulas morreram e sumiram, hein? Essa 18 aqui, tá aceso? Professora Simone Guedes foi empossada nova secretária de Estado da Educação, hein? Vai, é com você, hein? Isso aqui não para, hein?
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1: 5h29, hein? 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Vai.
0: Olha só, seu Jotanei, a nova secretária de Estado da Educação, Simone Guedes, iniciou sua gestão na segunda-feira, 1º de junho, com uma agenda marcada por visitas técnicas e aproximação com servidores e estudantes da rede pública estadual. Diferente de uma cerimônia tradicional de posse restrita aos atos administrativos, a gestora escolheu começar os trabalhos acompanhando de perto as ações que integram o sistema educacional amapaense.
1: 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Essa 9, lançada a linha de crédito para fortalecer negócios que utilizam a internet como ferramenta de vendas. Está com a Sueli, uma notícia interessante, vai. É agora.
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2: O governo do Amapá, por meio da Agência de Fomento do Amapá, FAP, lança a linha de crédito empreendedor digital criada para

0: apoiar empreendedores que utilizam a internet como ferramenta para vender produtos, prestar serviços e ampliar seus negócios. A nova linha foi desenvolvida para atender empreendedores individuais, MEI, e microempresas que atuam em segmentos como produção de conteúdo digital, marketing digital e outros negócios que utilizam a internet para comercialização de produtos e prestação de serviços.
1: Lembrar que é sexta, sábado e domingo da semana passada, casa cheia no Parque Residência. Ontem, por exemplo, tinha gente demais lá, hein? É mais uma bela atração turística de qualidade, uma obra definitiva para muitas gerações do governador Clécio Luiz. Não teve maquiagem lá, não. É lá, é coisa séria, hein? Bom dia para você ligado no programa. Para ir para o apoio, Tarcísio.
2: Agora.
1: Essa aqui vai em nome da Monte, que acaba de inaugurar a Monte Zona Oeste de Macapá, na Duca Serra, hein? A número 15. Caixa Econômica Federal libera dinheiro de antigo fundo PIS/PASEP. Manda pro ar, Tarcísio.
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4: Empregados com carteira assinada e servidores públicos que trabalharam de 1971 a 1988 estão na fila para sacar as cotas do antigo Fundo Programa de Integração Social, o PIS, e Programa de Formação do Patrimônio do Servidor Público, PASEP, podem reaver o valor. A Caixa Econômica Federal começou a pagar no dia 27 de maio um novo lote de valores esquecidos. Nesta rodada, recebem aqueles que pediram o ressarcimento até 31 de março. O valor médio pago varia de R$ 2.800 a R$ 2.900, dependendo do tempo de trabalho e do salário da época.
1: Tá legal. 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Vou pro apoio, vai, Jô.

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0: Anahie, Ivo Casimiro e Cássio Ponte.
1: Fala, Vudu e Anahie. É que junho chegou.
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0: Em clima de Copa do Mundo. E de Quadra Junina, hein? Essas cinco aqui. No Parque Residência tem a história da fase áurea da atividade mineral no Amapá. Com destaque pela passagem da ICOME. A notícia está com a Suelen Vigiena, hein? Final de semana de uma multidão visitando e se deleitando do Parque Residência, hein? Vai. Ontem domingo tinha muita gente lá o dia inteiro.
2: Eu tava lá.
0: Pois é.
2: Samuel
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2: Quem for visitar o Parque Residência vai poder conhecer a sala da história da mineração. É um espaço dedicado à preservação da trajetória do setor mineral e de sua contribuição para o desenvolvimento econômico e social do Amapá. A exposição representa uma oportunidade de aprendizado sobre a história econômica do estado, especialmente para as novas gerações que não vivenciaram o auge da atividade mineral.
0: É a oportunidade de conhecer.
2: Oportunidade.
0: A história é agora, hein?
2: Com certeza.
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0: Que venda, hein? 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Essa 12. Eleições 2026, hein? Desde o dia 5 de junho, pessoas que desejam se candidatar poderão fazer a propaganda intrapartidária prevista em lei. O que é a propaganda interpartidária? Intrapartidária. O Tarcísio sabe, vai
1: já
0: voar.
1: Foi, Jota.
0: E agora? Não, é, vai agora, né? Foi. Já é a 12.
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1: Então vai agora a notícia, né, Jota?
0: É a notícia.
1: Olha, a propaganda eleitoral no rádio, na televisão e na internet só começa em 16 de agosto.
0: É.
1: No entanto, desde sexta-feira, dia 5 de julho, aqueles que desejam se candidatar aos cargos de disputa nas eleições de 2026 já podem realizar a chamada propaganda intrapartidária.
0: É.
1: Esse tipo de propaganda é permitido durante as convenções dos partidos políticos e no período de 15 dias que antecede a realização das prévias. Neste ano, as convenções ocorrem de 20 de julho,
0: sim,
1: 27 a 5 de agosto. Nesse período, os partidos políticos e as federações partidárias definem as coligações e escolhem os candidatos aos cargos em disputa. Fonte Diário do Amapá, blog do radialista Paulo Silva.
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0: 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É verdade, hein? Essa número 1, Suelen, Ministério da Integração e do Desenvolvimento Regional e a campanha do Acelera Amapá. 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Vai, libera a vietinha, Joca.
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3: Para incentivar a qualificação profissional como parte do desenvolvimento econômico e social do Amapá, o Ministério da Integração e do Desenvolvimento Regional selecionou na terça-feira, dia 2, os três vídeos ganhadores do, sim, concurso Meu Vídeo na Campanha do Acelera Amapá. Foram inscritas 12 produções realizadas por grupos de estudantes locais. As vencedoras foram lideradas por Isabel dos Santos, Jessé França e Maria Eduarda Mendonça. Os conteúdos serão veiculados na campanha do programa. Os vídeos foram escolhidos com base em critérios como clareza da mensagem, criatividade, qualidade técnica, engajamento e adequação da linguagem ao público.
0: É, tá legal, hein? É, bom dia! 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Forrozeiros se apaixonam, hein? Caso da banda paraibana Magníficos, em homenagem ao Dia dos Namorados. Verdadeiro amor, hein? É o nome desse forrozinho apaixonado. E toca lá, é lindo, hein, vai? Ao vivo, hein?
3: Vocês vão cantar, gente?
0: Tem muito amor aqui no Bom Dia a Dia. Meu caro João Ponte Estávora em Brasília. Irá em Brasília, bom dia. Na capital federal. Bonita,
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3: canta pra mim, vai.
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0: É Valneide, bom dia.
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0: Obrigado pelo bolo doce maravilhoso demais, ontem, seu amor, no café.

0: Florine.
1: Que beleza, hein? Banda paraibana magnífico, Zé. Já esteve aqui em Macapá, hein? Várias vezes.
0: Seu verdadeiro.
2: Bora procurar o

0: Daqui a 9 minutos a panificadora Carol vai abrir, hein? Café da manhã. Tá aí a banda magnífica, o celular na tela.
1: Vocês vão cantar juntinho comigo.
0: Não é mais essa cantora que está cantando aqui.
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1: Canta pra mim, vai.

0: Da Magnífica, direto de Campina Grande, hein? 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Sueli, tem apoio cultural, hein? Vamos lá, entende que a panificadora Carol vai abrir daqui a pouco, 6 horas,
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0: né?
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0: Essa 2 aqui, Suelen.
1: Bora.
0: Atenção, aposentados e pensionistas da Prefeitura de Macapá, para essa informação. Fala em prefeitura, o prefeito Pedro da Lua estreou Idade Nova ontem. Parabéns, felicidade.
1: Parabéns.
0: Muitos anos de vida para ele.
1: Coisa
0: esteve
1: boa.
0: Numa mega reunião ontem, um encontro para conversar com amigos, jogar a conversa fora, atualizar o papo. Pedro da Lua esteve com seu amigo Roberto Góes ontem. Numa conversa muito boa, muito bacana, e de aniversário ontem.
1: E quem ganhou o bolo foi você, da Valneide.
0: É da Valneide.
1: Vocês deixaram um pedaço pra mim?
0: Não deu pra quem quis lá na
1: rádio.
0: Olha
1: contar.
0: Só. Essa é 17, Tarcísio.
2: É, bora.

0: primeiro Conecta GP busca valorizar, fortalecer profissionais de gestão de pessoas. Está aqui a informação. É muito importante essa notícia. 17, vai. Libera, Jota.
1: A preferida do Brasil.
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3: Na quarta-feira, 3 ocorreu no auditório Campos do Laguinho do Sebrae-Mapá o primeiro Conecta GP, pessoas que transformam o serviço público, evento promovido pela Secretaria de Estado da Administração SEAD,
0: sim,
3: na busca de fortalecer a agenda de gestão de pessoas na administração pública estadual. A idealizadora do acontecimento, Shirlene Costa, esteve no programa Lismela Entrevista aqui da Diário FM 90.9, passando todas as informações que o encontro foi vinculado ao Dia do Profissional de Recursos Humanos, para ela, um momento propício para valorizar desse trabalho hoje, mais chamando de gestor de pessoas.
0: É, tá legal. Olha, são obras definitivas. São decisões, por exemplo, para salvar vidas, como é o caso desse projeto Saúde da Gente Digital do Governo do Estado, com apoio, inclusive financeiro, de emendas de autoria do jovem deputado federal Acácio Favacho. Saúde da Gente Digital vai estar tudo no seu celular.
3: Não,
0: já está no seu celular para você acessar, ter agilidade no seu atendimento para salvar vidas. A sua ou da sua família, a gente espera que isso nunca precise. Mas se precisar,
3: lá tem como atender.
0: Carimbo e a ratificação do governador Clécio Luiz de que a saúde para ele é inegociável, hein? Essa dois. Uhum. Suelen. Essa dá uma capa prévia agora, né? Atenção, aposentados e pensionistas da Prefeitura de Macapá. Macapá Preve confirma data para pagar a primeira parcela do 13º salário de 2025 de seus previdenciários, que giram mais ou menos aí em torno de 3 mil, hein? Daqui a informação, tá com a Sueli, vai. É agora. 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
4: Prefeito de Macapá, Pedro da Lua, e o presidente da Macapá Prev, Eden Quaresma, estão garantindo de que o referido instituto vai pagar no dia 12 de junho a primeira parcela
0: dia do 13º,
4: é coisa boa, né? 13º salário de seus previdenciários, eles são mais ou menos 3.500. O pagamento será efetuado pela rede bancária local. Agora, a Prefeitura de Macapá economiza recurso para pagar, junto com o proventos de junho, 7,74% referente ao reajuste de 12% concedido pelo prefeito Pedro da Lua no mês de abril, pagos apenas 4,26%.
0: Então falta esses 7 aí.
4: Tá 7, faltando só esse
0: vírgula,
4: restante.
0: Esse restante aí. Olha, Cristiano Lucena é nosso competente.
4: Bom dia, Cristiano.
0: Repórter é da Orla de Macapá. Ele mora exatamente no Igarapé das Mulheres. A rua dele, a Raimundo Ramos do Espaço, vai ganhar asfalto novo, as calçadas foram quebradas lá e eu tenho certeza que a prefeitura vai repor. Então, esse WhatsApp bronca, no bom sentido, vai direto para a Secretaria Municipal de Obras e Infraestrutura. Os moradores de lá da rua Raimundo Ramos do Espaço, manda dizer Cristiano Lucena, nosso repórter daquela região, que essas calçadas foram quebradas, mas certamente elas serão repostas pela Prefeitura de Macapá. A rua Raimundo Ramos do Espaço é no Igarapé das Mulheres, hein? Olha aqui, Jorge de Altinho, de novo outro forró apaixonado, hein? Forrozeiros se apaixonam também. Jorge de Altinho, como diz os pernambucanos, ele é recifense. Eita, tá aí, hein? Na paz do teu amor, em homenagem ao Dia dos Namorados, tá na letra, hein? Que voz esse cara, hein?

É, abriu a panificadora, Carol, hein? Tá cheia de gente lá, hein? Guanabara, com a Sergipe no Pacobal, hein? Alô, Aldarito, bom dia, mano. Um grande abraço, hein? 3 dias pra Copa do Mundo, manda dizer Tarcísio Franco.

0: 12 de junho. Obrigado pelo elogio ao nosso roteiro musical, hein? Bom tempo no amor, na paixão, hein? 12 de junho, hein? 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Ei, Joca, manda um abraço pro Evan. Ele é do boxe do Detran, no Superfácil, aí perto da Difusora. A Rádio Difusora de Macapá. Ele recebe todo mundo com muito carinho. Manda um bom dia a dia pro Evan aí, Joca.
1: Bom dia a dia.
0: Um abraço à minha querida Orlandina Teles, ali na Duque de Caxias, funcionária de categoria do Tribunal de Contas, fã do nosso programa. Acorda cedo, Orlandina, hein? Um abraço pra ela, vai pro trabalho, querido. Pra ir pro apoio, Tarcísio, essa 19, tá pedindo passagem.
2: Agora.
0: Centro de Apoio Operacional Eleitoral disponibiliza canal exclusivo para denúncias, hein? Se candidato bandido comprar o seu voto e você aceita, você está vendendo a sua mulher, os seus filhos, a sua família. Mas, de qualquer maneira, pega o dinheiro e vota contra, porque é dinheiro roubado. Tá aqui a informação, hein? Canal de denúncias do Tribunal Regional Eleitoral, do desembargador Carmo Antônio. Vai, Tarcísio, vai, Jorge.
3: Vem aí, bom tempo.
0: Programa aqui sempre é bom tempo, hein?
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2: O objetivo de fortalecer a fiscalização do processo eleitoral e ampliar a participação da sociedade no combate a ilícitos eleitores, o Centro de Apoio Operacional Eleitoral do Ministério Público do Estado do Amapá, do Ministério Público também federal, a população pode encaminhar, seu Jotarim, informações, documentos, fotos, vídeos e demais elementos que auxiliem na apuração de possíveis irregularidades pelo WhatsApp 969-9184-6549.
0: Olha, aqui tem candidatos que se reelegem quando querem, se reelegem todas as eleições. Essas pessoas são um verdadeiro desperdício para o Amapá. Eles não conseguem trazer apoio financeiro para melhorar a vida dos amapaenses, passam 4 anos sem dizer um ai, sem fazer um requerimento de aprovar uma lei, não faz absolutamente nada. Isso passa por todas as casas de poderes, onde o homem ou a mulher só pode chegar através do voto.

esses caras aqui em Macapá, todo mundo sabe quem compra votos aqui se reelege toda eleição. Vou pro apoio, quem avisa, amigo. Agora eu vou avisar. Olha, com esse carro Antônio aí, se você pisar na bola, o pau vai te achar, com certeza absoluta.

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0: Tá dando pra ouvir aí? Bom dia, dia. Voltou. Bora.
1: Hora certa, dona Suelen, vamos lá, hein? Amanheceu.
0: Amanheceu.
1: Olha aí, Milton Banana Trio, hein? Eita, só toca aqui, hein? Ei, Joca, já me pediram pra tocar uma tradicional do Sua Excelência Domingo, hein? É, de Guel From Paramaribo, tem aí, tem? É, já me pediram. Eu vou atender. Eu, o Joca, mas a Suela e o Tarcísio.
0: Atendendo a pedido, já.
1: É, mandar um abraço pra Aline, hein?
0: Aline Távora?
1: Aline Távora, hein?
0: Bolos caseiros.
1: Bolos caseiros.
0: Deliciosos.
1: É.
0: Olha, de acordo com o Tarcísio, o melhor bolo da cidade.
1: É, aquele bolo de
0: você
1: milho cremoso.
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1: Sobrinha do João Ponte Távora, ela.
0: Que está nos ouvindo. Olha, ela empata com punga, que ele disse. Aline Távora, bom dia, dia, bolos caseiros.
1: A Valneide também, né?
0: A Valneide não fica atrás, Valneide é maravilhosa. Obrigada, inclusive, Valneide, pelo presente que você mandou pra mim e pro Samuel. Amei, viu? Vou usar muito. Obrigada, meu amor. Beijo.
1: Grande abraço a ela. Mas fala da Aline Távora.
0: Aline Távora, ela vende bolos caseiros, deliciosos. Sabe aquele bolo de milho cremoso?
1: Ah, meu Deus do céu.
0: Com requeijão, meu amigo. Pede 991546165.
1: Repita, hein?
0: 991546165.
1: Fala com a Aline, né?
0: Távora.
1: Távora. C4, Suelen.
0: Bora.
1: Eleição 2026, Tribunal Regional Eleitoral do Amapá lançou no dia 1º de junho seu canal exclusivo para denúncias. É, já foi isso?
0: Não, vai agora.
1: É, vai agora, é. Manda
0: Três.
1: Ver. É a 4.
0: É a 4, tá.
1: É, vai.
0: Agora.
1: Libera aí, Joca.
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0: O MP Eleitoral lançou na segunda-feira, 1º de junho, um canal exclusivo para o recebimento de denúncias sobre as eleições 2026 no Amapá. O serviço atende por meio de mensagens pelo aplicativo WhatsApp no número, anote, 98414-275. Pelo canal, o cidadão poderá relatar práticas como propaganda irregular, doações ilegais de campanha e compra de votos. A criação do canal exclusivo busca dar agilidade à atuação do Ministério Público durante o período eleitoral.
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1: 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Olha, horários de funcionamento

0: do Parque Residência de terça, hoje não tem, né? Porque tem que ter manutenção, limpeza. Sim. Então só a partir de terça-feira. De terça a domingo, de 9 às 23 horas. A entrada gratuita. Os garotos da Sueli, os filhos estiveram lá.
1: Estiveram.
0: Ainda não está dando para fazer aquele voo simulado, não?
1: Não.
0: O acesso tem senha?
1: Não.
0: É na fila?
1: É por ordem de chegada. Pode tem uma chegada, fila, né? Isso. É. Samuel queria entrar de qualquer jeito, de qualquer forma.
0: Sim.
1: E entraram, ele e o Salomão. Eu disse, deixa eles entrarem para depois eles não dizerem que eles nunca foram no avião.
0: Pois é. Leve seu filho lá, hein?
1: Leve, eles vão amar.
0: Projeto turístico é o casamento perfeito do Restrô.
1: Sim.
0: E a modernidade lá no Parque Residência.
1: Olha, tem o chopp da vovó lá
0: tem,
1: também.
0: Pô,
1: pensa naquele chopp delicioso.
0: Que legal, hein? Legal.
1: Ah, vai lá, gente. Prepara. Aberto ao público.
2: Hoje a turma prepara o Parque Residência para a nova semana.
0: Amanhã. Tá. A partir de amanhã.
2: E o Parque Residência, a partir de hoje, entra no clima de Copa do Mundo.
0: É Copa do Mundo lá. Manda dizer a Lília Monteiro, nossa querida
2: diretora
0: da Rádio Difusora de Macapá, acorda cedo.
2: Manda bem.
0: Ministro do Turismo
2: está na área.
0: Está em Macapá e vai conhecer o Parque Residência, hein? Tendo como cicerone o governador Cláudio Luiz. Hein? Macapá, Santa. Olha, atenção, hein?
2: Atenção.
0: Olha só, hein? Desligamento.
1: Programado.
0: Essa ceia equatorial não faz uma mídia aqui, pô. Os caras só querem ganhar dinheiro. Eu tô dando essa informação por uma questão de valorizar e informar os meus ouvintes.
1: Por amor ao público, né?
0: Por amor ao público. Não, não gasta um custão com mídia. Ou faz mídia na TV Amapá, pô, que o dinheiro vai todo lá para Manaus. Não fica um puto aqui. Nem um tostão aqui, nada contra os funcionários da TV Amapá, enfim. Mas é bom quando você que tem loja, tem empreendimento comercial, você precisa saber, você é desligado. Menos os nossos anunciantes aqui que cresceram com mídia de rádio. Esse que eu anuncio aqui. O rádio dá de goleada nos canais de televisão do Brasil, os abertos e fechados e os gerados pela tecnologia moderna da internet. É uma goleada de 81%. Essa número 11, Macapá, Santana, Amapá e Laranjal do Jari terão desligamentos programados de energia elétrica entre 9 e 14 de junho. Portanto, a partir de amanhã. Tá com o Tarcísio Franco, hein? A número 11, vai, garoto.
2: Bora!
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2: Olha, entre os dias 9 e 14 de junho, os municípios de Macapá, Santana, Amapá e Laranjal do Jari passarão por desligamento programado de energia para a realização de serviços de manutenção e melhorias na rede elétrica. As ações realizadas pela CE Equatorial têm como objetivo garantir mais qualidade, segurança e continuidade no fornecimento de energia elétrica à população. As intervenções fazem parte do cronograma permanente de obras da distribuidora e inclui serviços de manutenção preventiva e adequações na rede elétrica, contribuindo assim para o fortalecimento do sistema de distribuição de energia no estado.
0: Olha, senhor Vilhena,
4: né?
0: Oi.
4: O que deu a entender é o município todo do Amapá e Santana?
0: São esses municípios aqui.
4: Pois é, Macapá, Santana, Laranjal do Jari.
0: Não. Oiapoque.
4: Uhum.
0: É a 3, né?
2: Não.
0: Não, foi a 11.
2: A 11, olha aqui, olha. Macapá, Santana.
0: Sim, Macapá tá no meio. Macapá, pois Santana, mas Amapá e Laranjal do Jari.
4: Mas é todo o município ou bairro específicos?
0: Não, é todo o município.
1: Bairros, não.
4: Porque aí tá muito abrangente, né?
0: Aqui tá abrangente.
1: Não é
0: aqui...
1: total, são bairros. Eu vi aqui.
2: Bom, aqui
1: vai
2: a
1: ser
2: matéria
1: no...
2: é pra...
1: Dia 11 vai ser lá no Açaí.
2: Vai ser, não sei.
1: Tá aqui, eu acabei de ver no Instagram.
0: É como o Joca disse, aqui tá muito generalizado. Faça de conta que é em toda Macapá, que é em toda Oiapoque.
1: Mas não é.
0: Mas não é. Sabe o que é isso?
4: Porque dando uma notícia dessa do jeito que foi...

0: Dado, é, o povo deve entrar em desespero.
1: É claro, por Copa porque do Mundo aí, os cambal da Bahia.
0: Macapá, Santana, Oiapoque, aí. O que dá de entender que ficará. Tem que
2: especificar. É. Bairro. Dos municípios.
1: Exato, é, do município. Olha.
0: Isso.
1: É.
0: O que deu de entender é que Macapá ficará sem energia, Santana ficará sem energia
1: e Oiapoque. E o Jari também.
0: Entendeu?
1: Bem lembrado, Joca. É, tem toda a razão, hein? Toda a razão. Olha, pisou na bola a assessoria de comunicação da CEA, né? É que só investe em publicidade na TV Amapá, o dinheiro vai todo para Manaus, não fica um puto aqui, pô.
2: Exatamente, o investimento vai tudo pro Amazonas.
1: É tudo que já é uma praça rica, milionária, aqui a gente fica chupando o dedo. Pô, é brincadeira. Aí quando
0: a gente paga energia altíssima para ele arrecadar e mandar ele lá para fora.
1: É tudo lá para fora. É nota zero. É para a CEA Equatorial. Hein? Olha, essa meia dúzia aqui, Suelen, encerra hoje, dia 8 de junho, as inscrições para o prêmio Sebrae Amapá de Jornalismo. Vai, colega jornalista, radialistas, bom dia, hein?
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1: Colegas radialistas, jornalistas, tem lei para o jornalismo.
4: Tem.
1: Você pode criticar, pode. Você tem que ter prova.
4: Tem.
1: Mas se você não tiver prova, se você atacar qualquer pessoa.
5: Não fala nada, né? Não tem prova, não fala
1: de
5: nada.
1: Pessoas mais simples da sociedade até uma autoridade. O pau vai achar você e você vai pagar indenização lá na justiça.
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1: É, com lisura.
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1: Sério, a notícia é com você. Vai pro ar, manda ver. É número 3.
6: 3.
1: Vai.
6: O desembargador.
1: Não, já foi essa.
6: 6.
1: É a 6, vai.
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1: Sob medida, Fafá de Belém, que não mora mais em Belém do Pará, em homenagem ao Dia dos Namorados. Essa música é linda, aí você vai adorar, hein? Vai!

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0: E dê graças a Deus.
1: Fafá de Belém, a sua temporada belemente sempre. Assim que surgiu para a música popular brasileira, hein?
0: É,
1: gravou sempre grandes sucessos de seus conterrâneos paraíbas. Sob medida, uma música em homenagem ao Dia dos Namorados. Hein? Essa 20 aqui, hein, para ir para o apoio, hein? Ministério da Educação prorrogou inscrições para o Enem. Atenção, estudantes, alô, papai e mamãe, hein? Vou repetir a manchete, hein? Ministério da Educação prorrogou inscrições para o Enem 2026. Detalhes com o garotinho do Mar Abaixo, Tarcísio Franco. Vai, vai.
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3: O objetivo de fortalecer a fiscalização do processo eleitoral e ampliar a participação da sociedade no combate a ilícitos eleitorais, o Centro de Apoio Operacional Eleitoral do Ministério Público do Estado do Amapá, CJNE, disponibiliza um canal exclusivo para o recebimento de denúncias relacionadas às eleições de 2026. Essa aqui é a 20, às vezes é 19, J, me perdoa aí.
1: Não, não,
3: é a 20, né?
1: É a 20.
3: Me perdoe.
1: É, Ministério da Educação prorrogou o prazo de inscrição para o Enem desse ano.
3: Sai
1: vai.
3: Pra lá, rapaz. Não me cutuca, Sueli Vilhena.
1: Vai.
3: O governo federal anunciou na sexta-feira, dia 5, a prorrogação do prazo de inscrição para o Exame Nacional do Ensino Médio Enem de 2026. A decisão garante aos estudantes uma semana adicional para realizar o cadastro, estendendo o período que terminaria na noite de sexta-feira para o dia 12 de junho. O ajuste no calendário oficial será formalizado por meio de uma edição extra do Diário Oficial da União. Com o adiamento do prazo final, seu Jotanei, o cronograma geral do exame sofreu alterações estruturais, incluindo a data limite para o pagamento da taxa de inscrição. Apesar das mudanças nas etapas iniciais, a aplicação das provas permanece agendada para os dias 8 e 15 de novembro em todo o território nacional.
1: É, Tarek, eu mando um abraço ao secretário de Estado da Infraestrutura, arquiteto Odailson Benjamin, família tradicional, técnico altamente competente, um dos melhores quadros do governo, é Clécio Luiz, hein? Vou para o apoio cultural, que já já a gente volta, seu Luiz, aquece.
3: Reta final, né, Jota?
1: Do reta final, tem um sol maravilhoso aqui no meio do mundo, hein? Zilana viaja pela Duca Serra, na direção da Diário 90.9, vai somar na bancada do pai, colega Luiz Melo, hein?
3: Só um recadinho.
1: Sim.
3: Faltando 3 dias para a bola triunfa rolar na próxima Copa do Mundo.
1: É verdade. Vai, Joca.

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0: Já aí.
1: Namorada.
0: Ah.
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2: 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Antônio Marcos e Vanusa, hein? O jeito que a produção do Bom Dia a Dia e Sua Excelência Domingo encontraram para que a gente pudesse homenagear os apaixonados, hein? O nome dessa música é Namorada, hein? Antônio Marcos e Vanusa, Vanusa e Antônio Marcos. Os dois já não estão mais entre nós. Ele morreu primeiro e ela morreu recentemente. Olha, está em Macapá o ministro do turismo, manda dizer a diretora da Rádio Difusora de Macapá e a nossa querida secretária de Estado da Comunicação.

0: um colega radialista, Ana Girlene. O governador vai ter uma agenda com ele, ele deve ir a Oiapoque, também o ministro do turismo, né? Levanta aí, Joca, vai!
1: Namorada.
0: É. Sueli Vilhena, essa sete aqui. Prefeitura de Macapá garante aporte de R$450 mil para incrementar a quadra junina de 2026, hein? O aniversariante de ontem. Prefeito Pedro da Luz estreou Idade Nova, hein? Está umbriado aí com a quadra junina e os grupos juninos de Macapá. Libera a via, tia Joca, vai!
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3: A Prefeitura de Macapá anunciou na noite da última terça-feira, dia 2, um aporte financeiro de R$450 mil destinados à realização do 5º Festival Junino Municipal. O recurso foi oficializado durante cerimônia realizada no auditório do Palácio Laurindo Banha e beneficiará 30 grupos culturais folclóricos que integram a quadra junina de 2026. O investimento executado por meio da Fundação Municipal de Cultura FUNCUT contempla grupos tradicionais e estilizados que receberão R$15 mil cada. O valor representa um marco histórico para o movimento junino da capital, já que em gestões anteriores o maior repasse concedido a uma única agremiação havia sido de no máximo R$8 mil. O 5º Festival Junino Municipal será realizado nos dias 11, 12 e 13 de junho na Praça Jaci Barata, reunindo grupos tradicionais.
0: Juca!
3: Jaci Barata, Juca, não está aqui, né?
0: Pois é.
3: Olha,
0: Vai.
3: O evento promete movimentar a capital com apresentações culturais, valorizando uma das manifestações folclóricas mais tradicionais e representativas da região.
0: O cara não é JB. O cara foi Jaci Barata Juca.
3: Juca, pronto.
0: Tá na galeria de prefeitos de Macapá. Ele foi prefeito de Macapá, um cidadão de bem. Nada contra... A família Barata não tem absolutamente nada. Mas nesse nome, o forte aqui em Macapá, na história, é a família Juca, hein? Não basta só ser governador, ser eleito e ficar no conforto do ar-condicionado. Não é o caso do governador Clécio Luiz, de grandes demandas, de grandes obras, de interesse da sociedade amapaense. Obras para muitas gerações. Está no seu celular o projeto Saúde da Gente Digital, para apressar o seu exame médico, a sua cirurgia, o seu atendimento médico, enfim, tudo que demanda na saúde pública de Macapá. Tem parceria e dinheiro colocado nesse projeto Saúde da Gente Digital do jovem deputado federal Acácio Favacho, que é pré-candidato ao Senado Federal, e não duvide dele. Essa 14, Tarcísio, seu Luiz aquece, sobe as escadarias da Diário 90.9, aí na Coriolano Juca, hein? Frei Beto lançará livro Jesus, os quatro evangelhos em Macapá. É uma demanda do senador da República, Randolfo Rodrigues, que é amigo do Frei Beto. A informação está com o Tarcísio Franco. É uma informação para o mundo católico e evangélico amapaense. Vai, é agora.
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4: Olha, nos próximos dias 16 e 17, o conhecido frade dominicano Frei Beto estará em Macapá, seu Jantanei.
0: Quando é?
4: É agora, dia 16 e 17.
0: 17, vai.
4: Ele vem para a missão de autógrafos.
0: Sim.
4: E momentos de diálogos acerca de sua mais recente obra, o livro Jesus, os Quatro Evangelhos, da editora Vozes. Segundo informações da assessoria do senador Randolfo Rodrigues, que recepcionará o religioso em Macapá, Frei Beto vem para fazer o lançamento oficial de sua obra literária. Na terça-feira, dia 2, o parlamentar convidou pessoalmente o bispo da diocese de Macapá, Dom Antônio de Assis Ribeiro, para prestigiar o acontecimento.
0: É mais uma demanda dessa feita para o mundo católico e mundo evangélico de Macapá, do senador da República, Randolfo Rodrigues. Mandar um grande abraço ao suplente de senador,

0: Suplente do Lucas Barreto, senador, médico patologista e político da nova geração, doutor Paulo Albuquerque, ligado no programa, hein?
1: Mandar um abraço para o médico urologista.
0: É, também ex-governador do estado.
1: Paulo Dias de Carvalho.
0: Muito talento ele, hein?
1: Tá ligado no programa.
0: Olha, vou trazer o Alcimar Monteiro, um dos herdeiros, ele é pernambucano, um dos herdeiros de Luiz Gonzaga, hein? Aqui e acolá, é, um amor não dá certo, hein? Em homenagem ao Dia dos Namorados, e o título da música é Nem Olhou Pra Mim. Poxa, pode isso, hein? Linda essa música. Nem olhou pra ele, hein? Que pena.
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0: Tem tempo, quem sabe ela não vai olhar dia 12, hein? Agora.
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0: Ô Simão Monteiro, hein? Direto da praia da Boa Viagem, hein? Direto do Recife, do Porto de Galinhas.
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0: Nem olhou pra mim, hein? Essa 10 pra fechar com a Sueli, hein? História. O estado do Amapá assumiu a presidência do Fórum Nacional de Secretários de Minas e Energias pela primeira vez, hein? Manda ver. Essa aí. Libera, Joca.
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3: Pela primeira vez na história, o estado do Amapá assume a presidência do Fórum Nacional dos Secretários de Minas e Energia. Evento ocorrido no dia 28 de maio em Goiânia. O secretário de Estado da Mineração, Mamed Barbosa, coordenou os trabalhos do encontro que reuniu autoridades e especialistas para debater desafios e oportunidades estratégicas para o futuro de energia e da mineração no Brasil.
0: Olha, essa notícia é do desembargo do Tribunal de Justiça do Amapá. Três juízes estão concorrendo, hein? Da Cotacísio Franco, libera, é a última com ele, hein?
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0: Vou para General Rondon, hein?
2: Ouça.
0: Sede
2: anote.
0: Do prédio, sede do Tribunal de Justiça do Amapá, Tejap, do presidente Jaime Ferreira, hein?
4: O
0: vai.
4: Tribunal de Justiça do Amapá, Tejap, divulgou oficialmente os nomes das magistradas que concorrem à vaga de desembargadora destinada exclusivamente a mulheres da carreira da magistratura estadual. A seleção ocorre pelo critério de merecimento e segue as diretrizes da resolução de número 106 do Conselho Nacional de Justiça, o CNJ, com as alterações promovidas pela resolução de número 525/2023, que institui medidas para ampliar a participação feminina nos tribunais de segundo grau. Conforme o edital de número 0217/2026, assinado pelo presidente do TJAP, desembargador Jaime Henrique Ferreira, tiveram as inscrições homologadas as juízas Araíde Maria de Paula, Eleuza da Silva Muniz e Elane da Silva Ramos Cantuária.
0: É, o que é isso aí, Tarcísio? Apitando aqui.
4: Isso é o SAMU.
0: SAMU, passando aqui na Cora, em frente à minha casa. É o 192, hein? Seu Luiz, provavelmente...

0: está no prédio da emissora, já já decola para todos os rádios.
1: Conhecimento geral.
0: É, a melhor parte do rádio que não deu aqui vai dar é no Luiz Melo, entrevista daqui um pouquinho mais. Olha, lua de mel em homenagem ao Dia dos Namorados, 12 de junho, da produção do Bom Dia a Dia. A cantora, Gal Costa. É linda essa música.

0: Gal mesmo.
1: Gal, meu nome é Gal.
2: Não duvide do seu colega.
0: Hã?
2: Eu sou, não duvide do seu colega, é, que eu só toco música bonita.
0: Ah, pera lá, Ney. Vamos ver se você conhece música meu. E não é música antiga, não. É música recente.
2: Atual, recente.
0: Deixa eu dar a introdução aí. Vamos ver se você sabe. Vamos lá.

0: lindo.
1: É, ai, seu Jorge.
0: Como ele é lindo.
2: Olha que beleza, rapaz.
1: É.
2: Hein?
1: Ele.
2: Boa noite, pessoal.
1: Uma passagem pro Belém, por um show, ele se apaixonou pela Tuna. Seu Jorge da Tuna.
0: É, seu Jorge. Burguesinha.
1: Olha, falei com o seu médico.
0: Qual deles?
1: Doutor Torrinho, o filho.
0: É, é Torrinho, estive lá com ele.
1: Foi, é.
0: Doutor Torrinha.
1: É, ele.
0: Pensei que fosse o meu pediatra, pô.
1: Não, não, foi com o doutor Torrinha. Ele me falou que fez um lava-jato no
0: filho
1: seu
0: de sabor. Arthur?
1: É Arthur, Arthur filho.
0: Arthur Torrinha.
1: Filho.
0: Filho também, né?
1: É, pai do Torrinha. É, ele da Praça Veiga Cabral, fomos criados juntos aí. O pai dele atendia pelo nome
0: esse
1: de Tio
0: é o Torrinha,
1: Lema.
0: Filho, é, hein?
1: Tio Lema.
0: É como o
1: tio
0: é?
1: Lema. Tio Lema. Era o Torrinha, o pai dele. É.
0: Ah,
1: é que no tempo dele de estudante em Belém, ele jogava bola, ficou conhecido como Lato.
0: Lato.
1: O jogador polonês, lembra?
0: Não.
1: Era o Carequinha da Polônia, foi um grande nome.
0: Aliás, falar em futebol, se o Brasil continuar jogando esse jogo que ele jogou contra o Egito, minha nossa senhora.
1: Não sei.

0: ganha nada, nada.
1: Viu o Marrocos ontem?
0: Porra, jogou bola pra caramba, porra.
1: Esse Marrocos aí, meu.
0: Égua do time ruimzinho. O Antelote. Veio Antelote. Só pra ficar mais bilionário do que já tava. Faz porra, né? Mas esse time dele é muito ruim, porra. Aquele lateral esquerdo do Flamengo, mas eu não sei quem foi que disse pra ele que aquele cara joga bola.
1: É amigo dele, pô. É amigo dele. Esse Danilo também, a mesma coisa.
0: O Danilo é pra jogador pra vestiário, né? Pra conversar com os jogadores lá, passar experiência.
1: Mas aí você deixa de convocar um mais jovem pra futuras Copas.
0: Pois é.
1: Enfim, aí não dá, né?
0: Agora, esse lateral esquerdo, que é do Flamengo, minha nossa senhora.
1: Não joga nada. Tem 10. É, se era por experiência, leva o Reinaldo, que é o melhor lateral do Brasil, que é do Mirassol lá.
0: O Hulk, leva o Hulk, porra.
1: Pois
0: que amedronta, quando ele pega a bola e parte pra cima, ele amedronta a zaga todinha.
1: Esse cara não joga nada. Tá na seleção.
0: Agora... Enfim. Se for esse futebol apresentado contra o Egito, porra.
2: Tu tá falando do zagueiro do Flamengo, mas quem entregou o gol do Egito foi o Marquinhos, que é do PSG.
1: Também. Aliás, não tem um zagueiro que preste no futebol brasileiro. Nenhum.
0: E atacante também, esse tal de Rafinha, porra. Joga, marca gol, quando eu vê os noticiários, ouvi os noticiários, leio as notícias nos jornais, né, tudo. É, Rafinha fez 2, 3
1: Barcelona, né?
0: Barcelona, pô, nada. Chega no Brasil, o nosso Vini Júnior também.
1: É outro.
0: Ele sai com a bola, quando ele se dá conta, ele tá lá na arquibancada. Ele passa.
1: O campo acabou ele.
0: Pô, acabou o campo, Vini Júnior. E fazer aquilo que ele faz no Flamengo, ele tá no Flamengo. Não dá, pô. Fala, Cristiano. Fala, Cristiano.
3: Oi, Melo. Bota o Hulk, que ele quebra tudo mesmo na seleção.
0: É, o Hulk, pô. O Hulk é bom pra caramba.
3: Bota o Hulk. Bota o Hulk e bota o Rudinei, que tá jogando uma bola legal lá de lateral direito, no Olympiacos da Grécia.
0: É, né?
3: Tá esquecido.
0: O Hulk deveria falar.
3: O Hulk. Leva o Hulk.
0: Chama o Hulk.
3: Leva o Hulk. Hulk quebra tudo.
0: Hulk quebra tudo. É o Hulk. É isso aí.
1: Cristiano, passa lá no Paulo Sérgio.
0: Cristiano. Já também tá querendo falar contigo, Cristiano.
1: Não, já falei pra ele.
0: O que ele tá devendo a consulta?
1: Não, ele tá gripado. Passa no Paulo Sérgio que ele resolve.
3: Melo.
1: Ou no Paulo Cristiano.
0: Fala, Cristiano.
3: O vento das canelas do Hulk quebra a do Ney.
0: É.
1: Na hora. A minha até que é um bambu.
0: O Jatanei.
1: Ou uma linha 60.
3: Hulk merece. Hulk merece estar nessa lista.
0: Hulk. Chama o Hulk.
3: Concordo contigo, Luiz Melo e Jatanei. Um abraço.
1: Obrigado.
3: A resenha é pai d'égua.
0: Esse negócio de burguesinha, não dá. Só com o seu Jorge mesmo aí. Ô, Cristiano, vê essa música aí, Cristiano. Olha.
1: Mas olha, o cunhado dele que vai entregar ele. Presta atenção na letra da música.
0: Olha aí, burguesinha.
1: Olha aí. Que beleza, rapaziada. O cunhado dele disse que vai entregar ele.
0: Eita. Tá na letra.

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1: Preste atenção o que ele diz sobre o cunhado dele.
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1: Olha a letra.
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0: esse é seu Jorge.
1: Seu Luiz,
0: ai,
1: deixa eu fechar essa tampa com o jovem médico Arthur Torrinha, que eu vou fazer um lava-jato lá no meu ouvido também.
0: Deixa eu fazer, eu fiz o meu já, tô bonzinho pra caramba.
1: Esse lava-jato bom dele, né?
0: É, lava-jato.
1: Mandar um abraço pro pai dele, o Torrinha, e a mãe Isabel.
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1: foi um lava-jato, foi?
0: Um lava-jato, foi. Olha, temos burguesinha.
1: É.
0: Pode se referir ao diminutivo informal da classe burguesa.
1: É.
0: Há um grande sucesso da música brasileira, uma rede de lojas. Ele carrega o significado e significados culturais distintos, desde a sátira social até marcas de moda acessível e circular. A música de Seu Jorge, lançada em 2008 pelo cantor e compositor Seu Jorge, em parceria com Gabriel Moura e Pretinho da Serrinha. A música burguesinha é um dos maiores sucessos do samba rock brasileiro. Olha aí, olha aí. A canção faz uma crônica bem humorada e irônica sobre a classe média alta aí.
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0: e a burguesinha.
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0: Vai pro brechó, burguesinha.
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0: Ela é focada em moda.

0: pretinho da Serrinha, viu, mestre?
1: É.
0: É que é parceiro dele nessa música.
1: Pretinho da Serrinha.
0: É um dos melhores compositores da música popular brasileira. Comentarista de carnaval da TV Globo, ele.
1: É, né?
0: É, muito competente, o Pretinho da Serrinha.
2: Pretinho da Serrinha é um dos melhores amigos do Caetano Veloso.
0: É, também.
2: Fez um show maravilhoso com ele recentemente, verdade, no Rio. É muito conhecido, muito respeitado no meio do samba.
0: Samba, é verdade.
3: Inclusive no carnaval ele era repórter da Globo
2: e
3: ele entrava no meio da bateria.
2: No meio da bateria. Muito conhecido, muito respeitado no meio do samba.
1: Hoje é dia dos oceanos, JN. Se você fosse um bicho do oceano, você gostaria de ser o quê, né?
0: Olha,
1: eu gostaria de ser um golfinho.
0: Eu também.
1: É um bicho delicado, né?
0: É, também, eu também.
1: Também?
0: Também.
1: E você, Cleber? Do oceano.
4: Do oceano?
1: A baleia.
2: Ah, baleia exuberante, né? É. Bonita.
1: Mas a dentada dela.
4: É o único mamífero, né?
2: É.
4: Dos oceanos.
2: Baleia.
4: Com respeito.
2: Bonita,
4: né?
2: Com certeza.
0: Bruna, o oceano
1: mais. Dormiu mal, mas amanheceu feliz. Dormiu mal, mas amanheceu feliz. Vamos lá, de lá, qual é o bicho?
2: Do oceano?
3: Não sei qual é o bicho do oceano.

0: queria ser.
1: Olha, Ferrarito, diga lá, Ferrarito.
2: Tem peixe agulha?
1: Peixe agulha.
0: Acho que um polvo pra eu me camuflar.
1: Legal, polvo.
2: Qual é o oceano mais íntimo?
3: Ele quer ficar camuflado.
0: Vários tentáculos.
1: Gostei.
2: O oceano mais intimista nosso é o Atlântico, é? Mais perto da gente?
0: É o nosso, né?
2: É o mais intimista, né? É, se o professor Benevides estivesse vivo, ia perguntar pra ele. Não sei. Consulte aí o Célia Nisso.
1: Doutor Google, consulta o Doutor Google.
2: É o Doutor Google.
1: Dia Mundial dos Oceanos. A ideia de dedicar um dia aos oceanos foi proposta em 1992, durante a cúpula da Terra no Rio de Janeiro. E em 5 de dezembro de 2008, a Assembleia Geral das Nações Unidas oficializou a data por meio da Resolução 63-111, estabelecendo o 8 de junho como Dia Mundial dos Oceanos. Todo próximo feriado agora só tá 7 de setembro. Você tá torcendo que chegue logo, né?
0: Ah, tá doido, é?
1: Quem tá torcendo o próximo feriado só em 7
0: tudo
1: de setembro.
0: Tudo isso? Não.
3: Ah, foi isso. João fica triste, velho.
0: Né? João fica triste pra caramba.
1: É, só 7 de setembro.
4: Não tem nem o estadual aí, não. Fazer essa longa travessia sem feriado estadual.
0: No meio do caminho tem muita coisa aí.
1: Olha, JN, o planeta Terra possui 5 oceanos.
2: Vai lá, vamos lá.
1: Que cobre cerca de 71% da superfície do globo. O Oceano Pacífico é o maior e mais profundo oceano do mundo, cobrindo quase um terço da superfície da Terra. Fica localizado entre as Américas, a Ásia e a Oceania. O Oceano Atlântico é o segundo maior. O Oceano Índico é o terceiro maior. O Oceano Índico banha o sul da Ásia, né? O leste da África e a costa oeste da Oceania. O Oceano Glacial Antártico é o oceano que circunda o continente gelado da Antártica, né? Formado pelas correntes frias que giram em torno do Polo Sul. E tem o Oceano Glacial Ártico, que é o menor. É o menor e mais gelado de todos os oceanos, localizado na região polar norte. Então o maior dele é o Oceano Pacífico. Mais profundo oceano do mundo.
2: Pensei que fosse o Atlântico, é?
1: Atlântico é o segundo. Segundo maior. Ele separa as Américas da Europa e da África, sendo uma das rotas mais importantes do planeta.
2: Bom dia, doutor Paulo Sérgio aqui. Bom dia, Melo.
1: Mas por que canezinho? Aí pode sempre que quiser.
5: Senhor Melo. Senhor Melo.
1: Oi.
5: Senhor Melo. Se não for assim incomodar muito, o senhor pode me dizer qual é a abertura, aquela música que diz: hoje à noite vai a cidade acorda, não desligue o rádio. Aí depois entra a trilha, né? 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

0: Cida. Hoje eu não tô com a voz.
1: Olha, hoje eu acordei e logo percebi. Estou vivo. Estou saudável. Obrigado, Senhor. Padre Zezinho, orai por nós, Padre Zezinho. Abençoa, Senhor, as famílias, amém. Abençoa,

0: então que o Pai, o Filho e o Espírito Santo ilumine a todos nós nesse novo dia. Os doentes, os pobres, os mais necessitados, que todos sigam testemunhando misericórdia sem limite. E o Deus uno e trino. É com você, Miguelzinho.
1: Papai do céu, abençoe, purifica, faz que nem um mal chegue do lado de ninguém. Abençoe todo mundo, em nome de Jesus, amém.
0: Oração pela paz, São Francisco de Assis.
2: Senhor, fazer-me instrumento de vossa

Ó mestre, no silêncio deste dia que amanhece, venho pedir-te saúde, força, paz e sabedoria. Agradeço de coração a maravilhosa noite de descanso, durante a qual meu corpo foi velado pelos seus olhos. E hoje, Senhor, fecho os meus ouvidos a toda calúnia. Guarda minha língua de toda maldade. E que só de bênção se enche o meu espírito. E que eu seja tão bondoso e alegre. Que todos quantos se aproximarem de mim sintam a tua presença. Obrigado, Senhor.

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1: Pode pôr o café no bule, de xícara em xícara, o café já está na mesa.
4: Olha o café, olha o café, olha o café, pra homem e pra mulher. Barato eu sei que é, só não toma quem não quer. Bom dia, Luiz Melo. Aqui tá o Agenor, vulgo Macapá, que vende café aqui da beira do Gapé, o cafeteiro. Pode passar aqui, 20 para as 6 da manhã que ele já tá.
1: Olha o café, olha o café, olha o café! Tem pão, tem sim, senhor. Deixa eu chamar aqui o Jocelino.
5: Jocelino. Bom dia.
1: Bom dia.
5: Meu nome é Jocelino.
1: Grande Jocelino.
5: É, maranhense. Trabalho com pão, a minha agenda é ambulante na rua. Olha, eu grito, olha o pão caseiro quentinho, olha o pão caseiro. O cliente chega comigo, meu patrão é o seguinte, ah, porque eu não quero, porque tá caro, vem minha cara. Quem compra cinco, aí eu dou um pão a mais. Eu pago para meu patrão esse pão, mas eu dou um pão a mais. Aí quando for amanhã ele já vem e compra de novo. Olha o pão caseiro quentinho, olha o pão caseiro. Um abraço, Melo, muito abraço, um bom dia. Um bom programa para você, tá?
1: Obrigado, Jocelino. Generoso Jocelino. Generosidade é uma virtude, mas é preciso praticar a generosidade. É preciso ser generoso. Ah, sabia, já estão pedindo pastel também. Estão pedindo pastel. Agora não se atreva, não querer gritar pastel aí. Mas se quiser, pasteleira. Reverberando, mas tem gente querendo imitar a pasteleira, eu não aconselho, mas se quiser.
6: Olha o pastel! Ai, da garganta!
1: Ei, falei! Como a mãe disse, ela avisei, eu avisei! Eu te disse! Se o galo já cantou, nada mais claro e cristalino significa que já é manhã de manhã. Sol se impondo de mansinho. Olha lá no céu, olha lá no céu. Isso aí é a Fábio, né, menina? Fábio ou não?
7: É
1: esquina do poder.
7: Esquina do poder.
8: Esquina com a General Rondon.
1: Não tá chovendo, né?
7: Não.
1: Sem mas chuva, o Astro Rei já botou a cara fora ou ainda não?
7: Discretamente.
1: Furando as nuvens ainda.
7: Tá ainda tímico, como dizia o meu final avô. Tímico.
1: Macabuzio, sorumate conhecido, esmato.
7: Ah, aí já tá melhor, olha. Aí ele já deu o ar na graça. Isso aí é na frente do Mercado Central, né? É da Fortaleza aí, de São José de Macapá. Porque tá cheio de carro, inclusive, ali, né?
1: É estacionamento, isso aí
8: é... É estacionamento. Aí muita gente vai fazer atividade física, né? Tem muito comércio aí perto também, né?
7: Agora, por que desse
8: tapume? O tapume é porque a Fortaleza de São José passa por uma reforma, né?
1: Do seu lado da Fortaleza.
8: É, e lá dentro já foi feita, né? Uma grande reforma lá. Uhum. E agora a parte de fora, né? Da Fortaleza,
7: sim.
8: Que vai entrar em uma grande reforma.
7: Ah, bom.

0: tanto faz. Já trazendo um bom dia, trazendo felicidade para todos nós. A felicidade não é uma emoção passageira ou um estado passivo a ser alcançado, mas sim um processo ativo e contínuo. Ser feliz sem motivo é a mais autêntica forma de felicidade. No escrito do poeta Carlos Drummond de Andrade. Mas convém lembrar, seja feliz por merecimento, porque nossa vida é construída a cada momento e tem utilidade para nós e para as pessoas que tocamos. O dia já levantou, a cidade já está de pé e pedindo passagem. É escola hoje, segunda-feira, chamada para a sala de aula, garotada.
1: Batendo a campa, primeira do semestre.
0: Escola, sim senhor, então criançada, é hora de botar o pé pra fora da cama.
2: Luiz Melo, tudo bem?
0: Tudo bem.
2: Eu sou a Helena, eu ouço
0: Helena.
2: Seu rádio todo santo dia. Eu fico esperando você botar a música assim. A cidade acorda e mais um dia começa, se liga no rádio.
3: A Helena é filha da Narjara.
0: Essa Helena é da
3: filha da Narjara, nossa colega jornalista. Um beijo a Narjara, um beijo a Helena. Uma simpatia, Helena, viu?
0: Rapaz, a Helena é. Tem um jeitinho mesmo, né? Olha aí.
2: Luiz Melo, tudo bem?
0: Tudo bem.
2: Eu sou a Helena.
0: Fala,
2: eu ouço seu rádio todo santo dia. Eu fico esperando você botar a música assim. A cidade acorda e mais um dia começa, se liga no rádio.
0: Muito bem, Helena. Obrigado, Helena. Já botou o pé pra fora da cama, né? Tem que botar o pé pra fora da cama, garotada.
4: Hoje o Luiz Melo, ele falou bom dia pra quem tava com preguiça de levantar o pé da cama. E eu dei bom dia.
0: Bênção do papai, bênção da mamãe. Rezar o Pai Nosso, uma Ave Maria. Banho. Higiene matinal. Escovação dos dentes. Tem que escovar a língua também, viu? Mas delicadamente. Não céu da boca, não, porque pode ferir, viu? Não me esconda nada.
5: Oi. Que é Eloá. As crianças têm que acordar, escovar os dentes, tomar café da manhã e ir pra escola. Tchau.
0: Tchau. Criançada indo pra escola. Educarem as crianças hoje em dia. E não será preciso punir os adultos amanhã. Essa frase destaca a importância da educação na prevenção da criminalidade e na construção de uma sociedade mais justa. E aos adultos, leia-se, os marmanjos, ensinem que o homem não é nada além daquilo que a educação faz dele. A missão suprema do homem é saber o que precisa para ser homem. Aliás, haveria mais paz e alegria se os homens, se esses marmanjos, eu me incluo, voltassem a ser meninos.
6: Desse ponto de vista, conte-me tudo, não me esconda.
0: Torna-te quem tu és. Essa é uma frase curta, porém profunda, que incentiva cada indivíduo a buscar e realizar seu verdadeiro potencial, em vez de seguir padrões impostos pela sociedade.
4: Bom dia, Luxo Melo.
0: Bom dia.

0: dia.
1: Eu tô vindo o seu programa agora e eu tô indo pra escola moderna. Meu nome é Alice Paz. Beijos.
0: Beijo, querida. Beijo.
2: Bom dia, Luiz Melo. Meu nome é Ana Roberta. Oh, eu tô indo pra escola Meta. Eu desejo a todos um ótimo dia.
0: Bom dia pra você também.
3: Bom dia, Melo. Meu nome é Ada. Eu tô indo pra escola Roraima estudar. Eu gosto quando você diz assim: acionar as turbinas do Belotóptero.
0: Eita, as turbinas do Belocóptero! São minhas crianças, meus amores!
4: Bom dia, vovô de Melo. Tô aqui nesta fila. A minha escola é um meta.
0: Não, falou, não entendi.
4: Bom dia, vovô de Melo. Tô aqui nesta fila. A minha escola é um meta.
5: É, ele disse que a escola dele é o meta e deu um bom dia, vovô Luiz Melo.
0: Ah, tá aqui o vovô.
5: É o Eike Iniesta.
0: Vovô, retribui. Né? Retribui esse carinho.
5: O nome dele é nome de jogador, Melo. Eike Iniesta.
0: Nietzsche?
5: Iniesta.
6: Iniesta.
0: Ah, jogou no...
5: Jogador da Espanha e jogador do Barcelona.
0: Barcelona.
5: Aí o nome dele é Eike Iniesta. Olha aí, nome de jogador.
0: É, Iniesta era bom pra caramba.
5: Era um dos melhores meio-campistas que eu já vi na vida. Ele é, que eu vi.
0: O meio-campista era Falcão, pô.
5: Que eu vi, eu não vi o Falcão.
0: Rei de Roma.
6: Que ele viu.
5: Que eu vi jogar. Viu. Não vi o Falcão, viu o Falcão, não vi o Dr. Sócrates, não vi o Rivelino. É, não viu o Gerson Canhotinha de Ouro.
0: Aliás, Gerson, o que você espera da seleção, Gerson? Vem cá, Gerson. Gerson,
7: fala.
0: Canhotinho, Gerson.
7: Fala, Luiz Melo.
0: O que é que você espera, hein?
7: Fala, Luiz Melo.
0: Gerson, o que é que você espera da seleção pelo jogo que você viu contra o Egito? O que é que você espera?
7: Luiz Melo, eu sempre acredito na seleção brasileira, entendeu? Não é igual a de 70, onde nós ganhamos com Pelé e Garrincha.
0: Você estava lá, né?
7: Estive lá, eu estava lá.
0: Você fez um gol.
7: Fiz um gol, a minha canhotinha de ouro, entendeu? Agora eu não entendia como é que o Mané, ele ia pra cá, ia pra cá, entendeu? Pô, como é que eu vim pra cá e vou pra cá? Não sou elástico, pô, entendeu? Mas a seleção, temos grandes chances de conquistar o Hexa, viu?
0: Você atreveria a marcar o Mané, o Mané Garrincha?
7: Não me atrevo. Eu fiz isso.
0: Pediram pra você.
7: Eu garoto, o Jordão mais velho, entendeu? Flamengo e Botafogo, lá no Maracanã. E aí ele, vai, Gerson, vai.
0: Vai, Gerson.
7: Aí eu fui. Aí ele, para aí. Aí eu parei. E o Manel com a bola.
0: Mané.
7: Aí o Manel vinha. Aí, mas... E aí eu peguei aí o Gerson. Aí o Jordão. Vai, Gerson, vai. Quando eu fui, o Mané veio pra cá e veio pra cá. Não sei o que ele fez. Eu caí embolado com os fotógrafos. Eu não sou elástico, pô. Esse era o Manel.
0: Porra, é Manel. E na...
7: Um palmo pra linha de fundo. Aí eu aqui não tem como ele passar. Ele passou, deu um chute, bateu na cara do goleiro. A bola entrou e ele fez o gol.
0: Esse é o Canhotinha de Ouro, Gerson, hoje na Super Rádio Tupi do Rio de Janeiro, comentarista.
8: Eu sou o seu porta-voz.
0: Mas com tudo, porém, todavia, entretanto, e antes que o café esfrie, senhoras e senhores, meninos e meninas, aliás, o Gerson tem uma outra chamada aí, né? Olha lá, Gerson.
9: Ismael, aqui é o Gerson, o Canhota.
0: Sim, acabou de falar, o Canhota.
9: Um abraço para você. E para todos, olha aqui, conte-me tudo e não me esconda nada.
0: Obrigado, Jássio.
9: Valeu.
0: Valeu.
9: Valeu, Luiz Melo. Um abraço.
0: Esse é o Canhota,
7: É isso aí, Luiz Melo. Valeu.
0: Valeu. Obrigado, viu, Jássio.
7: Obrigado. Tamo junto.
0: Continua escutando a gente no aplicativo, Zé Cruz?
7: Todos os dias.
0: No aplicativo, né?
7: Isso.
0: Obrigado, Jássio. Esse é o Canhota. Se liga. 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
1: 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E para começo de conversa, é hora de fazer a roda girar, como dizia o velho guerreiro Abelardo Barbosa.
2: Está com tudo e não tá prosa,
1: Terezinha. Então girando, girando, fazendo a roda girar no resumão da semana.
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4: Ampliar a infraestrutura digital.
5: A ideia é, nesse verão, nós temos urbanizado toda a área J.
6: Universalizar a saúde. Nós vamos decretar situação de emergência em saúde pública.
7: Nós somos a atual campeã da rua mais enfeitada.
8: Segunda, 1º de junho, Frederico Filho. Infovia Digital promete revolucionar educação, saúde e conectividade no Amapá.
4: Esse é o objetivo, é melhorar a estabilidade da internet, é mais disponibilidade de banda para Macapá e para os municípios também. Isso viabiliza que os provedores de internet, os prestadores de serviço possam melhorar a qualidade de suas prestações de serviço, ampliar a infraestrutura digital, melhorar a rede metropolitana, levando mais internet para casa dos amapaenses, que esse é o objetivo.
8: Terça 2, com articulação de Randolph, área J do Parque Aeroportuário recebe pavimentação asfáltica.
5: Como você pode ver, as obras de urbanização, de limpeza, de construção de vias, de meio fio, de pavimentação, de calçadas, já estão iniciadas, né? Nós estamos agora com atropelo ainda do período do inverno. Quando as chuvas recuarem de vez, a obra também avança em alta escala. A ideia é, nesse verão, nós termos urbanizado toda a área J, todo o parque aeroportuário.
8: Quarta 3. Governador Clécio anuncia programa de telemedicina com consulta 24 horas por dia.
6: Universalizar a saúde em todas as suas frentes. O que significa isso? Consultas. Consultas de atenção básica, vai ajudar muitos municípios. Consultas especializadas, quando for preciso. Exames, diagnósticos, laudos, encaminhamentos, seja para cirurgias, para tratamentos, terapias. Tudo isso na palma da mão, com um aplicativo que é intuitivo. Qualquer pessoa vai se guiando para usar o aplicativo e ter o melhor resultado.
8: Quinta 4. Governo do Amapá decreta emergência em saúde pública por aumento de casos de gripe.
6: Nós estamos vivendo um surto de síndromes gripais e de síndromes respiratórias agudas graves. Acontece nos nossos municípios, mas sobretudo aqui na região metropolitana de Macapá e Santana. E diante disso, nós vamos decretar situação de emergência em saúde pública. Além do decreto de emergência, nós também vamos fazer, junto com os municípios, uma busca ativa para a vacinação e, com isso, aumentarmos os nossos índices de cobertura vacinal no nosso estado.
8: Sexta 5. Amapaenses entram no clima da Copa do Mundo e começam preparativos para ornamentar ruas para jogos da seleção brasileira na competição.
7: A Tupis aqui está se preparando aqui imensamente para receber a Copa do Mundo, né? Nós somos a atual campeã da rua mais enfeitada. Vamos estar aqui defendendo mais uma vez o título de campeã, né? E através dessa pavimentação nova aqui, nós tivemos a oportunidade de poder mostrar aquilo que a Tupis faz de tradição desde a Copa de 90, que é enfeitar a avenida e preparar a comunidade para receber a Copa do Mundo, receber a seleção brasileira e também sonhar com aquele tão hexa que ainda não veio.
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0: Olha, hoje, segunda-feira, segundou, minha gente, segunda-feira, 8 de junho, é o 159º dia do ano no calendário gregoriano, 160º em anos bissextos. Faltam apenas 206 dias para acabar o ano e apenas para a Copa do Mundo.
1: 5 dias?
2: 5 dias? 4?
1: Não, 3 dias.
2: Ah, 3 dias já.
1: 3 dias para a Copa do Mundo, Lucamor. 5 dias é para o Brasil estrear na Copa do
0: Mundo. Perdeu, já era.
1: Não.
0: Pra casa?
1: O Brasil tem 3 jogos ainda garantidos.
0: Pode perder 3 vezes, porque é só que vai acontecer.
1: Não, se perder 3 vezes, aí realmente tá fora, né?
3: Mas faz 3 jogos.
0: Então faltam,
3: né?
0: Só 3 dias.
1: Faz 3 jogos. Tem 3 jogos.
2: 3 dias pro início da Copa. Agora 5 dias pro Brasil jogar.
1: É, contra o Marrocos.
0: E voltar pra casa.
1: Depois a Haiti. E por último, a Escócia.
2: Acredita, ela acredita. É o pessimista.
1: Mas
2: mesmo.
1: Ele acredita, isso é graça
0: dele.
1: Não
0: vai dar certo. Então, eu pergunto, Brasil, Lana Mello, o que se comemora no dia de hoje? Zil, Lana, bom dia, bom dia.
2: Bom dia, muito bom dia. Hoje é o dia do oceanógrafo. E esta é uma data em homenagem aos profissionais que se dedicam a estudar os oceanos do planeta Pacífico, Atlântico, Índico, Glacial Antártico e Glacial Ártico. Igualmente, pesquisam sobre as zonas costeiras em geral, lagos e rios e tudo o que pode impactar no ecossistema dos oceanos. Aliás, nesta mesma data também é celebrado o Dia Mundial dos Oceanos, com o objetivo de lembrar a importância da preservação dos oceanos para garantir aí equilíbrio da vida no mundo. Por isso, o dia 8 de junho foi escolhido para ser a data da celebração do profissional que se dedica inteiramente ao estudo dos oceanos. Hoje também é o dia do citricultor e a data foi estabelecida em 1969 e relembra a importância do profissional que cuida das plantações e da produção das frutas cítricas, que são a laranja, o limão, a lima, a tangerina, sidra e muitas outras, como abacaxi e também acerola. Hoje é o Dia Mundial do Tumor Cerebral e dia de São Medardo, Luiz Melo, que foi ordenado sacerdote e mais tarde indicado para ser bispo, aí para ser bispo em 531, aliás, indicado também para a diocese de Tournai, os uniu em uma só e no seu tempo eram comuns invasores de serracenos e assim ele preferiu transferir a sede da cidade para Noyon.
0: Olha cá, com os meus minutos de sabedoria, eu digo o seguinte: a vida é um canto eterno de beleza e felicidade. Os homens complicam a vida e dificultam a existência porque se acreditam diferentes uns dos outros. Mas a vida é uma só e os homens todos são irmãos. Portanto, não antagonize os outros. Distribua amor e compreensão a todos os que chegam a você. Faça como o sol. Faça como o sol que se dá a todos nós igualmente, em raios benéficos de luz e de calor. A vida é um canto eterno de beleza.
4: Seja.
5: Pode, não pode. Em família, nem tudo pode. Ou pode?
6: Doutor, meu pai faleceu. Posso vender a casa que ele deixou, mesmo não tendo finalizado o inventário?
7: Chega aí, você pode sim, só que não vai ser uma venda. O instrumento jurídico correto é uma cessão de direitos hereditários. Ou seja, você vai ceder para uma pessoa, para uma terceira pessoa, por um determinado valor, o seu quinhão, a sua parte do direito hereditário que você tem em relação ao patrimônio que seu pai deixou. E aí, quando finalizar o inventário, você não vai mais aparecer lá no processo como herdeiro. Você vai aparecer como integrante do contrato de cessão de direitos hereditários

0: dessa terceira pessoa que comprou o seu quinhão. Para uma dica de direito, me segue aí no Instagram. Mas antes, curta e compartilhe. Essa informação pode ser útil para outra pessoa. Até a próxima.
1: Obrigado por responder, doutor Anais. 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
2: E o tempo já passa, passa, passa, como sempre, veloz, veloz, como ninguém. No relógio da Diário, 7h49.
3: Previsão do tempo. Olha, Azulana, sol com algumas nuvens, diz a previsão para hoje. Chove rápido durante o dia e a noite. A probabilidade, inclusive, é bem alta, 89%. Chuvas de até 12 milímetros. Ventos hoje na casa de 12 km por hora na direção nordeste. A incidência de raios UV hoje considerada extrema. A umidade relativa do ar varia entre 83% até 98%. O sol nasceu hoje às 6h19 da manhã e vai se pôr às 18h26. E a temperatura? Mínima de 24, a máxima chega a 29 graus Celsius.
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2: Oi, Luiz Melo, sou Heloísa Lopes Araújo. Estudo na Irmã Maria José. Eu tenho 6 anos. Eu gosto daquela parte. Não perca a hora. Olha a hora. Beijo, Luiz Melo.
1: Beijo, carinho, abraços. Não perca a hora. Olha a hora. 7h50, eu disse 7h50, é hora da hora.
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1: E nem o sol. Ninguém pode impedir o sol de brilhar. Nem a chuva. Ninguém pode impedir a chuva de cair. Nenhum nem outro cobre melhor a cidade do que eles.
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6: Oi, Luiz Melo, aqui é o Gabriel.
1: Oi, Gabriel.
6: Eu escuto os seus Pokémon essa semana.
1: Muito obrigado.
6: Amanhã eu consigo o canco. Pocuê, no Catirrepoque, é na rua.
1: Isso mesmo, Gabriel. Disse-o muito bem. Lugar de repórter na rua. Vamos juntos pra lá, ô Gabriel. Vamos? Vamos à rua? Vamos, Macapá? Vamos? Porque lá estão eles. Na tela, telinha, telona. E cada um deles com uma missão a cumprir. Antônio Sacramento dos Santos. Você tá aí, Antônio Sacramento dos Santos? Tá. Antônio Sacramento dos Santos?
7: Oi, Luiz Melo.
1: Ei, Antônio Sacramento, sabia.
7: Oi, Luiz Melo, tá me escutando?
1: Tô, cara, aqui, ó, com fone. Tô te escutando,
7: oi,
1: pode falar.
7: Oi, Luiz Melo, tá me escutando? Da hora aí,
1: eu já estive lá com o doutor Torrini, aí deu uma
7: abração pra ti aí,
1: enxaguada aqui no meu ouvido.
7: O pessoal daí da rádio, e eu tô mandando um alô pra todo mundo aí.
1: Sim.
7: Tudo de bom para vocês e um bom dia e é isso.
1: É isso.
7: Aqui
1: é
7: o Antônio Sacramento dos Santos.
1: Estou sabendo.
7: Estava jogando um diagonzinho contigo aí de manhã cedinho, né? Vou te contar, tu aqui tá dormindo. Da hora aí, cabra bom.
1: Aí, cabra bom. Esse cabra bom responde pelo nome de Olívio Fernandes. Alô, alô, Speak! Alô, alô, Speak! Onde está você, Speak?
8: Olívio Fernandes, dá hora aí pra nós, cabra bom.
9: Na capital, Macapá, 7h53. Batendo a cara, Melo, bom dia.
1: De cara, Penha! Pode chamar o Meneleu que nós estamos indo pra lá.
9: Mandar um abraço aí pro Tenente Salazar.
1: 7h53.
9: Mandar um abraço pro Tenente Salazar, é da Força Tática. Falou pra mim que todo dia quando ele vem da Zona Norte, com o Batalhão de Força Tática, tá ouvindo...

0: Melo Entrevista. Tenente Salazar, um abraço para você aí.
1: Obrigado, Salazar. Um grande abraço, carinhos.
0: Melo, eu tô aqui no bairro Novo Buritizal, aqui nessa rua. Eu fiz várias matérias próximo ao Mário Quirino. Intrafegável, buraco e cratera. Olha, aqui é perto da estação da Caixa d'Água aqui da Caesa. Governo do Estado atendendo o pedido da população, tá asfaltando. Inclusive o pessoal já vai pintar, ornamentar para a Copa do Mundo. Olha o tapete como é que tá, Melo.
1: É, opa, é, bonito.
0: Bem ao lado do Mário
1: Quirino. Uma arborização bonita. É, ali por trás daquele colégio, é?
0: Mário Quirino.
2: Passar ao lado do Mário Quirino.
3: Ao lado do Mário Quirino.
0: É. Exatamente.
1: Mais pronto, socorro?
3: Ao lado não, do Mário Quirino.
2: Lá pro Mar Abaixo.
3: Mário Quirino aqui.
0: Não, Buritizal. Novo Buritizal.
3: Não, Buritizal. Fica lá.
0: José Augusto Façanha.
2: Buritizal. Isso, José Augusto Façanha é o nome dessa rua aí.
0: Isso.
3: O Buritizal.
0: Tá bem trafegável. Isso.
2: Buritizal, é.
1: Ah, porque isso. A rua a qual eu me refiro fica por trás daquela escola, perto do
3: Coraci Nunes.
1: Coraci Nunes, tá feia a rua pra caramba. É. Só buraco. Só
0: pois
1: buraco.
0: Pois é, essa aqui, nós fizemos
3: e
0: várias matérias aqui.
3: Fica exatamente a entrada da escola Coraci Nunes.
1: Passou pra lá agora, né?
0: É. Essa aqui, nós fizemos várias matérias, crateras. Uhum. O pessoal se reuniu, o governo do estado atendeu. E a Secretaria de Obras, a CETRAP tá fazendo aí o asfaltamento da José Augusto Façanha. Agora tá mais pra beija-flor de que pra urubu, viu, Melo? Não é o caso. Vou mostrar, libera a imagem, Ferrari, o áudio da Keila. A Keila é aquela nossa telespectadora que diz assim: ô, Melo, aqui é a Keila do Perpétuo Socorro, ela tá no Terra Nova Bosque. Bora ouvir o áudio da Keila, coloca aí.
4: Água, a CSA. Bom dia, nós moradores do bairro Terra Nova Bosque estamos pedindo providências, principalmente da concessionária de água, a CSA, sobre esse vazamento de água que está acontecendo ali da caixa d'água. Olhem só o percurso. Água potável sendo desperdiçada.
1: Secando arrebentado, né?
4: E a partir desse vazamento, olha o que está acontecendo. A formação de buracos aqui.
1: Já destruiu o asfalto.
4: Na rua.
1: Asfalto que já não era dos bons, né? Pega uma águazinha dessa aí, vai embora.
4: E vai embora.
1: A feia mesmo, viu? CSA.
4: Olhem só, o tanto de água que é desperdiçado.
1: Primeiro resolve o problema da água, depois tem que passar uma outra camada de asfalto por aí, né?
0: Terra Nova Bosque fica em frente o conjunto habitacional Macapaba. Terra Nova Bosque, zona norte da capital. Keila, obrigado por mandar a imagem. E a gente continua circulando.
3: Aliás,
0: a semana só
3: com... agradecer a Keila, porque é a nossa repórter de hoje. Gostei.
0: É?
3: Gostei.
0: Juliana, a Keila
3: registre...
0: é aquela que tem o áudio dela. Que é... Oi, Mela, aqui é a Keila, no Perpétuo Socorro. Viu, Juliana? A Keila é aquela mesmo que tem uma vinheta dela.
3: Legal.
0: Na época ela morava no Perhelp.
3: Sim. Lembro
0: dela. É ela, Keila. Bom, dito isso, vamos para outro ponto da cidade, ritmo de Copa do Mundo. Das ruas e com as ruas, onde por onde. Repórter Same, Elson Same, bom dia.
5: Same, Elson Same. Fala, Lindo. Tudo bem? Bom dia pra você também, bom dia pra todo mundo. Alô, Luiz Melo, bom dia!
1: Bom dia, alegria, jeito pequeno.
5: O Alisson coloca a trilha da Copa do Mundo porque nós já estamos no clima
3: dessa
5: maior festa do futebol mundial. Ó, Zulana, você consegue observar...
1: Não, é parecido com o Patinho, né? Eu tinha um amigo nosso, trabalhou na TV Mapa, mas não é não.
5: Então, ô Luiz Melo, ele tá falando aqui, eu vou te apresentar aqui o Paulo Roberto, ele que falou que conhece você desde a época do tempo do Baza, e ele vai contar um pouquinho da história ligada ao futebol que a família dele tem. Fala aí, Paulo Roberto, seja bem-vindo, bom dia. Nós estamos aqui na Avenida José Caetano, no bairro Zerão, na Zona Sul de Macapá, e mostrando aqui essa rua toda enfeitada no clima de Copa do Mundo. Não é isso, Paulo? Bom dia.
6: Bom dia a todos. Bom dia, Luiz Melo.
1: Bom dia.
6: Meu nome é Paulo Roberto Santos, conhecido como Paulo Palito. Sou irmão do Zeca Palito, um grande jogador de futebol.
1: É irmão do Palito?
6: Eu moro aqui na José Caetano.
5: Ele mesmo.
1: É? Palito que

0: jogou no Santana?
1: Sou irmão dele.
0: Jogou no Mapacube?
1: Então, José Caetano aqui. E iniciamos aqui essa programação aqui para a Copa, né? E também Festa Junina, né? E estamos concorrendo, logicamente, ao prêmio que o Maracá vai dar em torno de R$5.000, né? Opa. Amanhã vai ser a decisão. Quem vai ser?
2: Agora, Paulo, fala pra gente aqui, como é que surgiu essa ideia, a primeira vez que a rua participa? Aliás, a primeira vez que vocês fazem esse tipo de ornamentação aqui, não?
1: Isso, é a primeira vez que estamos fazendo esse tipo de ornamentação, né? E é a primeira vez que também nós estamos concorrendo.
2: Agora é o seguinte, ô Luiz Melo, os moradores todos se reúnem aqui agora há pouco. O pessoal estava saindo, foi para o trabalho, foi levar a criança na escola. Todo mundo agradecendo aqui, a gente veio acompanhar. Tem várias ruas que já estão também nesse clima de Copa do Mundo, enfeitando as suas casas. E a gente mostrando um pouquinho de como é que está ficando Macapá e alguns outros bairros também que estão sendo bastante feitos, entrando de fato nesse clima de Copa do Mundo. A estreia da seleção brasileira é no próximo sábado, jogando a Copa do Mundo, fazendo sua estreia. E a tua rota é bonita, né, Paulo?
1: Ah, tá belíssima, né? A concorrência é grande, fizemos o melhor possível, né, para deixar a nossa rua bem infectado.
2: Aqui o povo, todo mundo participou.
1: Todo mundo participou aqui.
2: Os vizinhos se reuniram.
1: Ontem teve uma festa aqui de apresentação.
2: Cada um faz um pouquinho da coleta.
1: Cada um deu um pouquinho da sua coleta.
2: Ornamenta, pinta.
1: A gente trabalhamos até meia-noite, uma hora da manhã, todos os dias.
2: E vai dar certo, tá acreditando na seleção?
1: Acredito que a seleção traga o Hexa. Eu espero, né?
2: Tá na torcida.
1: Estamos na torcida.
2: Tem mesmo. Tem que acreditar.
1: Né? Desistir nunca.
2: Tá certo, Paulo. Obrigado pelas informações. Nossa. Então é isso, viu, Zulana, Luiz Melo, Kleber Barbosa, Bruno, todo mundo que está nos acompanhando. Aqui na José Caetano, o clima já é realmente de Copa do Mundo. A rua toda ornamentada. Agradecer a nossa amiga Railana também, que passou aqui todas essas informações, mostrou pra gente essa José Caetano. Tem outras ruas também. Tem muita gente, como disse ali o Fernandes, viu, Melo?
0: Irmão do Paulo, o Palito. Era tão bom que ele recusou.
1: Isso, Melo.
0: Recusou um convite do Vasco da Gama para jogar para fazer um estágio no Vasco.
1: Enquanto ele estava no
0: Santana Clube ainda.
1: É, são um saudoso irmão, muito gente boa, tranquilo, um grande jogador de futebol, né? Deixou a família e os amigos há 4 anos atrás. Mas que Deus o tenha e ele fique ao lado sempre do senhor.
0: Perfeito. Obrigado, Paulo. Grande abraço.
2: Tá te ouvindo, Melo?
0: Obrigado, Paulo. Grande abraço.
1: Para você também, obrigado pela oportunidade que você nos concedeu.
2: Tá certo, é isso, Melo. A gente volta a qualquer momento trazendo outros detalhes e outras informações. Vamos agora para outro ponto da cidade, porque o repórter Rodrigo... Obrigado, Paulo. O repórter Rodrigo Silva também tem outras informações. E aí, Rodrigo, onde por onde? Bom dia, boa semana.
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4: Opa, bom dia pra você, Alson Samba, bom dia, Melo!
0: Bom dia, alegria!
4: Alegria, mais uma semana começando.
0: Bola, bora pro Hexa!
4: Uma Hexa! Melo veio hoje meio macambuzo, sorumbático, não gostou do que viu. No sábado,
0: não,
4: né, Melo?
0: Não gostei.
4: Não gostou, realmente.
0: Porque de futebol não passa de jeito nenhum.
4: O time principal do Ancelotti, Carlos Ancelotti, ele tá deixando a desejar.
0: Muito.
4: Aquele Marquinhos, eu já falei pra você, zagueiro muito baixo, não sei não, não cheira coisa boa. Nada contra os baixinhos, né? Tem baixinho, o Alceu, por exemplo. Não era alto, mas era um grande zagueiro, jogava muito,
0: era,
4: né?
0: É alto, pô.
4: É alto, né?
0: É, ele tá na nossa jurisdição ainda, você tá tirando o nome daqui.
4: Não, tá aqui o Alceu, quando jogava, tô falando quando jogava.
0: Ele era alto,
4: mas
0: pô.
4: Ele continua... A altura dele, alto. Eu acho a estatura mediana, né?
5: Pra um zagueiro.
4: Nem baixo, né? Nem alto.
0: Alceu é um zagueiraço.
4: Zagueiro alto, Léo Pereira, alto, Danilo, zagueiro alto também. Gabriel Magalhães, zagueiro alto.
5: É.
4: Agora o Mar...

0: Marquinhos não me inspira confiança. Pelo tamanho, né? Pela impulsão. O jogador entregou aquela bola lá contra o Egito.
1: Sabe o que eu tava pensando,
0: uma
1: Rodrigo?
0: Falha bizônia.
1: Se fosse o Léo Pereira que tivesse jogador, entregado aquela bola
0: Marquinhos
1: ali...
0: Marquinhos, sumiu aqui o meu sinal, Melo. Sumiu o meu retorno.
1: Opa.
0: Só coloca aqui, Gelson, por favor. Prepara aqui, coloca o retorno. A gente voltar. Porque agora há pouco a Keila, nossa ouvinte, que participou lá do Terra Nova, ela passou exatamente uma demanda lá do bairro Terra Nova. E o Antônio Carlos, irmão do nosso colega jornalista Sebastião Oliveira, também traz uma demanda diretamente do Terra Nova para falar exatamente da situação por lá, próximo ao Macapaba, próximo à Unidade Básica de Saúde. A situação lá está mais para urubu do que para beija-flor. E o relato quem traz é o ouvinte Antônio Carlos, aqui no programa Luiz Melo Entrevista.
2: Boa noite, meu amigo Rodrigo Silva. Aqui fala aqui é o Antônio Carlos, morador aqui do Terra Nova, bairro bem próximo aqui do Macapaba. Rodrigo, nós gostaríamos que, se você pudesse, obviamente, jogasse isso no ar, no programa Luiz Melo, para que as autoridades possam ter ciência, né, da responsabilidade deles com relação a esse nosso bairro aqui. Ele é um bairro novo, mas você viu como é que está por aí a situação, né? Então a gente pede encarecidamente a
3: feia
2: direção dos órgãos, principalmente pela CSA, que venha aqui resolver esse problema de vazamento, sabe? Sofre muito com isso, Rodrigo.
0: Tá aí o pedido feito aí do ouvinte Antônio Carlos, exatamente passando a situação, essa demanda aí, pelas imagens, viu, Melo? Dá para ver que realmente a situação não está tão legal, não está tão bacana aí. O Antônio Carlos pede que a companhia, a CSA, as autoridades possam dar uma verificada aí para superar essa questão do vazamento. E principalmente das vias também, né? As vias realmente precisando aí daquele olhar, daquela atenção especial.
4: Isso tudo... É a mesma demanda da Keila, né?
0: Isso, a mesma demanda.
4: Mesma demanda da Keila.
0: Vazamento de água. E reforçada pelo... pelo ouvinte Antônio Carlos. Exatamente. Aqui que passou. Chama também, solicitou aí a intervenção.
5: Ei, Rodrigo.
3: Telefone, né?
5: Ei, Rodrigo.
0: Oi, Kleber.
5: E o timbre de voz dele também é igualzinho do Sabá, né?
0: Parecido com o do Sabá Oliveira.
5: Impressionante.
0: Em Macapá, 12 horas. Grande Sebastião Oliveira, torcedor do Vasco.
1: Opa.
0: E segundo o Jotanei, da Tuna também.
1: Opa.
0: Luiz Melo, daqui a pouquinho a
3: apresentava
0: gente volta.
3: Alô, Amazônia também?
0: Apresentava, chegou a apresentar, faz parte do hall de apresentadores.
3: Certo.
0: E segundo ele,
3: você,
0: ele não
3: Jamete?
0: Gostava de uma fraquinha, não.
3: Não quis dizer isso, pô.
0: Não, segundo o Sebastião Oliveira, ele não era muito chegado à fraquinha, não. Diferentemente de outros colegas, viu, Melo? E eu não me incluo, que não estou no meio.
3: Também não disse isso.
0: Eu sei. E nem queria dizer. Já a gente volta, Melo!
3: Por quê agora nós vamos às águas da galera? Então... Bora pro Hexa, garotinho!

0: Vai, garotinho!
1: Olá, Melo, muito bom dia! Olá, torcedor, já estou na área, se derrubar é pênalti! O trem que fez uma brilhante primeira fase do Campeonato Brasileiro da Série D terá o Sampaio Correia como adversário na próxima fase da competição nacional. O Paysandu jogou com autoridade, goleou o Anápolis 4-0 diante de um grande público no Mangueirão e faturou o hexacampeonato da Copa Verde. E o volante Ederson da Atalanta da Itália se apresenta hoje para iniciar a preparação com a seleção brasileira no lugar do lateral direito Wesley, cortado por lesão. Tudo isso e muito mais eu destaco daqui a pouco neste programa. Tá combinado, seu Luiz?

0: Cuequê, garotinho demais, você volta logo, já, já! Se quiser.
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0: 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Vambora. 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
0: Afinal de contas, líder é líder. 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
8: Bom dia, Macapá, segunda-feira, 8 de junho de 2026. Vamos aos destaques agora do portal diariodamapá.com.br. Cidades. Expansão internacional de empresa amapaense é destaque após acordo firmado em Portugal. Esportes. Atletas, do Amapá conquistam 8 medalhas e se destacam no Campeonato Brasileiro de Kickboxing em Curitiba. Amapá recebe novos equipamentos para ampliar a oferta de cirurgias do SUS. Política. Ministro do Turismo cumpre agenda no Amapá. Polícia. Advogado aponta impactos jurídicos e diplomáticos sobre inclusão do PCC e do Comando Vermelho na lista de organizações terroristas. E ainda, cidades. Projeto Ciência na Cuia aproxima pesquisa científica da população. Essas e outras notícias você lê na íntegra acessando diariodamapá.com.br. São 24 horas de conteúdo digital.
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0: Já nas bancas, nas livrarias e com jornaleiros. Nos restaurantes também. Edição impressa. Aí vocês estão vendo, né? Do jornal Diário do Amapá. Único, único jornal impresso do estado. Coluna Front, coluna política mais longeva do jornalismo amapaense. Nasceu no jornal O Fronteira. Já não existe mais. Artigo assinado aqui pelo advogado Fábio Lobato Garcia. Advogado Garcia, Fábio Garcia. Parlamento não é palanque.

0: Artigo de Dom Pedro Conte. O problema. Artigo do ex-presidente da República e ex-presidente do Senado, ex-senador pelo Amapá, José Sarney. Estou no bloco do Tigrinho. Ele diz aqui o seguinte, é contra os jogos de azar. Né? Tenho alergia para o jogo de azar. Talvez tenha sido influenciado por um caso que ouvi de minha avó na infância, sobre um parente gerente de uma das lojas das casas pernambucanas. Muito sério e honrado, contraiu o vício do jogo. E depois de perder tudo, tudinho, em apostas, matou-se para não ver sua reputação destruída. Segue o artigo de José Sarney no jornal Diário do Amapá e tem aversão a jogos. Chegando o Tigrinho, como é o Tigrinho?
1: Isso é jogo de aposta, mano.
0: Sim, mas como é que é?
1: Aí você coloca dinheiro, vai apostando pra tentar ganhar. Só que aí tu ganha uma vez, aí tu vai de novo.
0: Pega tudinho.
1: Depois já era.
0: Foi o que aconteceu comigo quando eu fui a Las Vegas.
1: Ah, tu foi ao cassino.
0: Me empolgava, pô, ganhava um monte de fichinha. Tipo, vou ganhar de novo. Aí jogava, perdia tudinho.
1: É isso aí. É o cassino
2: online.
1: Por
2: isso, jogos de azar.
1: É.
0: Os algoritmos preparados,
1: isso,
0: treinados, claro. Ensinados para roubar a gente, né?
1: Exatamente. O golpe tá aí, né, velho? O golpe tá aí. Cai quem quer.
0: É, vai quem quer. Mas se quiser. Então, nas bancas, nas livrarias, nos restaurantes e com o jornaleiro, jornal Diário do Amapá, edição impressa. Se quiser.
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0: Depois as outras, nessa ordem, se acostume. No relógio da Diário, 8h17.
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5: Ok. As diferenças. Muita gente anda perguntando-me o que é partido, o que é federação, o que é coligação. Bem, hoje mostro as diferenças entre essas formações políticas. Vamos lá. Partido político é organização permanente que reúne candidatos sob a mesma ideologia e registro no Tribunal Superior Eleitoral. Federação une dois ou mais partidos de forma nacional estável, atuando como uma única legenda por no mínimo 4 anos. A regra vale tanto para eleições majoritárias quanto para proporcionais. Coligação, por sua vez, é aliança local e temporária, restrita ao período da campanha e válida apenas para cargos majoritários, prefeito, governador, senador e presidente, extinguindo-se logo após o pleito. Respostas dadas. E atenção! Homem é executado com tiros na cabeça. Suspeito morre e policial fica ferido após troca de tiros em conjunto habitacional. Mulher com tornozeleira desligada é preso com

0: mais de 280 porções de drogas.
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0: Nossa atiradora de elite, Ellen Costa, está na linha de tiros. Avançar!

0: Como Sérgio Gomes Pinheiro, de 44 anos, foi morto a tiros ontem, domingo, na Avenida Diógenes Silva, no bairro Buritizal, aqui em Macapá. Segundo relatos, diversos disparos de arma de fogo foram ouvidos momentos antes do crime. Em seguida, populares encontraram a vítima caída e sem sinais de vida. Sérgio foi atingido por 5 tiros na cabeça. Segundo a Polícia Militar, a vítima possuía antecedentes criminais pelos artigos por roubo e tráfico de drogas e estava em liberdade condicional. Ele havia deixado o IAPEN agora, no último dia 2. A principal linha de investigação é a de acerto de contas, mas a motivação do crime ainda será apurada pela Polícia Civil. Até o momento, não há informações sobre os autores dos disparos ou possíveis suspeitos envolvidos no homicídio. E um homem morreu e outro foi preso após confronto com equipes do GTA na noite da sexta-feira no conjunto Vila das Oliveiras, Zona Sul de Macapá. Durante a ocorrência, um policial militar foi baleado no antebraço, mas está fora de perigo. Segundo informações da polícia, as equipes receberam denúncias de que um integrante de uma organização criminosa estaria armado em um apartamento do residencial. Os agentes seguiram até o local, realizaram o cerco e iniciaram a verbalização para que os ocupantes saíssem do imóvel. O suspeito chegou a informar que abriria a porta, mas no momento em que ela foi entreaberta, foram efetuados disparos de dentro do apartamento contra os policiais. A equipe reagiu à agressão e houve troca de tiros. Após o confronto, os policiais constataram que o militar havia sido atingido. Também identificaram um dos suspeitos ferido. O segundo suspeito tentou fugir pulando o quarto andar do conjunto. Com ele foi apreendida uma pistola calibre 9mm. Os dois suspeitos foram socorridos e encaminhados ao HE. Um deles, identificado como Roger William da Silva Souto, de 22 anos, não resistiu aos ferimentos e morreu após dar entrada na unidade. O outro, Joselilson Souza da Silva, de 26 anos, permaneceu sob custódia. Joselilson possui antecedentes por homicídio, extorsão, tráfico de drogas e roubo. Já Roger também tinha passagens pelo sistema prisional. No apartamento foram apreendidos 15 porções médias de maconha, 3 aparelhos celulares e uma pistola calibre 9mm, acompanhada de um carregador e 7 munições. Todo o material apreendido foi encaminhado ao CIOSP do Pacoval, onde o caso foi apresentado para os procedimentos cabíveis. E olha só, uma mulher que cumpria a pena em regime domiciliar foi presa por suspeita de tráfico de drogas durante uma ação da Patamo realizada na sexta-feira no residencial Macapaba, zona norte de Macapá. Essa prisão ocorreu após informações repassadas pela Coordenadoria de Inteligência e Operações Policiais da Sejusp, indicando que a mesma estaria comercializando entorpecentes nas proximidades de um bar. Ela utilizava uma tornozeleira eletrônica que, segundo a denúncia, estaria desligada. No local, a suspeita foi identificada e, durante a abordagem, foram encontradas com ela 10 porções de maconha, 51 porções de crack e 28 porções de cocaína, além de dinheiro. A mulher cumpre pena em regime domiciliar por condenação relacionada ao crime de roubo. Na residência dela, segundo informações, estaria sendo utilizada para armazenar mais drogas. Lá foram apreendidas mais 95 porções de maconha, outras 97 de crack e cocaína não fracionada, além da balança de precisão e materiais usados no preparo, embalagem e armazenamento do produto ilícito. Essas são as informações de hoje, Douglas. Eu vou ficando por aqui desejando um bom início de semana a todos e até amanhã. Bom dia, tchau, tchau.
1: Ok, Alan Costa, muito obrigado, bom dia.
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1: Ministério Público lança a segunda edição do concurso literário Navegando com as Palavras. O Ministério Público do Amapá lançou o edital da segunda edição do concurso de redação do projeto Ministério Público pela Educação, Escrita, Protagonismo e Direitos, Navegando com as Palavras. A ação é para estudantes matriculados no ensino fundamental do primeiro ao nono ano no

0: Ensino Médio e na Educação de Jovens e Adultos. O edital está disponível no Diário Oficial do Ministério Público. Relator do fim da escala 6x1 deve ser escolhido nesta semana. O presidente do Senado Federal, Davi Alcolumbre, deve definir nesta semana quem será o relator do fim da escala 6x1. Quatro nomes despontam entre os cotados: Rogério Carvalho, do PT de Sergipe, Omar Aziz, do PSD do Amazonas, Rodrigo Pacheco, do PSB de Minas Gerais, e Eduardo Braga, do MDB, também do estado do Amazonas. O esforço do governo é para que a proposta seja levada ao plenário até o início de julho e passe a valer a partir de setembro, ou seja, às vésperas das eleições. A oposição, por sua vez, tenta ganhar tempo e mira uma proposta alternativa, com mais espaço para acordo entre patrões e empregados. Amanhã, o tema será discutido no Colégio de Líderes da Casa Legislativa. A expectativa é de que a proposta passe pela CCJ e siga para o plenário. Douglas Lima, para o programa Luiz Melo Entrevista. Bom dia.
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2: 8:26. 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
4: Muito bem, Luca Melo. Olha, hoje três ministros de Estado cumprem agenda no Amapá, principalmente o Iapoc, tem uma agenda daqui a pouco lá na fronteira. Um deles é o ministro do Turismo, Gustavo Feliciano, o do Desenvolvimento e Assistência Social, que é o Wellington Dias, e o ministro da Integração e do Desenvolvimento Regional, que é do Amapá, o Valdez Góes. A secretária de Turismo do Amapá, Cíntia Lamarão, está com a gente ao telefone. Fala pra gente dessa agenda do turismo lá na fronteira. Ô, secretária, tudo bem? Bom dia. Programa Luiz Melo Entrevista.
5: Bom dia, Kleber. Bom dia, Luiz Melo. Bom dia a todos da bancada, especialmente aos nossos ouvintes.
2: Bom dia.
4: A senhora está no Iapoca ou está aqui em Macapá?
5: Não, Kleber. Estou aqui em Macapá mesmo, mas a gente está com atendimento também em Iapoca.
4: Muito bem. Fala para a gente exatamente o que tem para o ministro do Turismo entregar, ou qual é essa agenda dele lá na fronteira, hein, secretária?
5: Bom, Kleber, o estado do Amapá, ele vive um momento especial, né? Em todas as frentes de política pública, o governador Clécio Luiz tem avançado muito na política do estado do Amapá. E hoje nós vamos ter o lançamento do plano de ação para o turismo de fronteira. Então, é um plano

0: estratégico que vai mapear as condições atuais, os desafios da atividade turística, e o objetivo é elaborar estratégias integradas para promover um intercâmbio, tanto cultural quanto econômico, né, entre Pará, Platô das Guianas, e a gente ter aí essas ações de desenvolvimento mais integrado. Esse lançamento ele vai acontecer a partir das 9 horas da manhã lá no Oiapoque, e também vai estar acompanhada da caravana, que é Brasil Mais Crédito, vai tratando especificamente do Fungetur, que é uma oportunidade do Ministério do Turismo, né, por meio da Agência de Fomento e do Banco Baza, que vai estar oportunizando aos prestadores de serviço turístico taxas atrativas, fomento para obra, para capital de giro, aquisição de equipamentos, melhoria dos seus estabelecimentos, né? Bem como a gente vai estar aproveitando essa oportunidade e pensando sempre no bem do consumidor, a regularização desses prestadores de serviço turístico. Vamos estar cadastrando os novos empreendimentos, mas também vamos estar aproveitando a oportunidade e atualizando esses prestadores de serviço turístico.
1: Secretária, bom dia, Zilana. Quais são hoje os principais desafios para consolidar Oiapoque, o município de Oiapoque, como principal, aliás, como destino turístico estratégico na Amazônia, por exemplo?
0: Bom, Zilana, a gente tem a questão do visto, né, que já é uma tratativa que vem acontecendo desde 2023. O governador Cláudio Luiz, ele tem trabalhado incansavelmente para que isso aconteça. Uhum. Temos também aí essa integração mesmo, de ter essa comunicação mais alinhada, né? E a gente tem feito isso, resultado disso são os nossos eventos macros que são realizados. A gente sempre tem uma comitiva da Guiana Francesa, uhum, sempre está aqui conosco, envolvida em todo o trabalho que nós fazemos, uhum, no período do Réveillon, período do Carnaval também, mas precisa ter esse alinhamento maior para que a gente tenha esse trabalho mais integrado. Esse plano só vai fortalecer ainda mais as estratégias que o governador Cláudio Luiz está traçando e vai melhorar ainda mais esse desenvolvimento do turismo entre o Platô das Guianas.
2: Ô, secretária, há um tempo atrás aí, nessas ações que vocês, como agora, divulgam o Cadastur, a necessidade dos meios de hospedagem terem cadastro, não só os meios de hospedagem, mas todos os operadores da cadeia econômica do turismo, ter esse cadastro, ter essa regularização, muita gente se surpreendeu com a quantidade, àquela altura, de meios de hospedagem. O Oiapoque tinha mais de 100 meios de hospedagem naquela altura. Eu não sei como é que está hoje. A senhora tem o último levantamento?
0: Kleber, a gente está fazendo toda essa atualização, né? Cresceu significativamente todos os prestadores de serviço turístico lá. É um número assim, muito expressivo, e nós temos assim, regularizados diversos meios de hospedagem que está aí fazendo com que o Oiapoque tenha crescido muito, a questão da exploração do petróleo, uhum, está avançando ainda mais, gerando emprego para a população, e os prestadores de serviço turístico vêm acompanhando todo esse processo em conjunto conosco. A gente está efetivamente no município, fazendo com que o município cresça ainda mais, da melhor forma possível, e levando para eles
2: O desafio...
0: mais qualidade de atendimento.
2: O desafio é que essa pressão urbanística, ela aumenta da noite para o dia, muita gente chegando, muita gente improvisando, uhum, muitas vezes a moradia, uhum, e quem milita no turismo conjuga aquele velho provérbio chinês que diz: cuida de quem está perto, de quem está longe se aproxima, ou seja, uhum, precisa a cidade estar boa para quem mora nela, para ela despertar como destino turístico, como disse a Zilana.
1: Essa vocação turística já tem, né?
0: Sem dúvida nenhuma. Estamos, uhum, deixando o termo potencial de lado e tendo resultados efetivos na política de desenvolvimento do turismo. Olha, Kleber, até 2023, meados

0: de 2023, nós éramos ali prestadores de serviço turístico mais de aproximadamente 200. Uhum. Hoje nós temos aí mais de 540 prestadores de serviço turístico devidamente regulamentados no estado do Amapá. São números expressivos porque a gente está alertando a qualidade do atendimento e a gente pede sempre que o consumidor ele consulte tanto a plataforma Amapá 360 quanto o Cadastro, que é o Programa Nacional dos Prestadores de Serviço Turístico, para que tenham atendimento de qualidade.
1: Bom, secretário, então, ratificando aí a agenda dessas autoridades, começa por Oiapoque, às 9 horas, depois cumpre a agenda em Macapá, é isso?
2: Macapá, logo 9 horas, né?
0: Isso mesmo, Kleber. A partir até de 9 horas, inicia toda essa caravana no Oiapoque, e a partir das 15 horas,
2: no Sebrae,
0: isso, a gente vai estar com todo esse atendimento, o atendimento do Fugitur, o atendimento do Cadastro, e também o anúncio do plano transfronteiriço.
1: Muito bem. Secretária Cíntia Lamarão, titular da Setur, a Secretaria de Estado do Turismo, muito obrigado por ter falado com a gente hoje.
0: Obrigada pela oportunidade, até logo, mais tarde nos encontramos lá no Sebrae, né, para esse momento muito importante, que é o atendimento dos ministérios, que vai acontecer no Sebrae a partir das 15 horas.
1: Okay.
0: Em nome do governador Clécio Luiz, agradecemos também a oportunidade e aguardamos a todos a partir das 15 horas no Sebrae.
1: Ok, obrigado.
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0: 8h36, eu disse 8h36. É a hora da hora. 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
6: Ora, ora, ora, ora, ora! 8h43, eu disse 8h43. Hora da hora!
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0: o Pix é tão polêmico? Quando o Pix se consolidou, não apenas como meio de pagamento rápido, mas como a espinha dorsal da digitalização financeira do país, o mercado global e os órgãos de controle se viram diante de uma revolução incontestável. Mas o avanço acelerado trouxe à tona debates profundos que vão desde a vulnerabilidade à segurança pública, até o rastreamento total dos hábitos de consumo dos cidadãos. A ferramenta que unificou o mercado e se transformou em modelo para o mundo agora centraliza uma das maiores polêmicas do mundo das tecnologias financeiras. Pergunta-se então: quais as tendências? Quais são os desafios? E o que mais vem por aí? Daniel Chaves Ribeiro, o mundo, o analista.
1: O Pix, que é um projeto técnico do Banco Central Brasileiro que envolve digitalização financeira de altíssimo nível, é hoje motivo de muito elogio e muita crítica no mundo afora. Nessa semana, o noticiário mostrou o Pix como um elemento que chamou a atenção do governo americano e de parte da direita brasileira, criticando como o Pix pode, e segundo eles, estaria sendo, motivo de vigilância do governo brasileiro com relação aos usuários. Quem são esses usuários? Aproximadamente 80% da população brasileira, 19 milhões de CNPJs, respondendo por algo que mensalmente gira em torno de 3 trilhões de reais em transações. Apenas em dezembro de 2025, num dia, se chegou a transacionar mais de 300 milhões de reais, para que a gente tenha uma ideia do porquê o Pix é tão disputado, seja pelo governo de lá ou o governo de cá, que diz que foi responsabilidade sua, seja por um agente internacional como Donald Trump, ou com as grandes bandeiras de cartão de crédito que querem essa fatia de mercado brasileira e que hoje assistem o Pix e essa tecnologia soberana de transação financeira ser alvo de interesse em cooperação técnica até mesmo por outros países que querem mitigar sua dependência perante as grandes bandeiras, as grandes corporações internacionais e criar estruturas soberanas para fazer com que a transformação digital ocorra de forma razoável dentro do seu contexto econômico. Claro que o Pix não é só maravilha e não é só uma crítica ideológica que não faz sentido. O Pix é um problema também do ponto de vista das fraudes, já que nós temos um volume elevadíssimo no Brasil, dado o fato de que o letramento digital, ou seja, o preparo dos indivíduos, dos cidadãos, para lidar com as tecnologias não acompanha a velocidade da evolução da inovação, o Pix hoje ele é também o motivo de muitas fraudes, pela agilidade, pela ingenuidade, muitas vezes, das pessoas que não têm o preparo devido, não foram digitalmente alfabetizadas para evitar boletos falsos, para evitar compras por precinhos muito acessíveis, para evitar os golpes que estão no dia a dia de cada um de nós e muitas pessoas, como eu e como você, diariamente acabam caindo. Fato é que o Pix, no meio desse contexto de disputas, se ele é válido, se não é, se é uma tecnologia avançada, se não é, se promove vigilância ou se não promove, se ele de fato é uma tecnologia brasileira capaz de disputar espaço com as grandes agências financeiras, as grandes donas dos cartões de crédito, fato é que o Pix é incontestavelmente um elemento que transcende o campo da economia, ocupa o campo da política e diz respeito hoje ao dia a dia do brasileiro. Nós não poderíamos falar hoje de vida financeira do brasileiro sem falar do Pix. Afinal, você mesmo que está nos ouvindo, quando foi a última vez que você lembrou de uma transação em dinheiro? Geralmente é com o Pix. E a gente tem uma noção agora muito clara de que ele não é só uma questão importante para nós, mas começa a ganhar volume no debate internacional. Forte abraço, pessoal. Obrigado.
0: Daniel Chaves Ribeiro, o mundo, o analista. Ora, ora, ora, ora, ora! 8h49, eu disse 8h49, é a hora da hora.
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0: 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E atenção. Suba.
1: De subir.
0: Nade.
1: De nadar.
0: Corra.
1: De correr.
0: Pedale.
1: De pedalar.
0: Quem aconselha? É ele, esse cidadão que tá aí na telinha, ó. Correndo, pedalando, nadando, checando a pressão. Correndo de novo. Pedalando. É ele mesmo, o triatleta Joel Krieger. 73 anos no costado. É aniversário, hein? Passa de 73, pô. Mas com barriguinha sarada e abdômen tonificado. Logo, vividos e supostamente bem vividos. Então, mexa-se.
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4: Oi, gente, tudo bem? 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
4: Hoje eu começo destacando o basquete 3x3, porque o time Amapá está garantido no Campeonato Brasileiro Interclubes da modalidade e vai representar o nosso estado entre os dias 12 e 14 de junho agora, lá em Vila Velha, no Espírito Santo. E essa classificação ela foi conquistada após a equipe se destacar em competições regionais, chegando aos torneios nacionais com o título, inclusive acumulando aí experiência em diversos grandes eventos. E agora os atletas terão pela frente aí adversários de outras partes aqui do nosso país e vão buscar um resultado mais expressivo ainda para o basquete amapaense. E essa participação da equipe conta com o total apoio do governo do estado por meio da Secretaria Estadual do Desporto e Lazer, que vem, claro, incentivando e ajudando na preparação dos atletas nessa competição nacional. Então, boa sorte aí para o nosso time amapaense do basquete 3x3.
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4: E as boas notícias continuem nas modalidades de luta. Eu destaco agora o atleta Juan Rocha, da Universidade Federal do Amapá, que foi convocado para defender o Brasil no FISE World University. É uma competição, aliás, é um campeonato mundial universitário de esporte de combate. E essa convocação ela veio após a conquista da medalha de ouro dos Jogos Universitários Brasileiros de 2025, que foi realizado em Natal, no Rio Grande do Norte. E o resultado garantiu ao amapaense uma vaga entre os representantes brasileiros na competição internacional. O Mundial ele será realizado em Brasília e vai reunir atletas universitários de diversos países e é considerado um dos grandes ou um dos principais eventos do calendário esportivo universitário internacional. E esse torneio ele reúne atletas dos melhores continentes das modalidades de combate, em especial o Wesley. O Juan Rocha também vai receber o apoio do governo do estado para, claro, representar o Amapá e o Brasil nessa grande competição. Boa sorte aí pro Juan, boa sorte pro nosso time de Wesley, que possam fazer bonito nessa grande competição. 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Eu volto a qualquer instante com outras informações. Tchau.
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0: 9h54, é a hora da hora!
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0: Quem sabe? Depois do deslocamento de Djalma do Espírito Santo para uma outra trincheira em missão política, não se tem mais notícia se Clécio Luiz, o governador, ainda vai promover alguma outra sacudidela em sua equipe de governo até outubro. Outubro, no quente da temporada do Salve-se Quem Puder.
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3: Energia. Olha, começa amanhã e vai até o dia 14 desse mês uma série de desligamentos programados da energia para a realização de serviços de manutenção e melhorias na rede elétrica. Tem a ver com os municípios de Macapá, Santana, Amapá e Laranjal do Jari. As ações realizadas pela CE Equatorial têm como objetivo garantir mais qualidade, segurança e continuidade no fornecimento de energia à população.
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4: Ó, e o presidente do Senado, Davi Alcolumbre, deve reunir os líderes partidários amanhã, na terça-feira, 9, para definir o calendário de tramitação da PEC, que prevê o fim da escala 6x1, modelo em que se trabalha 6 dias por semana e descansa 1. A proposta, aprovada pela Câmara dos Deputados na última semana de maio, chegou ao Senado há mais de 10 dias, mas ainda aguarda despacho formal de Davi Alcolumbre. A expectativa é que o tema seja discutido no encontro com os chefes da bancada, quando o presidente da casa deve alinhar os próximos passos da tramitação. Alcolumbre já afirmou que a PEC não seguirá diretamente ao plenário e precisará passar aí por análise das comissões da casa. Apesar da pressão do governo para uma votação rápida, o senador tem defendido aí uma discussão mais ampla da matéria e sinalizado que o Senado poderá promover alterações no texto aprovado pelos deputados.
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5: Olha, Lula sanciona a lei que garante renovação automática da CNH. É, o presidente Luiz Inácio sancionou nesta sexta a lei que permite a renovação automática da Carteira Nacional de Habilitação para bons condutores. A medida autoriza a renovação sem custos para motoristas que não cometerem infrações de trânsito sujeitas à pontuação nos últimos 12 meses, ou seja, no último um ano, né? A sanção presidencial ocorreu após o Senado aprovar a medida provisória, criada em dezembro do ano passado pelo governo federal para beneficiar aí os condutores. De acordo com o Palácio do Planalto, cerca de 2 milhões de motoristas já foram beneficiados com a renovação automática.
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0: Regularização com aval da Secretaria do Patrimônio da União. Área ocupada por 520 famílias no Brasil Novo 3 será transferida do governo federal para o governo estadual. Ensejando que, conforme anúncio do governador Clécio Luiz, os moradores venham a ter a titulação de seus imóveis. Enfim, vai.
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3: Violência. Olha, filhos e dependentes de mulheres vítimas de feminicídio no Amapá já podem solicitar ao INSS uma pensão especial, valor mensal de um salário mínimo, R$ 1.621. O benefício foi criado pela Lei 14.707 de 2023 e passou a ser operacionalizado após a publicação da portaria, agora no último dia 29. A pensão é destinada a menores de 18 anos, cuja renda familiar por pessoa seja de até um quarto do salário mínimo. Além dos filhos biológicos, também tem direito em enteados, menores sob guarda e tutelados que comprovem dependência econômica da vítima.
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4: O estado do Amapá será contemplado com 5 combos cirúrgicos dentro das ações do novo PAC Saúde em uma

0: A entrega nacional, que teve nova etapa de contratos assinada na última quarta-feira pelo ministro da Saúde, Alexandre Padilha. Nesta fase, o Ministério da Saúde prevê a aquisição de 150 novos combos cirúrgicos e 20 tomógrafos. Ao todo, serão entregues 300 combos cirúrgicos e 40 tomógrafos destinados a 185 municípios em todos os estados do país. Do total destinado ao Amapá, há combos de cirurgia geral e oftalmologia que já estão em uso e promovem mais agilidade, segurança e procedimentos de média e alta complexidade. Foram beneficiadas instituições de saúde aqui de Macapá e de Laranjal do Jari.
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2: Política! Jair Bolsonaro está com crise de soluços acima da média há 7 dias. Diz boletim médico. Apesar disso, relatório revela que o ex-presidente da República não tem instabilidades cardiológicas e está com a pressão controlada.
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2: Insuficiência hepática. Doença crônica quando não tratada de forma adequada, pode se tornar fatal. Pergunta-se, como evitar esse mal? Existe cura para essa enfermidade? Quem responde é o Dr. Renan Rosas, médico especialista em clínica médica e terapia intensiva. A seguir.
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7: Olá, pessoal. O assunto desta semana é muito importante. Nós vamos falar de insuficiência hepática. Insuficiência hepática é a perda grave da função do fígado. Ela pode ser classificada em rápida, que começa em dias e semanas, ou de forma lenta, que vem ao longo dos meses, um exemplo, a cirrose hepática. Só no Brasil, são 9.500 mortes por ano, um número expressivo que combina com a principal causa não alcoólica é a esteatose hepática. Os principais sintomas da esteatose hepática, eles podem ser dos gerais, cursando com náuseas, vômitos, dor abdominal e até mesmo astenia. E os sintomas avançados, que é a icterícia, urina escura e a tendência de formar hematomas na pele. Já nos casos mais graves, podemos ter a encefalopatia hepática, cursando com desorientação, sonolência e confusão mental. As principais causas da insuficiência hepática são justamente, de forma aguda, o uso de paracetamol, ou seja, uma pessoa que faz um uso de 3 gramas dia de paracetamol já pode iniciar um quadro de insuficiência hepática aguda. Não é em todos os casos que isso acontece. As hepatites virais também, como os vírus B e C, que combinam com a forma crônica evoluindo para uma cirrose hepática. O consumo abusivo de álcool também é uma das causas de cirrose hepática e insuficiência hepática. Doenças autoimunes de caráter genético também podem ser uma causa de insuficiência hepática, com o depósito de ferro nos hepatócitos. O diagnóstico da insuficiência hepática, além da história clínica do paciente, ela é dada também por exames de sangue que mensuram a função hepática, como bilirrubinas, TAP, TTPA e plaquetas. Em alguns casos avançados, nós vamos ter o aumento das enzimas do parênquima hepático, como AST e ALT. Alguns exames complementares de imagens também são necessários, como tomografia computadorizada, ultrassonografia de abdômen. Lá vão evidenciar um fígado cirrótico com tamanho diminuído

0: e também, em casos avançados, a ascite, que é o acúmulo de líquido abdominal. O tratamento da insuficiência hepática é justamente tratar a doença de base, ou seja, a causa base, o que está ocasionando a perda da função deste fígado. Em alguns casos mais avançados, é necessário o tratamento padrão ouro, que é o transplante hepático. Este foi o assunto da semana. Se você tem algum familiar ou até mesmo você apresentando esses sintomas, procure o seu médico e procure se informar logo o mais breve possível para iniciar o tratamento. Um grande abraço a todos e fique com Deus.
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4: Leva toda a plaquinha do tempo que ainda tem tempo que passa, tempo que voa. 9:05. Eu disse 9:05. É a hora da hora.
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0: levantando a plaquinha do tempo que ainda tem, tempo que passa, tempo que voa. 9:09, eu disse 9:09, é a hora da hora. 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
0: 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Eu.
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3: Saneamento. Brasil investe abaixo do necessário em saneamento básico. Vamos com Karina Chagas.
4: O Brasil ainda investe pouco em prevenção contra riscos climáticos. A análise foi feita por especialistas do setor segurador durante o Fórum Jurídico de Lisboa. A diretora de sustentabilidade da Confederação Nacional das Seguradoras, a CNSEG, Cláudia Prates, pontuou que o país teve em torno de 60 bilhões de reais por ano de perdas diretas em decorrência das mudanças do clima. Apenas 9% estavam cobertas pelo seguro. Para a executiva, o Brasil ainda atua pouco em mecanismos de proteção.
5: Nos últimos 5 anos, pelos dados do Tesouro Nacional, o Brasil gastou 10 bilhões em recuperação para emergências e 1,5 para adaptação climática. Esse número é um número que impacta muito porque a gente sempre atua ex post e as seguradoras olham ex ante. Ajudam a adaptação e ajudam a preparar para esses eventos climáticos e auxiliar governos e prefeituras, se elas fossem seguradas, a ter uma melhor prevenção.
4: Ainda durante o painel, o marco legal dos seguros no Brasil frente à nova ordem ambiental e acordos bilaterais, Cláudia Prates afirmou que os riscos continuam afetando a infraestrutura do país, empresas, economia, saúde, famílias e patrimônios.
5: E hoje no Brasil você tem de infraestrutura pública segurada praticamente zero. Das residências brasileiras seguradas, temos 17%. E se a gente for olhar o que tem de cobertura de alagamento, menos de 1%. Então hoje o país não está protegido e não está se preparando para o que vem por aí. E isso não pode ser absorvido somente pelo setor privado. A gente quer que o setor público também olhe o seguro como um fator importante.
4: A executiva reforçou também que o novo marco legal dos seguros torna mais favorável os avanços de modelos de proteção para minimizar riscos e perdas entre seguradoras, empresas e governos. Para mais conteúdos como este, acesse o site Notícias do Seguro. Agência Rádio Web, produção e reportagem, Karina Chagas.
3: Tecnologia. Governo destina 8 milhões de reais para apoiar a divulgação científica. Vamos com Denise Coelho.
6: O Brasil intensifica a preparação para um dos eventos de divulgação científica mais importantes do país. Está vindo aí a 23ª edição da Semana Nacional de Ciência e Tecnologia. Em Brasília, a programação será de 10 a 15 de novembro. Já em outros locais, as ações acontecem de 20 de outubro a 1º de novembro. Para apoiar os eventos nacionais, o Ministério da Ciência, Tecnologia e Inovação e o CNPq abriram uma chamada pública específica. São 8 milhões de reais em recursos voltados aos eventos de divulgação e popularização da ciência. A secretária de Ciência e Tecnologia para o Desenvolvimento Social do MCTI, Germana Coriolano, ressalta que a iniciativa é uma forma de ampliar ainda mais o alcance das ações pelo país.
7: A chamada reforça o compromisso do governo federal com uma ciência mais diversa, inclusive representativa da sociedade brasileira. A gente garantir recursos para todas as regiões do Brasil é fundamental para democratizar o acesso ao conhecimento e valorizar a produção científica em diferentes territórios.
6: Cada unidade da federação deverá ser contemplada com pelo menos uma proposta em cada linha de financiamento a ser avaliada por um comitê julgador. No mínimo, 30% do valor será direcionado para propostas voltadas às regiões Norte, Nordeste e Centro-Oeste e propostas de pessoas negras ou indígenas. Os eventos também precisam ser gratuitos e estimular o livre acesso a todos. A edição deste ano terá como tema Ciência Delas. A ideia é incentivar

0: trabalho sobre as mulheres cientistas e a participação das meninas, como enfatiza a secretária.
1: A ciência delas. Esse tema é um convite para reconhecer a contribuição histórica das mulheres na ciência e, principalmente, incentivar novas gerações de meninas a ocuparem esses espaços.
0: As inscrições vão até 3 de julho. As propostas devem ser encaminhadas ao CNPq exclusivamente pela internet por meio de formulário disponível na plataforma integrada Carlos Chagas. Instituída em 2004 por decreto do presidente Luiz Inácio Lula da Silva, a Semana Nacional de Ciência e Tecnologia é promovida anualmente pelo MCTI em parceria com unidades de pesquisa, agências de fomento e entidades vinculadas, comunidade científica, universidades, instituições de ensino e pesquisa, escolas, museus, jardins botânicos, secretarias estaduais e municipais, empresas de base tecnológica e entidades da sociedade civil. Agência Rádio Web, de Brasília, Denise Coelho.
2: 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Eu.

0: 9h15, eu disse 9h15, a hora da hora.
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0: É repórter aqui, ali, acolá. Repórter em todo lugar. Inclusive nos ares. Olha aí o barulho das turbinas do helicóptero. Comandante Anderson, bom dia, comandante Anderson.
3: Bom dia, Melo.
0: Eita, comandante, estamos por onde, comandante?
3: Olha, já aproveitando aqui, clima de Copa, vamos mostrar aqui, Melo, a rua Ana Neri. Hoje eu estou aqui com o Rodrigo Silva e já está a postos.
0: Opa, Rodrigo!
4: Avenida Ana Neri, uma das mais tradicionais aí.
5: Bairro do Laguinho.
4: Jesus de Nazaré.
5: Ah, Jesus de Nazaré?
4: Eu acredito que seja Jesus de Nazaré.
6: Exatamente, Zilana!
4: É uma das mais tradicionais nessa época de Copa, eles enfeitam, e também em época junina, porque aí juntou. É, né? A época junina com a Copa, aí uma grande festa aí na Avenida Ana.
6: Tudo no mês de junho mesmo,
4: isso,
6: né?
4: Isso.
6: Essa
0: rua que tá enfeitada, tá bonita pra
4: caramba.
0: É a
4: Avenida Ana Neri.
6: Ana Neri. É, tá aqui, família Ana Neri, já no clima da Copa do Mundo, pessoal ultimando aqui os detalhes já, colocando aqui todo esse quarteirão aqui que vai da Jovino de Noá com a Odilar do Silva. E a turma toda preparando aqui, tem até estádio virtual, né? Tem tudo aí. O nosso comandante Anderson vai descer um pouquinho, vai baixar um pouquinho para acompanhar aqui a movimentação. Nonato, é isso? Tá por aqui o Nonato, que é um dos organizadores. Tá por aqui. Tudo bom, Nonato? Bom dia.
7: Bom dia.
6: Programa Luiz Melo Entrevista.
7: Eu agradeço a presença de vocês. Eu acho que isso aí é o que é o mais importante, né? A gente recebeu o público, nós estamos de braços abertos. A Naneri sempre fez esse trabalho da Copa de 94. Não é à toa que nós temos todos os títulos da Copa do Mundo, a rua mais ornamentada de Macapá, disputando com 70 avenidas, ruas, mas infelizmente, de lá para cá, a gente percebeu, 82, 86, era bacana, até 90, mas de lá para cá, parece que o povo ficou desacreditado, né?
6: Deu uma desanimada.
7: Uma desanimada, mas a Nanera não desanima, a gente está preparado, a gente está fazendo um trabalho bonito para concorrer, né, o concurso da rua mais ornamentada, mas independente disso, eu quero deixar bem claro, povo amapaense brasileiro, bora acreditar na nossa seleção. Essa seleção.
6: Tá confiante no Hexa?
7: Nós estamos, eu estou confiante porque foi essa seleção que o homem convocou. Então nós temos que acreditar. E sábado, contrapé inicial, se Deus quiser, uma vitória que é para subir ao astral.

0: da galera, acho que estão desanimados.
1: Muitas novidades aqui na ornamentação. Pois não, Zilana,
2: Pede pro comandante mostrar um pouco mais a rua. Por dentro.
1: Isso, mostrar um pouco mais a rua aqui, exatamente.
2: Pra, porque já só dá pra ver as bandeirinhas aí, não dá pra ver a rua, como é que tá a ornamentação da rua. Pode continuar.
1: Exatamente. Mostrando aqui, Nonato, e quais são as novidades que você está trazendo aqui esse ano aqui para Nanaia?
0: É assim, a gente, cada Copa, a gente vai.

0: de trânsito aqui, né? O diretor da CETMAC deixou bem claro na entrevista que não se pode pintar a faixa do trânsito, tá? Pode ser penalizado e é proibido. Se vocês verem a Naneri, a gente teve um maior cuidado para não que acontecer isso. Só que a Naneri fez um trabalho, umas coisas bonitas esse ano, por exemplo, o nosso estádio aí, tem a nossa taça, que é o símbolo, não foi colocado para fora, é porque daqui a pouco, olha, os nossos banners, as pessoas que já se foram ali, que deixaram um legado para a gente, mas é isso aí. Infelizmente, essa agora, essa geração, está mais complicada, porque não estão seguindo mais o nosso trabalho, o exemplo dos mais velhos, mas a gente já está incentivando essa garotada. Eu acho que é importante não deixar cair, eu acho que é importante também para a comunidade, para a Avenida Naneri, para o bairro Jesus de Nazaré, Laguinho, é para não tenha conflito com os moradores, mas todo mundo aqui se dá bem, graças a Deus.
1: Beleza. Vai ter um telão aí no dia do jogo.
2: Vai ter telão no dia do jogo aqui também?
0: Opa, é isso aí que é importante. Um telão, uma feijoada. Ontem já teve uma feijoada. E dia do jogo vai ser mais cedo. A gente tem autorização para fechar. Vamos botar o telão e receber toda e qualquer pessoa, indiscriminação de bairro. Vamos receber de braços abertos. Vai ter os jogos de mesa e cadeira para todo mundo sentar e assistir um jogo. Tudo na paz, pessoal. Tudo na paz. Vamos acreditar. Vamos estar com aquela alegria. Eu acho que é isso que é importante para povo brasileiro.
2: Tá certo, tá aí. Verdade. Então, Belo. Vai ter telão, viu?
3: Não conseguimos ver a ornamentação da rua por causa das bandeirinhas aí. Não tá, não
2: isso.
3: Tá legal.
2: Exatamente.
4: Dar um rasante por debaixo.
3: Conseguisse dar um rasante aí por dentro.
2: É, conseguiu dar um rasante? O pessoal tá vendo só as bandeirinhas lá.
4: É, por debaixo das bandeirinhas, também. Né? Fazer um rasante.
3: Pra gente poder ver, assim, né, como é que tá desenhado e tal.
2: Exatamente.
4: É, eu confio exatamente, no meu piloto, eu confio no meu comandante Anderson.
3: Não, destrói a bandeirinha.
2: Vamos dar um rasante. Vamos dar um rasante aqui, mostrar o estádio, tem um estádio virtual aqui também.
4: Tem um estádio ali, eu vi mesmo, muito bonitinho.
2: Isso. Estádio, as cores aqui, os números... O zero, uma bola de futebol.
4: Agora. Aê, comandante.
2: Estados Unidos. Maravilha, agora sim, né? É, já mostrando aqui
3: tá
2: já.
3: Passando o carro aí,
4: vamos... Olha aí o estádio isso. Virtual aí, olha.
3: Vamos mostrar isso. A rua.
2: Já, legal. Olha, esse aqui é o estádio virtual,
5: legal,
2: viu?
5: Legal.
2: Mostrando o estádio. Rapaz, mostra a taça também aqui, a taça cobiçada, viu, Melo?
1: Caprichou mesmo, ó.
2: É, no ponto. Tem um púlpito aqui com a bandeira dos Estados Unidos.
3: Vale o prêmio,
2: viu? Pessoal tá... Isso. O pessoal aqui tá... Leva a sério esse negócio,
3: leva,
2: viu, Zilão?
3: Leva a sério, né?
1: Belíssimo trabalho,
3: né? Muito bom.
1: Eles
3: mesmo.
1: Não sabem brincar, não.
3: Não, não sabem brincar, não.
2: Não, não. O pessoal chega aqui dizendo o seguinte... É, a premiação é 5 mil reais, a gente gasta 50.
3: Isso, vamos mostrar a rua aí.
4: Olha aí a taça da Copa do Mundo.
2: Mostrando. Olha, agora a taça, e agora chegando uma taça gigante.
1: Uma homenagem.
2: Essa aqui que o Brasil vai.
1: Merecidíssima. Ana Nery. Ana Nery, que viveu de 1814 a 1880.
3: Vamos mostrar a rua, comandante.
1: Aí. Foi a primeira da enfermagem no Brasil, né? E a primeira voluntária a atuar em campos de batalha no país.
3: Avenida Ana Nery, a rua
6: esse
3: tradicional
6: é o vídeo...
3: aí que torce pela Copa
6: é
3: do Mundo
6: promocional.
3: Pela seleção brasileira.
6: Viu, Zilão?
3: Esse é o vídeo promocional, exatamente.
6: Vídeo oficial deles.
3: Oficial deles. Tem áudio?
7: Vem pra ninguém, vem pra Ana Nery, a Copa é nossa.
3: Aí, com vídeo? Brasil! Era isso que eu queria mostrar, comandante. Vamos ver o vídeo agora.
8: Brasil, todo mundo vai cantar. Brasil, a taça vai voltar.
9: Trabalho árduo, cansativo. Mas graças a Deus a Naneri sempre se propôs e sempre fez o melhor. Não só para os moradores da Naneri, para todas as pessoas que vêm nos visitar, todas as pessoas que podem vir bater foto, contribuir conosco e sejam bem-vindos.
0: Mas o nosso trabalho da Avenida Naneri, que a gente está se preparando para ganhar mais um título, que é isso que é importante para nós, é o título. Independente das concorrentes, mas nós estamos preparados para ganhar mais um título.
7: A Copa do Mundo é nossa, vem para a Naneri.
10: Esse ano não tem para ninguém, vem para a Naneri, a Copa é nossa.
1: Ah, uhul!
11: Que legal. É com muita alegria e satisfação que a Naneri vai em busca de mais um título, porque nós somos campeões. Somos a Ana Nery e vamos vencer mais um título para nós.
8: Quero ouvir a torcida, tá?
3: Muito bem, gostei, hein? Muito bem, Rodrigo, gostei mesmo.
2: Muito bem, tá aí, então esse é o clima. Vai ter telão aqui, pra quem quiser assistir, o Nonato Machado já fez o convite pra todos. E a turma tá animada aqui, tá otimista, confiante pra conquista do hexacampeonato e muito mais. Melo, a gente segue girando ruas e avenidas na nossa capital.

0: 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Das ruas e com as ruas, Rodrigo Silva para o líder de audiência, Luiz Melo. Entrevista com você, Melo!
1: Só para complementar, a Ana Nery ficou nacionalmente conhecida por sua dedicação aos soldados feridos na Guerra do Paraguai, onde ganhou o título de Mãe dos Brasileiros. Então, Dona Nery, vamos agora! A ele! É o Sonsame! Alô, alô, Speak! Alô, alô, Speak! Onde está você, Speak? Same, same, same.
2: Oi, Melo, bom dia de novo para você, bom dia para todo mundo que está acompanhando a nossa programação. E agora eu chego para falar de esportes, mas para falar de basquete. Porque nesse final de semana, o Amapá, em especial Macapá, recebeu o Norte-Nordeste de Basquete 2026 na sua 19ª edição. E o ginásio Paulo Conrado foi um dos palcos aí do Basquete Master do Norte-Nordeste, recebeu bastante elogios. E o governador Clécio Luiz participou da festa de confraternização e falou desse importante momento, dessa importante programação para o Amapá. Vamos acompanhar as palavras do governador Clécio Luiz na confraternização do Basquete Norte-Nordeste.
3: Pessoal, pelo tamanho da festa, dá uma olhada e imagina só o tamanho desse campeonato. É o campeonato Norte-Nordeste de Basquete Master que está acontecendo aqui no Amapá. São mais de 70 times que estão disputando esse campeonato aqui. Gente do Nordeste inteiro, da Amazônia inteira. E hoje é a confraternização. Eu quero agradecer imensamente a todo mundo que sonhou, botou a mão na massa para a gente realizar, através deles, esse grande campeonato. Parabéns!
2: E olha, Belo, para a gente finalizar também, volto a dizer que o ginásio Paulo Conrado, o novo ginásio Paulo Conrado, que foi inaugurado recentemente, foi entregue recentemente, recebeu pela primeira vez uma competição nacional e o ginásio foi destaque, inclusive, da imprensa da região norte, jornalistas em especial de Manaus, que é onde será o Norte-Nordeste do ano que vem, exaltando a qualidade, inclusive mostrando a arena, o ginásio Paulo Conrado aí, como um dos pontos principais desta edição do Norte e Nordeste, inclusive comparando com ginásios da NBA. Tem um vídeo falando sobre isso, vamos acompanhar.
4: NBA numa quadra de esportes local aqui no norte do país. Estamos em Macapá, no Amapá, e esse é o ginásio Paulo Conrado, que foi recentemente inaugurado, foi totalmente reformulado e passou a ter uma estrutura que alguns comparam com a NBA, lógico, guardadas as devidas proporções. Mas aqui você tem, por exemplo, o piso emborrachado, você tem o tamanho da quadra original, oficial, tem as tabelas de vidro com molas ali, muito semelhantes, né, ao que a gente tem no resto do país e também no exterior, a iluminação, ar-condicionado, que é um ponto super importante, que dá toda uma sensação ali de bem-estar para o jogador e para as pessoas que vêm acompanhar, né? Isso aí é muito importante. Nós contamos pelo menos 18 aparelhos de ar-condicionado. Não sei quem vai pagar essa conta, mas foi investimento do governo do estado aqui do Amapá. Outra coisa importante ainda em relação ao piso, né? Isso dá uma qualidade, uma sobrevida para o joelho do jogador, né? Muitos atletas, a gente acompanhou aqui, são atletas master, né? 60 anos, até 70 anos, tem gente jogando aqui, cabelo branco mesmo, se esforçando, se empenhando, mantendo a qualidade de vida, mantendo a saúde. Quem dera que nos outros estados da região norte, ou então do país como todo, se investisse como foi investido aqui no Paulo Conrado. Né?
2: Daí, portanto, as palavras...
1: É o Fábio Melo, né? Filho do nosso colega de rádio, Osmar Melo. Meu compadre, padrinho da Zilana.
2: Exatamente, viu, Melo? Então, mostrando um pouco mais sobre o Paulo Conrado, exaltando, na verdade, a qualidade do Paulo Conrado, o ginásio que foi utilizado agora no Norte e Nordeste, nessa competição que recebeu mais de 70 times aqui do Norte e da região Nordeste também. E ontem, um encerramento, uma grande festa, um grande momento para o esporte amapaense e em especial daqui da nossa região. 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

0: 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Eu volto a qualquer momento com outras informações. Até mais, Luiz Melo!
1: Até mais ver, Alson Summer!
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1: Qual é? E aí vem um garotinho ligeiro que enche a sua bola por inteiro. E como é mesmo o nome dele?

0: Narciso, bola, bola, bola, bola, bola, bora, bora, bora, pro Hexa!
1: Melo, muito bom dia! Olá, torcedor gestor na área, se derrubar é pênalti! O Trem fez campanha impecável na primeira fase do Campeonato Brasileiro da Série D. Fechou vencendo do Águia de Marabá no último sábado no estádio Augusto Antunes por 2-0. O rubro-negro vai ter pela frente o Sampaio Corrêa do Maranhão como adversário da próxima fase. O Paysandu jogou com autoridade e goleou o Anápolis de Goiás por 4-0 e faturou o título de ex-campeão da Copa Verde. E o volante Ederson, Atalanta da Itália, se apresenta hoje ao técnico Carlo Ancelotti para a disputa da Copa do Mundo. O jogador vai substituir o Wesley, lesionado no amistoso contra o Egito. 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Tarciso Pran, para o líder de audiência, Luiz Melo Entrevista. Bom dia, Melo, e até amanhã!
0: Bom dia! Até amanhã, Tarciso!

0: Brasil!
1: 9:32. E como nada mais foi dito nem perguntado. Lamento muito informar, mas é hora de baixar a cortina do show. Por quê? Tudo que a Luiz Melo entrevista dura pouco mesmo. Obrigado, TV Marco Zero. Obrigado por acolher nosso conteúdo jornalístico de hoje com menos palavras inúteis e mais ações. Por quê? Quem tem palavras, mas não tem conteúdo, é mais ou menos como uma árvore que tem folhas, muitas folhas, mas não tem frutos. Mas amanhã vai ser outro dia. Deus quis, Deus quer, e assim será. Obrigado, TV Marco Zero.
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3: Luiz Melo, tá na hora de chamar o netinho.
1: Sim, meninas. Lembraram muito bem. Chamando então o nosso elétrico, o nosso belê. Netinho.
4: Seu lindo.
3: Netinho.
1: Então, seu lindo, que dá um sorriso aberto. Gagalhe, se quiser, gagalhe. À vontade, pode gagalhar. Você pode até ter dormido mal, mas amanheceu feliz. Gagalhe. Seja sempre risonho,
4: contente,
1: esperançoso.
4: Por quê?
1: Porque Deus acaba de te dar um abençoado novo dia.
4: E
1: para terminar,
4: mas sem acabar,
1: vamos embora.

0: Tchau.
1: Vamos então.
0: Tchau.
1: Tchau.
0: Obrigado, Macapá.
1: I love you.
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5: 23 minutinhos, faltando para as 10.
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0: para mais uma semana.
1: Olá, chegou a segunda-feira, já estava morrendo de saudade.
2: Oi, Maxinho, tudo bem? Passei o final de semana pensando em você, seu lindo. Ainda bem que já é segunda. Seu Maxinho, beijo.
0: Para mais uma semana, para mais uma edição do programa Mania da Diária, entrando numa partida agora pela sua Diária FM 99. Nosso programa hoje está aqui na TKT Informática, na Padre Júlia. A partir de agora nós vamos juntos pelo menos até meio-dia e 30 na programação da sua Diária FM 90.9, sempre no apoio cultural da Amazonas Importados, Sicredi, Web Flash, Norte Home Center e Atacadão Carrefour. Vamos lá, vamos nessa, bora pra cima, naquelas 3 horas mágicas do rádio, até meio-dia e 30. Deixa

aqui no 991-22-6978, 991-22-6978, para você poder participar. Ó, galera, seguinte, hein? 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

0: programa Moneda Diário e no show da Diário. Sequência premiada, sexta-feira, né? Na última sexta, alguém capitalizou e faturou 150, então nessa sexta-feira agora tem mais R$150 pra vocês, tá bom? O som secreto tá valendo cinquentão. 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É no Detroit. 4 faltando para as 10. 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
1: daqui a pouquinho o Marcelo volta com mais informações. E daqui a pouco você brinca comigo, hein? Tá afim de tentar adivinhar que som secreto é esse? Aí você manda uma hashtag pra mim, hein? Que som secreto pra você brincar daqui a pouquinho, tá legal? 10 e 2! Que som secreto
2: que
1: é esse?
2: Que som secreto é esse? Som secreto! 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

0: Astros prometem novidades, mas talvez nem tudo corra da maneira que você estava planejando, tá? O trabalho deve ocupar a maior parte da sua atenção agora. É verdade que deve chover tarefas no seu colo hoje, mas a chance de encher o bolso vai ser real e oficial. O número é o 31 e a cor é o cinza.
1: Touro, no trabalho, explore sua criatividade e habilidade para lidar com as pessoas. Assim fica mais fácil se destacar e cuidar das suas obrigações rapidinho. Mas nem tudo é perfeito e as finanças talvez precisem de uma atenção redobrada da sua parte. Número 6, cor preto.
0: Agora você, Gêmeos, atenção! No que depender das estrelas, a vida familiar deve ficar sob os holofotes. Você estará mais ligado às suas raízes e é em casa que vai encontrar a base para seguir em seus planos e em todas as outras áreas da sua vida. Seu número é o 25 e a cor é o azul.
1: Câncer. A lua destaca a comunicação e favorece os novos contatos, além de reforçar seu trajeto social. Para dar conta de todas as tarefas que estavam se arrastando, aposte no seu raciocínio rápido e compartilhe suas ideias. Número 9, cor azul.
0: E daqui a pouco a gente volta com mais previsões para o seu

0: horóscopo aqui no Bom Astral. Pra quem é leão, virgem, libra e escorpião.
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2: 10 e 4 aqui pela sua 90.9.
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Copa, hein? Na Copa, sabadão, 7 da noite. Tem Brasil estreando na Copa, esquenta. Vai começar após o jogo da seleção brasileira. Tá vendo, gente? Geralmente é às 8 da noite. Então, no sábado, esquenta, vai começar às 9 da noite, depois do jogo da seleção brasileira. Você cola aqui na 90.9 para curtir o esquenta. Aí a gente vai até as 2, né? 5 horas, vai ser 5 horas de programa normal, tá? Vai começar às 9 e vai até às 2 da manhã no próximo sábado, tá bom? Meu amigo Luiz Paiva, vulgo Cabeça Branca. Grande abraço, Paiva. Nosso queridão, tá na sintonia da 90.9. Grande abraço, amigo Paiva. Outro Cabeça Branca, hein? Outro Cabeça Branca. Rubens César também tá ligado com a gente. Grande Rubens. Meu amigo Wagner do Oiapoque. Fala, Wagner aí, cara. Beleza? Abração pra você. Tá ligado com a gente. Carlos Paiva, Cabeça Branca também tá curtindo a gente. Valeu, Carlão. Um abração pra você. Robson Correia, Marta, a minha amiga Elis Regina, tá aí com a sua Alexa ligadaça aqui nos 90.9. Você sabe que você pode ouvir a programação da Diário através da Alexa, né? Só pedir, Alexa, tocar rádio Diário FM Macapá. Pronto! Alexa vai estar tocando pra você, você vai curtir toda a programação. O Adriano Augusto também tá por aqui, no Centro Comercial de Macapá, minha amiga Cléo. Cléo, e aí, Cléo? Tá belê por aí. Um abração pra você, Cléo. Valeu pela audiência aqui na programação da Diário FM. Minha amiga Neide Santos, toda a galera do quilômetro 21, Campina Grande. Um abraço pra toda essa turma do bem, mandando mensagem pra gente. Mandou o Aldine, né? Então daqui a pouquinho a gente detona o áudio no WhatsApp da galera. Você pode mandar aí o WhatsApp da galera pra você poder participar com a gente no 991-22-6978. Então, assim, galera, ó, sexta-feira é o dia da tão esperada ligação na promoção Torcida Premiada Mania da Diário, Show da Diário e Fiat Betral. Não atenda dizendo alô. Quando eu te ligar na sexta-feira, você vai atender ligação falando assim, ó, promoção Torcida Premiada Mania da Diário, Show da Diário e Fiat Betral. Pronto, atendendo assim, eu vou te fazer uma pergunta, que você vai ter que me falar dois horários que você ouviu a vinhetinha. Agora há pouco saiu a vinheta, hein? Anota direitinho o horário. Aí tem que ser um horário de manhã, um horário à tarde. Pronto. Tem gente que tem todos os horários, hein? Estão querendo vender os horários, hein? Nossa, velho. O cara falando, tira, eu tô com todos os horários. Quem precisar de algum horário, dá meu número aí que eu vou vender. Claro que eu não vou dar o número do cara aqui. Hein, Augusto? Vou mandar não teu número não, Augusto. Que isso, velho? Augusto está com todos os horários. Quem estiver precisando de horário, Augusto vai vender. A sacana! 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Ó, hoje você... 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

0: 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Qual é a música? Será que a galera vai acertar hoje, hein? Será que alguém vai dividir? Vai...
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0: Vai acertar o nome da dupla e o nome da música. Daqui a pouquinho não corre a música, hein? Valendo cinquentão.

0: 21, hein? Daqui a pouquinho você brinca comigo.
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4: É, o Bom Astral continua e chegou a vez de Joy. Eu sempre gosto quando vou falar do Leão, eu me sinto. Mentira, gente, brincadeira, bora, calma.
5: Vamos lá, Cido, chegou a sua vez, Leão. Leãozinho, a lua brilha em sua casa da fortuna logo cedo e promete excelentes energias pra você encher o bolso. A chance de conquistar um bônus ou até receber aquela graninha que você não tava esperando. Já pode emprestar pra sua coleguinha de trabalho.
4: Ah.
5: Olha, bora lá se concentrar no trabalho, porque o dinheiro não vai cair do céu, Cido.
4: Nem tudo é tão bom.
5: Não, o número é o 36, é a cor salmão.
4: Virgem, você começa o dia com muita energia para cuidar dos seus interesses, além de ter confiança de sobra para brilhar no trabalho. Faça a sua parte e aproveite para resolver as pendências ou projetos que precisam da sua dedicação pessoal para dar certo. Número 17, cor marrom.
5: Agora você, Libra. Atenção, Librinha, no trabalho talvez seja necessário diminuir um pouquinho o ritmo e se concentrar nas tarefas que podem ser feitas nos bastidores. Ouça a sua intuição que está tinindo para se encontrar soluções criativas no serviço ou na vida pessoal. O número é o 9 e a cor amarelo.
4: Escorpião, o dia começa tranquilo e as coisas devem correr sem problemas. Bom astral para se dedicar mais à carreira, pensar fora da caixa, investir em uma parceria e trabalhar em equipe. A companhia dos amigos será bem-vinda para levantar seu astral. Número 35, cor amarelo.
5: E daqui a pouco a gente volta com as últimas previsões para o seu horóscopo aqui no Bom Astral. Para quem é Sagitário, Capricórnio, Aquário e Peixes.
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0: 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Falei de CP Saúde, 10h24, tá na hora dos cabeças brancas. Bora lá?

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0: 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Bora, galera, vamos seguindo, hein? Tá chegando mais uma sequência do nosso Bom Astral, a última de hoje, hein? Sagitário, Capricórnio, Aquário e Peixes, 10h34.
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0: dia. Com você, Sagitário. Sagita, seu lado ambicioso ganha destaque. Você vai traçar padrões mais altos em tudo que fizer hoje, tá? E tanta dedicação deve trazer benefícios, além de ajudar a melhorar a sua imagem profissional. Mas concentre sua atenção nas tarefas. O número é o 14 e a cor é o rosa.
1: Capricórnio, a lua traz mais

0: animação para você sair da rotina e tentar algo diferente no trabalho. Se tiver chance de explorar novos horizontes, conhecer gente nova, expandir seus contatos e até fechar alguns negócios com empresas de fora, vai contar com as bênçãos dos astros. Número 7, cor verde.
1: Agora com você, Aquário. A lua avisa que as mudanças estão chegando com tudo, seja no trabalho ou no seu cantinho. Bom momento para fazer ajustes de qualquer tipo, aproveitar a sua disposição para botar em ordem as coisas e também tirar do caminho tudo o que estava pela metade. O número é o 59 e a cor é o azul.
0: Chegou a sua vez, peixes! As estrelas mandam vibes maravilhosas para os relacionamentos em geral. No trabalho, tire proveito desse astral favorável para fazer novos contatos, conversar com os colegas, trocar ideias com um sócio, até assumir novas parcerias profissionais. E tem um detalhe aqui que serve para você emprestar dinheiro para os amigos.
1: Ah, que isso? Tá, não, não tá escrito isso não, hein?
0: Ah, pô... Número 44, cor violeta.
1: Então tá, essas foram as previsões de hoje pra você.
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3: Muito bem, rapaziada, hein, ó. 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
3: 23 minutinhos faltando para as 11.

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0: Começando a manhã da Diário, Sony Funeras. Novidade, música boa, hein? 2 minutinhos faltando para as 11. Bora colocar essa galera para falar com a gente.
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0: Antes da galera do WhatsApp, deixa eu mandar um abração para Riquelli, né? Riquelli, docesdadri.ap, é o Instagram, é? docesdadri.ap, procura aí, Riquelli tá aqui, compramos um bolo. Marcelo, vai pagar o bolo ou eu que pago?
2: Olha, eu acho que a gente vai ter que dividir esse bolo aí, hein?
0: Então pronto, 10 pra mim e 10 pra ti.
2: Fechou.
0: E manda os outros 10 lá pra agência, lá pra Amazon Market, pra Laís e pro Julia.
2: Não, pra eles a gente fala que é 20.
0: Então pronto,
2: tá? Que beleza. O Bruno tá aqui, o Bruno resolve, depois ele se reembolsa lá com eles.
0: Então pronto, pra eles que tem mais dinheiro, a gente vende mais caro. Ó, oh, bora colocar essa galera pra falar comigo aqui no WhatsApp, hein? Bora ver como é que tá o clima.
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0: Alô, alô, alô, alô, alô, alô, alô, alô, fala comigo!
3: Olha a mensagem, hein?
0: Bom dia, e aí?
4: Bom dia, bom dia, bom dia, bom dia, Netinho.
0: Bom dia, beleza.
4: Mandou por aqui também. Robson Correia, direto de Passo Fundo, ligado na Diário.
1: WhatsApp!
5: Bom dia, meu amigo Netinho. Beleza, meu irmão.
0: Beleza.
5: Cara, essa avenida ficou top, meu irmão. Ficou top, combinou com o teu programa, meu brother. Um abraço, Carlos Paiva na escuta. Melhor programa do Amapá, Manhãs da Diário.
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7: Bom dia, Netinho.
0: Bom dia
7: a todos. Desde Santos, Daniel do Grêmio do Mijão, Campina Grande.
0: Fala, querida.
7: Uma ótima semana a todos. Mandar meus alunos aqui para André Torres, família. Para minhas amigas Jerusa e Márcia Silva, Novo Horizonte.
0: Valeu. Um abraço para todas as meninas.
1: WhatsApp da galera.
8: Bom dia, bom dia, bom dia, bom dia, Netinho.
0: Bom dia,
8: ouvinte. Uma excelente, abençoada semana para todos nós. E, ó, valorize os pequenos momentos em família. Porque, na verdade, é só isso que importa, né? Beijos a todos. Eliana Nery, direto aqui da Nery Glow. 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

0: Bom dia, meu amigo Netinho, Sandro Campos, na escuta do programa, Sandrão. Curtindo em volume alto. Eu e minha netinha Malena.
1: Fala, Malena.
0: Tá retornando da aula pra casa.
2: E a segunda chega assim, com sabor de sexta-feira. Vamos que vamos, meu amigo Netinho. Bom dia, bom dia. Bom dia, galera. Manhã da Diário, que é sempre ligado em você. Josiane Trindade, daqui de Laranjal do Jari.
3: Bom dia, beleza. Menino vitaminado, Vulcão, saúde! Tudo boa bem? Semana para todos! Qual a boa? Qual é a boa?
1: A boa é você que ouviu?
3: Manda! Manhã da Diário, um beijo da Vila Regina do bairro do trem! Segura, menino! Olha o fogo!
1: Faltou o beijo, queijo, alguma coisa assim que você fala, né? Faltou isso aí, hein?
4: Da galera!
1: Diretamente do Rio Tambaqui!
5: Olá, bom dia, beleza? Já na escuta do Manhã na Diário. Uma chuvinha caindo aqui, mas vamos que vamos, escutando o melhor programa das manhãs. Andriele Sanches, do Rio Tambaqui da Conceição.
1: Tem Tambaqui aí? Tem! A mulher do restaurante na segunda-feira tem aquele caldo da ressaca, hein?
6: Bom dia, bom dia, bom dia, bom dia, mas muito bom dia, meu belebelê, segundo.
1: Tudo bem?
6: Nós tá ligadinho na manhã da Diária, mas ralando diretamente do restaurante Cantina da Litiane, Rodovira Curiaú. Uma maravilhosa segunda-feira pra todos nós, Lidiane Fernandes.
7: Bom dia, Netinho, bom seu dia, lindo. Tudo belebelê, meu querido? Segundou, e eu tô ligadinha na manhã da Diário. Josi Brito, do bairro Pacoval. Uma excelente semana a todos.
1: Valeu!
4: What's up? Da galera!
1: Fala comigo, bom dia.
8: Bom dia, Netinho, belebelê. Já estou na escuta do programa aqui no Mazagão Velho, o André Torres. Eu gostaria de mandar o meu alô, bom dia para Dona Jerusa e seu esposo, a Rosineide Santos e seu esposo e família lá no Campina Grande, o seu Tião da Ferragem São Sebastião, o seu Brito do Parque dos Buriti, para toda a galera que estão ligados no programa Manhã da Diário.
1: Valeu! Ele não falou o nome, né, mas pela voz. Essa voz é famosa, é do André Torres de Mazagão.
9: Olha a mensagem, hein?
1: Bora lá que tem mais mensagem mandando pra gente, minha amiga Marizete, lá no bairro do Buritizal, tá ligado? Willy Brasil, nossa bonificadora no Igarapé da Fortaleza. Carlos Ferreira. Não tá na esquina do pão hoje, não, Carlão? Abraço, Carlos. Valeu, valeu. Marlon Lustosa também, tá ligado? Minha amiga Ediane Salles, diretamente de Santana, ao vivo, hein?
9: Olha a mensagem, hein?
1: Adriano Júnior e Adriano Almeida.

0: Olha, meu amigo Marcelo já consumiu toda o saquinho de pipoca me esperando. Peraí, Marcelo, posso continuar mandando alô, Marcelo? Você é quem manda.
1: Não, fique à vontade.
0: Fique à vontade? Peraí então, mas tem gente fazendo aniversário hoje, Marcelo.
2: Olha a mensagem,
0: hein? Leonila Diniz, um abraço pra você, hein? E aí, fala comigo!
3: Bom dia, meu amigo Netinho, ligado aqui na manhã da Diário, nas ruas de Macapá. 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
0: Ei, Rony! Aprende a vender o negócio. Tem que falar o endereço onde fica o restaurante, né?
1: Com certeza, meu
0: Porque,
1: amigo.
0: Olha, todos os pratos vêm com batata frita. Já me deu vontade, mas eu não sei onde fica.
1: Não é Como isso? é que a gente vai lá?
0: Pô, Rony, vende direito aí o negócio, Rony. Vende direito. Olha, ele tá mandando o endereço aqui. Vai, manda.
3: O restaurante do Bar do Rony fica lá na rua Eliezer Levi, esquina com a 1º de maio.
0: Agora!
3: Não tem erro.
0: Agora!
3: Bairro do trem.
0: Pronto, velho. Ó, você gostou do meu megafone?
1: Ô, Netinho, sem erro, viu?
0: Tem erro, sabe onde é?
1: Bairro do trem.
0: Pronto. Tu gostou do meu megafone?
1: Eu gostei.
0: Eu vou mandar um alô que tem gente fazendo aniversário hoje, hein?
1: Quem é que bora, tá fazendo
0: bora
1: aniversário
0: lá,
1: hoje?
0: Bora lá, é o primeiro nome, o primeiro aniversariante do dia é o Gael, que tá com 6 anos, hein? Ah!

0: de aniversário hoje, tá de aniversário hoje, Gael. Tem mais gente fazendo aniversário. Me dá aqui que eu vou mandar alô. Volta aqui pra mim, volta aí pra eu mandar, segura. Como é o nome? Ela trabalha aqui?
1: Trabalha aqui, né, tio?
0: Então bora mandar alô pra Daniele Lopes, hein? Atenção, atenção, atenção, atenção, Daniele Lopes!

0: bolo é por conta dela?
1: Olha, eu acho que pode ser, hein?
0: Pode ser,
1: é,
0: né?
1: Uma boa ideia, não é não?
0: Bora transferir o que nós pagamos nos bolos pra ela pagar.
1: Olha, Dani, vou mandar pra você o Pix aí.
0: A gente ia mandar
1: pra
0: pessoa da Amazônia Marte.
1: Isso.
0: Né? Não vou mandar.
1: Agora
0: mais.
1: Vai ser por conta da Dani.
0: Porque quem faz aniversário paga.
1: Exatamente.
0: Boa, boa. Vamos lá, tem mais gente fazendo aniversário hoje, hein? Só pra gente fechar esse bloco, hein? Meu queridíssimo Jardel Góes. Fala, Jardel!

0: corretor de imóveis. Bruno, tô vendo que você tá olhando muito pro meu megafone. Você gostou?
1: Rapaz, o negócio é top, hein, né?
0: Você gostou do meu megafone?
1: O cara é diferenciado. Eu tava falando aqui com o Marcelo, que era pra te narrar os gols do Brasil também nessa Copa aí, que o negócio
0: pode
1: tá
0: ser,
1: bacana.
0: Pode ser. Mas olha, não empresta meu megafone pra ninguém.
1: Não.
0: Só eu falo nele.
1: Tudo bem.
2: Ô, Bruno, no mínimo uma vinheta, né, Bruno?
1: Com certeza.
2: No mínimo uma vinheta de gol do Brasil,
1: cara,
2: né?
1: Garante.
2: Meu amigo.
0: Ei, Bruno, tudo bem?
1: Tudo bem.
0: Muito conteúdo. 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
0: 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Falou pouco ou falou bonito?
2: O cara fala bem, né?
0: Fala bonito! Cara que trabalha com comunicação tem que ser bom de comunicação.
2: Quem sabe faz ao vivo, né?
0: Quem sabe faz ao vivo. Deixa eu só fazer um registro aqui que o Gael, me esqueci aqui, né? O Gael, ele é filho da nossa amiga Mel Cardoso, né? Tá o Gael, a Dudu, o Etor. Um abraço pra todo mundo lá no Floresta Tropical. Floresta Tropical fica pra que lado da cidade? Zona Norte? Zona Norte, é? É, me deu um branco. Ah, lembrei, em frente ao cemitério. Pronto.
2: Ô Netinho, mas você falou que ia mandar alô e tudo mais, se não tinha problema, pode mandar. Mas eu vou cobrar o meu também, hein? Eu quero um alô pra minha noiva, Julie.
0: Julie? Alô, Julie? Já não é casado, não?
2: Não, é noiva ainda.
0: Quanto tempo?
2: Quanto tempo de noiva?
0: Sim, noivado.
2: Uns 3 meses, na verdade. Não, tá recente, tá recente.
0: Você ia falar 3 anos, meu
2: coração. Ô, Netinho, e o pior...
0: mais a Julie, hein?
2: O rapaz que corta o meu cabelo, o meu barbeiro, ele falou que tá há 10 anos noivo da esposa dele, que agora casou, né? Aí ele falou, não, tava conhecendo ela melhor.
0: É.
2: 10 anos. O que você acha?
0: Eu vou falar, quem é meu ouvinte vai lembrar do que eu tô falando. Tu tá 3 meses noivo,
2: isso,
0: né? Tá. Tudo bem, tá novo. Mas olha, se você já namora há muito tempo e já mora, se vocês já moram juntos, não sei se é o teu caso, há muitos anos, cara, todo mundo que resolve casar se separa depois. Então
2: é
0: melhor não casar. Já vive junto, já
2: fica
0: vai embora.
2: Fica na união estável.
0: Isso, já fica união estável. Isso dá uma zica, velho. Ainda bem que tu tem... Quantos anos já mora com ela?
2: Já.
0: Há quanto tempo?
2: Quanto tempo? Ô, Netinho, você fica fazendo pergunta de...

0: isso aqui, te ajudar, gente. Tu vai me complicar, velho. Cara.
1: Eu quero te ajudar,
0: você vai me complicar,
1: velho.
0: Meu amigo.
1: Oh, cola em mim. Pode... cola em mim que eu já... Mas tudo bem. Ô, Júlia, já não tá mais, né? Júlia, pronto. Não deixa ele enrolar muito, Júlia. Já casa logo, tá ouvindo? Já casa logo. Ô Marcelo. 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
1: Ó, chegou mais um que tá fazendo aniversário hoje. É o neto lá do meu amigo Sandro Campos. Então bora mandar alô, né, velho? Aqui a prioridade sempre é do ouvinte, né? O João Gabriel, né? Tá de aniversário hoje. Bora lá mandar alô pro João Gabriel. Deixa eu ativar meu megafone. Ele tá em ação hoje.

0: queridão!
1: Neto do Sandro Campos. O Sandro Campos já tem neto, né? Ei, Sandro Campos, começou cedo, hein? Começou cedo demais. Um abraço, Sandrão. Valeu, tem mais gente fazendo aniversário daqui a pouquinho.

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0: 11:20.

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0: nosso destaque dessa semana. Vai estar passando de hora em hora com essas grandes produções, né? Só sonsaço legal de hora em hora rolando aqui na programação da Bandeira Diário, hein? 11h32, tô aqui na TKP Informática na Copa. Tô aqui na loja de Macapá, na Medonça. Medonça, puta, na cabeça, cara. Não sei porquê. Estamos aqui na Avenida Padre Júlio, entre Leopoldo Machado e Jovino de Noir. Aqui é filial, porque a matriz é em Santana, na Salvador Diniz, Nova Brasília. Tá legal? Estamos por aqui. Daqui a pouquinho a gente vai bater papo mais com essa galera que tá interagindo com a gente, trazendo todas as informações da TKT Informática. 11h34, conta tudo no ar. Meu amigo índio taxista, Juca taxista, um abraço pra essa rapaziada, meu amigo Bigode, meu amigo Carlinhos, a galera do TX sempre dando essa carona pra gente. Um abraço pra todo mundo aí, todos os taxistas sempre dando essa carona pra gente. Conta tudo no ar! Chegando agora.
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0: Conhecido conta tudo pra você. Bora contar, gente. A boca chega tá assim, salivando, fazendo fofoca.
1: Não, você aguentou o final de semana e fala, meu Deus, eu preciso contar. Eu preciso contar. Kel Dias arrebentando nessa manhã de segunda. Manda aí pra gente, Kel.
0: Vamos lá, Cido, o seguinte. Olha só, uma declaração da ex-paquita Juliana Baroni voltou a despertar a curiosidade dos fãs sobre os bastidores do império de Xuxa Meneghel. Parece que durante a participação de um podcast, a ex-paquita revelou que apesar da fama e do sucesso que o grupo vivia nos anos 90, os ganhos estavam longe do que muita gente imaginava, né? Segundo a Juliana, enquanto Xuxa podia receber entre 80 mil a 100 mil reais por show na época, as paquitas ganhavam cerca de 200 reais por apresentação.
1: Tá brincando?
0: Pois é, a atriz explicou que os rendimentos vinham da soma de diversas atividades, como programas de TV, filmes, discos e shows, mas não era suficiente pra garantir uma fortuna ou um luxo, né?
1: Na boa, eu pensava que a galera ganhava uma grana.
0: Não, eu também, gente. Fiquei chocadíssima com essa

0: que ser Paquita.
1: Mentira, gente, nem passou pela minha cabeça. Vai falando.
2: Vamos lá, gente. Enfim, olha, depois dessa repercussão, a própria Xuxa comentou o assunto nas redes sociais e afirmou que o relato da Juliana corresponde à realidade vivida naquela época.
1: Ah, tá.
2: Eu que acho que lá não tinha nem real, né?
1: Ah, pode ser, né? Pode não, ser. Porque até um detalhe, meu pai mesmo já foi milionário. Comprou uma televisão na loja que chamava Mapping, pagou 1.200.000 cruzeiros.
2: Isso aí era o quê? R$3?
1: Acho que não chega isso. Vamos seguir de música por aqui.
3: Conta tudo. Rapaziada, hoje é dia da galera fazer aniversário, hein? Na segunda-feira, hein? Amigo Cícero, grande Cícero, filhão dele, Davi, flamenguista Davi, tá de aniversário hoje. O pai dele é palmeirense, mas ele é flamenguista. Manda abração aqui pro Davi. Ah!

Aniversário, aniversário! Hoje, Davi, flamenguista, hein, velho? Escolheu o melhor time do mundo pra torcer. Foi o time do Flamengo. Grande Davi, um grande abraço, felicidade, tudo de bom, hein? Fala, Cícero!

0: O que é que você quer falar, hein? Você também é travado ou não?
1: Ô, Netinho, você acredita que eu arranjei confusão pro meu lado?
0: O que foi, velho?
1: É porque o vídeo de você dando parabéns pra Daniellen já circulou aqui na TKT.
0: Meu Deus, e qual foi o ciúme? Deu ciúme em quê?
1: Não, na mesma hora que eu mandei o vídeo aqui da TKT, de você dando parabéns da Daniellen, já falaram assim, olha, eu quero que no meu aniversário não tenha também parabéns na rádio, que tu vai se ver comigo, não sei o quê. Já arranjei um problema.
0: Não mandei tu gravar, agora te vira.
1: Manda um abraço pra minha amiga Marcione, então, pra ela não ficar com ciúme, né?
0: Quem é a Marcione?
1: Marcione é nossa supervisora do administrativo.
0: É o nome da minha esposa.
1: O nome da sua esposa?
0: É Marcione, um abraço, mas quando ela faz aniversário?
1: Aí, Netinho, tu tá só me complicando hoje,
2: vai
1: Netinho.
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3: Pra começar o nosso milkshake, tá, rapaziada? Bem que tá ligado aqui nos 90.9, produção, mixagem, DJ Romulo Cunha, diretamente do Boteco dos Cunha. 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Manda lá um pão com queijo e ovo pra mim, por favor. 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Vamos lá, DJ, filho da dona Sultana!
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1: 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No Conta Tudo, agora a gente vai para o que acontece hoje em Quem Ama Cuida, né, Kel?
2: É, minha gente, olha a Adriana, gente, vai se sentir super desconfortável diante do delegado. E a Elisa vai compartilhar sua preocupação com o Tilde. Já o Antoniel vai visitar o túmulo de Arthur.
1: Que segunda-feira mais down, hein?
2: Né?
1: Então.
2: Ó, a Rosa vai alertar a Helenice sobre o Tom e o Ademir vai mencionar pra Dora que sabe como afastar Pedro do processo de Adriana. Eles estão doidos com essa história do Pedro defender a Adriana, né?
1: Mas, já a Elisa... Pra ficar, né?
2: Pois é, já a Elisa vai para o sítio do Enéas com o Mau Mau e Carmita incentiva a Bruna a sair com o Thiago. Bom, a Adriana e o Toniel vão para o sítio a fim de assistir a Elisa, que passou mal, né? E a Pilar vai à delegacia e diz que a Adriana fugiu.
1: Meu Deus, acredita? Uma cara... Mas eu vou te falar, essa Pilar aí é... Ai, bom, tem que ter um vilão, uma vilã, né?
2: Nossa, ela é ruim, hein?
1: Mas, ó, ela tá mandando muito bem, né?
2: Que isso.
1: Muito legal. Já tem gente com raiva aí, menina.
2: Ai, eu vou ainda.
1: Eu nem tô seguindo mais ela na rede social. É assim, pra ela se sentir chateada. Vamos de música por aqui, já tem mais.

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1: Bora lá! Alô, bom dia!
2: Alô, bom dia!
1: E aí, como é que você tá?
2: Tudo bem, graças a Deus.
1: Conseguiu bater cabeça? Primeiramente, com quem eu falo? Alô?
3: Alô?
2: Oi, Netinho.
1: Oi, quem fala?
2: Tá Márcia.
1: Márcia, e aí? Já sabe o nome da dupla, o nome da música?
2: Eu vou chutar, Netinho.
1: Não custa nada.
2: Sabe, eu não sei.
1: Vai, manda.
2: Diego e Vitor Hugo, Beijei a Cura.
1: Diego e Vitor Hugo.
2: Beijei a Cura.
1: Música boa, hein? Essa música é legal, hein? A letra é bacana.
2: É legal.
1: Bora. Essa letra aí é legal, porque tem umas letras, pelo amor de Deus. Bora lá, hein? Vamos lá, Márcia! Atenção. Me fala o nome da música. Como é o nome da música?
2: Beijei a Cura, Diego Vitor Hugo.

0: Beleza?
1: Bom dia, Netinho.
0: Como é que foi o fim de semana?
1: Tranquilo, em paz, descansando com a família.
0: Não gastou real?
1: Eu não tenho. Não recebi.
0: Tá liso.
1: Tô liso.
0: Então bora faturar 50 conto, manda.
1: Bora, tubarões. Diego e Vitor Hugo.
0: Chutes. Tubarões, hein? Boa. Não, é isso aí. Bora lá, hein? Bora lá.

0: né? 991-22-6978. Eu tô sentindo que pelo WhatsApp tá meio embaçado a bagaça, né? Você puder ligar normal, ligue pra nós. Alô, bom dia. Alô, bom dia. Fala comigo. Tudo bem? Alô, ó, pelo WhatsApp. Tem dia que não ajuda mesmo, hein? Alô, bom dia. Oi. No WhatsApp não vai, hein, gente? Tá alguma coisa bugada aqui hoje. Bom. Alô, bom dia. Deixa eu ver essa ligação aqui que tá entrando aqui. Alô, bom dia. Oi. Caiu, né? Caiu. O WhatsApp tá bugado. Bom, quarta-feira a gente tenta, hein?
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0: Fala, Robson, bom dia, boa semana, boa segunda-feira pra tu, querido.
2: Fala, Netinho, tudo beleza, beleza?
0: Tudo na paz. Você tá bem?
2: Perfeitamente bem.
0: Me diz uma coisa, tá confiante aí? Seleção brasileira na
2: sempre.
0: Copa? Sempre, né?
2: Não, cara, o Brasil, o Brasil, eu acho que chega nas quartas.
0: Tu acha que chega nas
2: quartas? Aí ela tá ruim.
0: Tu acha?
2: Isso.
0: É, bom, é o seguinte.
2: Eu torço pela final, né? Pelo campeonato. Mas vai lá.
0: Eu não consigo opinar muito sobre a seleção brasileira. Tô meio bloqueado. Mas tô torcendo, tá ouvindo?
2: Eu também.
0: Tô torcendo. Bom! Eu vou torcer por você a partir de agora, hein? Olha, as últimas semanas aqui as últimas semanas aqui no Game da Hora, ou a maioria tá dando uma pessoa. Semana passada deram duas, né? E teve um sorteio. Mas faz muito tempo que não rolava duas pessoas com 10 mil pontos, hein? E eu já vou antecipar pra todo mundo, hein? Essa semana o Game da Hora tá carrasco, velho. Eu acho que o cara que produziu o Game da Hora, que é o Johnny, ele brigou com a namorada. Sabe que ele é vascaíno, nosso produtor, sabia, Robson?
2: É só sofrimento, então.
0: É, então ele deve estar...
2: Eu entendo ele.
0: Pois é, ele tá... Rapaz, eu não sei. Isso não é coisa de Deus que ele preparou essa semana no Game da Hora. Bom, mas vamos lá, hein? Posso começar?
2: Vamos lá, pode ir.
0: Valendo o Game da Hora!
3: Fase 1, valendo 2 mil pontos.
1: Qual foi o nome da revolta ocorrida em Pernambuco em 1817? Revolução Pernambucana ou Revolta Armada?
2: Revolução Pernambucana.
1: Revolução Pernambucana.
3: Fase 2, valendo 3 mil pontos.
1: Qual rio brasileiro é considerado o maior rio totalmente nacional? Amazonas ou São Francisco?
2: São Francisco.
1: Rio São Francisco.
3: Fase 3. Valendo 5 mil pontos.
1: Qual primata ameaçado de extinção é símbolo da Mata Atlântica do Sudeste brasileiro? Muriqui do Norte ou Muriqui do Sul?
2: Do Sul.
1: Muriqui do Norte.
4: Pontuação.
0: meu amigo Robson! Fala.
2: A pegadinha do Rio Amazonas, né? Mas esse daí eu não sabia mesmo, cara.
0: Mas olha, eu falei pra você, né? Que o negócio tá punk essa semana, não falei?
2: Até o meu filho, que gosta de curiosidade, tava ouvindo. Ele não sabia essa também.
0: Aprendeu nesse programa aqui também, cultura. Robson!
2: Conhecimento.
0: 5 mil pontos, hein, velho? Não é muita coisa, mas... Tranquilo. Bora ver o que rola.
2: Mas é alguma coisa.

0: de alguma coisa. Um grande abraço pra você.
1: Valeu, abração.
0: Valeu! Cara, eu não sei da onde esse cidadão, ele prepara essas coisas aqui do Game da Hora. Não sei, velho. Ou ele tá chateado porque o time dele tá na, vai passar a Copa toda na zona. Né? Eu não sei. Sei lá, cara, eu não sei dizer, velho. Mas olha, tá difícil essa semana aqui o Game da Hora, hein? Tá complicado demais. Se inscreva aí que amanhã... Aliás, amanhã não. Hoje à tarde tem mais no Show da Diária amanhã também.
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0: é bom.
3: Você aperta no botão, deixa a mesa da altura que você quiser.
0: 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Você pode trabalhar em pé.
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0: Sim.
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0: Muito bem, rapaziada, daqui a pouquinho o Marcelo volta, quase no finalzinho do horário. Vou rapidinho no Apoio Cultural, mas dentro do Apoio Cultural tem Drops do Pet, chegando aqui na manhã da Diário.
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4: Você já chegou em casa e encontrou seu sapato em um lugar completamente diferente? Muitos cães têm o hábito de pegar sapatos, chinelos e até peças de roupas dos donos. E não, na maioria das vezes, isso não tem nada a ver com destruição. O motivo é muito mais afetivo. Os objetos que usamos carregam o nosso cheiro. E pro cão, esse cheiro representa segurança, conforto, presença. É como se ele levasse um pedaço de você pra perto dele. Claro que é importante ensinar o que pode ou não pode ser pego. Mas entender o motivo desse comportamento ajuda a ver que, muitas vezes, o que existe ali é saudade e apego.
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0: Boa tarde, 12:02.

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4: Vamos lá, rapaziada do bem. 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Macapá marcando 28 graus, hein?
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4: Zerou a sequência premiada. Voltamos pro início, como não acumulou na semana passada, então a gente volta para R$150, hein? Não se esqueça, a inscrição é lá no site monedadiario.com.br. Deixa eu aproveitar e mandar um abraço pra Gráfica Vieira. Galerinha da Gráfica Vieira, um grande abraço. Por lá tá o Rangel, o Frank, o Fábio, o Daniel, Josi, Sidney Vieira, toda a galera do bairro do Buritizal, Caio Matias, um grande abraço pra você, valeu pela moral de sempre. Rubens também tá ligado aqui, grande Rubens. O André também tá ouvindo aqui a gente. A galera do bem tá toda ligada, hein? Bora lá, bora começar!
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0: Sequência premiada. E aí, hein? Dá pra faturar R$150 na sexta-feira, véspera da estreia da seleção brasileira na Copa do Mundo, hein? Olha, quero te trazer uma dica bem legal pra você assistir os jogos da seleção brasileira lá no Detroit, hein? O Detroit armou uma jogada sensacional, hein? É o rap. Sabe o rap hour do Detroit que rola? Pois bem, a galera vai trazer esse rap da Copa durante os jogos da seleção brasileira, no próximo sábado, né? Tem buffet, drinks variados, bebidas, tudo para você curtir. Vai petiscando ali, comendo aqui, assistindo o jogo da seleção brasileira, tá bom? No mesmo esquema do Happy Hour do Detroit, vai estar rolando o rap da Copa, tá? 98103-8103 para você pegar informações e já reúne a galerinha que não quer. Você não quer bagunça na sua casa? Tá, não quero bagunça na minha casa, não, igual o Bruno. Então, vamos pro Detroit. Não é que você vai bagunçar lá no Detroit, não é isso. Mas você já vai encontrar um ambiente bacana, legal, telões de alta definição para você assistir os jogos da seleção brasileira, tá bom? Da primeira fase, tá garantido os 3 jogos lá no Rap da Copa do Detroit. Meio-dia 19.
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0: você finalizando a primeira sequência premiada da semana, hein? A moto direitinho. Sua inscrição é lá no site manedadiario.com.br. Deixa seu nome e telefone. Sexta-feira eu posso te ligar. E se você gabaritar a sequência premiada, você fatura R$150.
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0: Meu amigo Indy falou, Netinho, esse som secreto passa muito rápido. Não acredito, Índio, você que tem um ouvido tão top, não sabe que som secreto é esse valendo R$50, hein? Olha, meio-dia 25, agora tem...
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3: Um episódio marcante aconteceu na Copa do Mundo de 1950, realizada aqui no Brasil. A final contra a seleção uruguaia aconteceu no estádio do Maracanã. Mais de 190 mil pessoas assistiram aquela partida. O Brasil jogava em casa e precisava apenas de um empate para ser campeão. Porém, o Uruguai venceu por 2-1. O resultado causou grande comoção nacional. O episódio, que ficou conhecido como Maracanaço, marcou profundamente a história do futebol brasileiro.
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0: Meio-dia 25, boa tarde.

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0: Muito bem, na segunda-feira vamos filar uma boia, né?
1: Com certeza,
0: não,
1: Netinho.
0: Não convidaram, mas eu estou sabendo.
1: Não, pessoal. Convidaram?
0: Não, mas eu...
1: Não, mas eu convidei. Me senti convidado.
0: Não, eu vou.
1: Eu me senti convidado, entendeu?
0: Tô sabendo que 1h30 tem um almoço. Já vou colar no Bruno, que tá gravando o vídeo.
1: Manda
0: aí.
1: Manda
0: o
1: endereço pra gente, né?
0: Não, vou no Bruno já.
1: Ah, tu já vai com ele?
0: Vou almoçar lá por conta da Amazônia Marketing. Vambora!
1: Olha, o Isaías aqui tá falando que também vai, que é o nosso horário aqui de 1h30, né? A gente sai todo mundo junto daqui. Isaías, tranca a porta ali, só deixa o Bruno sair quando a gente for, tá?
0: Não mandei o Bruno falar. Marcelo, valeu, cara.
1: Valeu, tamo meu junto. Amigo, tamo
0: valeu,
1: junto.
0: Valeu, Bruno, um abraço aí pra galera. Meu amigo, o homem Copa do Mundo, é ele, hein? Ele é o homem Copa do Mundo.
2: Rodrigo, e aí, Netinho? E aí, tudo moralizado, tudo beleza, Netinho?
3: Rodrigo Silva!
2: Ai, ai, aí conhece, meu patrão.
3: O homem Copa do Mundo.
2: Tá chegando a hora, Netinho.
0: Bora!
2: Tá chegando a hora de separar os homens dos meninos. É sábado agora. O jogo do Brasil, a estreia lá, do, né? Brasil. Sim, se Deus quiser.
0: Credenciado.
2: Sim, tá aqui, Diário do Amapá, devidamente credenciado pelo Diário do Amapá. Vamos estar lá já na quinta-feira, se Deus quiser. Ei. Já vamos estar informando diretamente de Nova Jersey.
0: Ei, Rodrigo, esse credenciamento que você vai pegar lá nos Estados Unidos, dá direito a você entrar nos jogos?
2: Dá sim, acompanhando.
0: Não paga nada?
2: Não, todo. Porra, cara, credenciado. Bacana. Já inclusive com o ingresso do jogo de sábado confirmado pela FIFA, né?
0: Pela FIFA. Mano, você comprou ou não. O ingresso
2: confirma, tá no credenciamento? A gente vai como imprensa.
0: Entendi.
2: Como turista não tem como, né, Netinho? É a Copa mais cara do mundo, né?
0: Sim.
2: Olha, Copa mais cara da história. Eu falei aqui Copa do Mundo.
0: Um conhecido meu, não vou falar o nome dele aqui, ele sempre me ouve, ele me falou na sexta-feira, Netinho, eu tô gastando 35 mil só pra assistir o segundo e o terceiro jogo do Brasil.
2: Isso toda a despesa dele ou só de ingresso?
0: Não, ele... Tudo, né? Tudo, ele falou.
2: Tudo, né? Já 35 mil. Contabilizando tudo. Já, tudo. Só pra assistir tudo, dois tudo. Jogos, né?
0: Só dois jogos. Sim. Ele vai passar
2: uma semana. Não, mas assim, como imprensa credenciado, você pode solicitar o ingresso e aguardar a aprovação por parte da FIFA. E nós fizemos todos esses procedimentos. Bacana. Todas essas etapas nós cumprimos. Inclusive, nós vamos acompanhar Brasil e Marrocos no próximo sábado. Aí na semana que vem, lá em Filadélfia, a gente está credenciado para acompanhar também Costa do Marfim e

0: Equador. Aí depois tá credenciado para assistir França e Senegal.
1: Ó, oh, jogão, hein?
0: França e Senegal, o jogo vai ser lá em, no MetLife Stadium, que vai ser o...
1: Como é que é o nome do estádio?
0: MetLife Stadium, em Nova Jersey. Nossa,
1: inglês tá bom. Tá, tu tá levando aquele equipamento pra traduzir ou não?
0: Já, e... tudo alinhado, tudo esquematizado inglês, aqui.
1: Pelo menos os nomes dos estádios, você tá falando bem, hein, velho?
0: Sim, vamos portuguesar a história, né, Netinho? Dá pra se virar, né? Dá pra se virar.
1: Vai. Continua.
0: E depois vamos acompanhar também Brasil e Haiti, que vai ser na Filadélfia. Não, o segundo. O terceiro jogo da primeira fase é em Miami.
1: Você vai pra lá?
0: Vamos também, vamos acompanhar a primeira fase.
1: Volta nas praias de Miami.
0: Miami Beach.
1: Você vai?
0: A gente vai pra trabalhar, né, Netinho? Tem dessa de turismo, né? A gente vai viver em estádio, centro de imprensa, fazendo trabalho, informando.
1: Bacana.
0: Fazendo esse trabalho bacana.
1: Outra. Essa é a Copa de número
0: 5. 2006 na Alemanha.
1: Já encheu uma mão, né?
0: 2006 na Alemanha, 2010 na África do Sul, 2014 no Brasil. Foram 3 tentativas, nada do ex. Aí eu falei: não, é eu que tô pesado, não vou pra Rússia. O Hexa não veio.
1: Aí foi pro Catar.
0: Aí eu falei: não, o problema não é eu. O Hexa não veio. Eu não fui pra Rússia. Aí depois nós fomos pro Catar.
1: Catar.
0: Não veio ainda. Mas eu acho que agora vem.
1: Estados Unidos traz boas lembranças pro Brasil, né?
0: Você assistiu já na Netflix o Tetra?
1: Não, ainda não assisti.
0: Assista, que tá maravilhoso, bacana, viu?
1: Vale a pena.
0: Relembrando a trajetória, depoimentos importantes do Romário, do Dunga, do Leonardo, do Jorginho. Bacana. Boa. E tem a de 70 também, do Tri, né? Já do Tri, a galera tá comentando bastante essa questão do Tri.
1: Essa também não assisti.
0: É, do João Saldanha, depois a entrada do Zagallo, a bagunça que tava o futebol brasileiro em 70. Bacana, foi uma... Boa. É uma trajetória bacana, 70 e 94, tem 2002 também.
1: 2002 já assisti.
0: O clima é de Copa, né, Netinho?
1: É, já era. Você viaja hoje ou amanhã?
0: Amanhã.
1: Mas amanhã a gente se fala ainda?
0: Amanhã sim, com certeza, vamos estar aqui. Vamos fazer a nossa transição de despedida e na quinta-feira, se Deus quiser.
1: Mas você vai ficar interagindo com a gente lá da terra do Tio Sam?
0: Normal, todos os programas. Vem bacana. Que tem também.
1: É que eu vou me sentir um cara internacional, bicho, falando contigo, cara.
0: No clima.
1: Eu posso bater uma foto contigo antes de tu ir?
0: Pode, amanhã.
1: Bacana, eu sou teu fã, hein, velho.
0: Amanhã ou hoje à tarde? Hoje à tarde, amanhã, melhor hoje à tarde.
1: Melhor hoje à tarde. Conseguir. Não vou conseguir hoje à tarde.
0: Melhor hoje à tarde, que daqui a gente já vai pro aeroporto.
1: Não, mano, eu vou amanhã de manhã, pô.
0: Amanhã de manhã.
1: Tá tranquilo. Onde tu tiver, eu vou contigo. Tô bater pronto. Uma foto.
0: Bacana.
1: Feliz. Meu Rodrigo, meu amigo, tô feliz demais por você. Vai lá. Faça essa cobertura sensacional. Acho que pra todo um profissional, uma Copa do Mundo ali é uma realização, né, Rodrigo?
0: Com certeza.
1: É o ápice ali de quem cobre esse lance do futebol, principalmente, né? É uma Copa do Mundo. Aí renova-se um outro ciclo, né, Rodrigo?
0: Com certeza, e sem aí dúvida vai. Nenhuma. É uma experiência pra nós, profissionais. A gente vai estar do lado de grandes nomes da crônica esportiva, sim, jornalista do mundo inteiro.
1: Com certeza.
0: As atenções, a partir de quinta-feira, dia 11... serão todas voltadas para a Copa do Mundo, todo dia de jogos, né? Todos os dias, vários jogos, sobretudo a seleção brasileira, que pode ser a única seleção pentacampeã, aliás, hexacampeã do mundo, é a única que é pentacampeã, e, logicamente, o desenrolar da competição, primeira Copa com 48 seleções, primeira vez que essa é realizada em 3 países diferentes, né?
1: A próxima Copa é onde? Ainda nem começou essa, eu tô querendo saber a próxima, vai.
0: Marrocos, Portugal e Espanha.
1: Não tinha uma história que ia ser Paraguai, Argentina?
0: Vai receber jogos também, porque a Copa, o centenário da Copa.
1: Centenário.
0: É, e vamos ter jogos também aqui no continente sul-americano.
1: É a estreia das seleções nas Copas, não é isso? Na Copa, né?
0: Bacana. 100 anos de Copa do Mundo, né? A Copa começou a ser disputada... em 1930, no Uruguai. Então, o Uruguai vai receber. Organizou aí na verdade, em 2030, para celebrar o centenário, a FIFA organizou um formato inédito em 6 países e 3 continentes. A partida de abertura ocorrerá no Uruguai. E os jogos inaugurais também acontecerão na Argentina e Paraguai.

0: Uruguai e o restante do torneio realizado na Espanha, Portugal e Marrocos. Explicado, Netinho?
1: Boa. Você é um cara profissa demais. Bom, Rodrigão, vou deixar a bola contigo.
0: Maravilha!
1: Amanhã você fala.
0: Vamos juntos, amanhã você fala.
1: Tá em carreira solo?
0: Isso, nosso Summer tá baqueado da garganta, pediu aí uma licença pra cuidar da garganta, curar, ficar 100%.
1: Bacana. Rodrigão, boa semana, boa
0: Copa! Pra nós, meu irmão, pra nós! O Hexa vem, Netinho!
2: Netinho!
3: Eu vou embora!
2: Termina aqui o programa Manhã da Diário.
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0: maravilha, galera! Estamos de 12 horas e mais 45 minutos. Muito boa tarde, salve, salve! Mais uma semana começando. Hoje é segunda-feira, dia 8 de junho de 2026. Desejando aí uma excelente semana, tá todo mundo na expectativa e nós aqui no clima da Copa do Mundo. Carimba, carimba, carimba com essa vinheta bonita aí, o Alisson.
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0: É, meu patrão, semana de estreia, friozinho na barriga. Seleção brasileira jogando contra o Marrocos, o Brasil ganhou ontem 2-1. Aliás, ganhou no sábado, perdão. Sábado o Brasil ganhou 2-1 da seleção do Egito. Foi um jogo tenso. A seleção brasileira perdeu um jogador para a Copa. O Wesley, ele foi cortado porque machucou o músculo adutor da coxa direita. Ele sentiu, saiu chorando, inclusive, na partida contra

0: Tudo pinta de que a situação era mais grave do que poderia se imaginar, levando um tempo maior de recuperação. E com isso, o Wesley foi cortado, não faz parte mais do elenco, já deixou a base da seleção brasileira em Nova Jersey e foi convocado Ederson, que já jogou no Cruzeiro e agora joga no Atalanta da Itália, está sendo negociado com o Manchester United, lá da Inglaterra. E o jogador reforça aí, portanto, a seleção brasileira, joga como volante moderno, volante com características ofensivas. Então, o Ancelotti trocou aí um lateral direito por um volante, mas que é versátil, que pode jogar na posição, ao que tudo indica, o Danilo deve herdar a titularidade na seleção brasileira. E ao longo deste programa, a gente vai estar aqui informando você. Atenção, hein? Palpite premiado. Hoje vamos conhecer aí o vencedor que vai faturar R$200 no oferecimento da Farol e Companhia, do nosso bom afuaense Marinaldo Machado. É, você que está aí ligado, acompanhando o programa Vem Que Tem, fique ligado. Se acertou o palpite, manda um print aí pra gente, manda mensagem pra gente. Faça igual a minha amiga Marta, lá do Zerão. A nossa querida Marta, que já mandou aqui, disse: olha, eu acertei o palpite. Cadê aí a mensagem da Marta? A Marta Maria do Zerão. Boa tarde, Rodrigo Silva. Por que a Rádio Globo não está transmitindo jogos do Brasileirão? Tá aí uma boa pergunta, né? Eu, pra falar a verdade, nem sabia que a Rádio Globo ainda existia, que eu ouço só Tupi lá no Rio de Janeiro, e a JB. Mas ainda existe a Rádio Globo, né? Eu vou, em respeito aqui ao nosso ouvinte, eu vou checar essa notícia, eu vou checar essa informação, né? Olha, mandar um abraço ao meu grande amigo, meu colega Fabrício Ferrari. Tá almoçando uma caldeirada de filhote, meu patrão. Tá dando água na boca essa caldeirada de filhote aí na casa da dona Maroca. Oh, coisa boa, meu patrão. E aí, Ferrari? Olha, chega, ele tá lambendo os dedos aí. Como é aí? Tá gostoso aí, quando tá gostoso, olha. Olha aí, ó. Ei, dona Maroca!
1: Delicinha!
0: coisa boa, rapaz. Um abraço aí pra dona Maroca. Tá ligada aí, preparando aquela caldeirada da melhor qualidade. Manda um abraço pra Ana Miranda, lá no bairro Brasil Novo, acompanhando aqui a nossa programação. Deixa eu mandar um boa tarde aqui também. Quem mais tá ligado? Boa tarde, Rodrigo Silva! Acertei o placar do jogo, Luci Silva. Então tem a Marta Maria, o Alisson e a Luci Silva, lá do Novo Buritizal. Marta Maria e Luci Silva, lá do Novo Buritizal, já mandaram aqui dizendo que acertaram o palpite. Tá bom? O pessoal mandou aí o palpite. É, quem mais tá ligado aqui? Cadê? O pessoal que tá mandando mensagem pra gente. É, a Marta Maria mandou aqui. Manda pra gente o print, tá, Marta? Beleza? Manda pra gente aí, pra gente ficar de boa. Mandar um abraço aí, minha amiga Lilian Regina. Tá ligada aí, acompanhando a nossa programação. Valeu, Lilian. Obrigado aí pelo carinho, obrigado pela audiência. 12 horas e mais 50 minutos. 12:50. A hora certa pra você ligado aqui no programa Vem Que Tem. Na técnica está ele, o Alisson Brito.
2: Fala,
0: Patinho. Tudo beleza, Alisson?
3: Sim.
0: Tá pronto pra mais um dia de missão?
3: Sim.
0: É, um abraço aí pra galera que tá ligada, acompanhando aqui o programa. Tia Maria, tudo bem, Tia Maria? Tudo tranquilo?
2: Tá bacana, sim.
0: Tá bacana? Tudo bem, meu coração?
2: Beleza.
0: Tudo bem, meu coração?
2: Tudo bem, meu coração?
0: Tudo tranquilo, Tia Maria. Tudo beleza. Da melhor qualidade. Valeu, Tia Maria. Um abraço pra senhora. 12 horas e mais 50 minutos. No clima da Copa do Mundo, Alisson, porque sábado rolou o sorteio lá da Hiper Saúde, a farmácia com os melhores preços de Santana, hein? 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
1: 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Meu amigo Neném Brasília, rapaz, ganhou. 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O Neném Brasília, rapaz. 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Ei, Neném. Ei, Neném. Olha aí, pode anotar já. É PP a camisa do nosso Neném Brasília. É Porrudo, Porrudo. Porrudo, Porrudo, é. Parabéns, Neném. Faturou aí uma camisa... Ei, Neném, a azul tá bonita, a camisa da seleção brasileira, cara. Tá top de linha. Da melhor qualidade, meu amigo Neném. Parabéns aí a todos os ganhadores. 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Vamos estar aí contemplando ouvintes, sabe com quê? Sabe com quê, Wallace? Uma caixinha de cerveja e uma peça de bandeja de picanha para preparar o churrasco no sábado, dia do jogo da seleção brasileira, tá bom? E vamos ter também no dia 19, que vai ser numa sexta-feira. Vamos informar aí na sexta como é que vai ser essa programação para quem quiser ganhar aí uma caixinha de cerveja para colocar para gelar e aquela peça de picanha, uma bandeja, na bandeja de picanha para salvar o churrasco do sábado. Esse programa é demais, meu patrão, é a parceria. 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

0: 12 horas e mais 57 minutos, 12 e 57. A hora certa pra você ligado aqui no programa Vem Que Tem. 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
0: 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Aquele chopp gostoso, Luz Prime Gelatos Gourmet. 12 horas e mais 58 minutos, 12 e 58. 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
0: Maravilha, 13 horas e mais 1 minuto, 13 e 1. Mandar um abraço aí pro meu primo Adriano Monteiro, tá ligado no programa Rumo ao Recreio do Rio Preto. Amaral Preto Velho da Amazônia e o Adraílson Monteiro. Rapaz, essa turma é demais, né, meu patrão? O pessoal que tá ligado aqui acompanhando. O Adriano mandou um áudio pra gente aí. Deixa eu mandar aqui pro Alisson pra colocar o áudio dele. E tivemos lá um evento da melhor qualidade aí, o Adriano Monteiro, lá da chácara Nossa Fazendinha. Tivemos a primeira cavalgada, que foi aí um sucesso na chácara Nossa Fazendinha. É, meu patrão, da melhor qualidade, lá no assentamento do Pique.

0: momento de confraternização, tradição e amizade. Fala aí, Adriano. Boa tarde, meu primo.
1: Fala, Rodrigo, meu primo. Boa tarde. Eu tô escutando aqui, ó.
0: Tá ligado aí, acompanhando. Muito obrigado.
1: Tá malgado há pouco tempo. Ocorreu ontem, né? É, tá no carro aqui comigo, o Amaral, o preto velho da Amazônia.
0: E meu preto!
1: Aqui, mandou lá pra nós.
2: Tamo junto, hein, Rodrigo, um abraço. Tamo junto aqui com a Adriana aqui, ontem sucesso pra cavalgada. E hoje só organizando pra
0: próxima, Amaral.
2: Se Deus quiser, a gente vai estar junto, meu preto.
0: Valeu, meu preto. Grande Amaral. Sabe qual é a rádio que ele trabalha? É a rádio Tamuatá. A rádio mais pitiú do mundo. Grande Amaral, rapaz, um abraço pra ele. Valeu, Amaral, valeu, meu primo. Olha, meu amigo Efraim Reis. Um abraço, Efraim, tá ligado, acompanhando aqui o nosso programa. Valeu, Efraim, obrigado pelo carinho, obrigado pela audiência. Olha, a Cléo ganhou lá no show de calouros, o nome dela ficou lá, já fez as compras dela, rapaz. Ela ganhou duas vezes, né? E acertou o palpite também, foi? É demais, hein? Ei, Cléo, acertou o palpite, rapaz. Tá ligado aqui, acompanhando. Olha, mandaram uma mensagem aqui do número do André Torres. Cadê aqui a Zeneide, né? A Zeneide mandou aqui a mensagem. Ela mandou um áudio aqui pra gente. Fala aí, Zeneide.
3: Olá, Rodrigo. Boa tarde, tudo
0: Boa.
3: Bem?
0: Tudo.
3: E, Rodrigo, eu tô mandando esse áudio pra ti.
0: Ah.
3: Que o André deixou pra mim ficar encarregado... De encarregada de mandar para ti.
0: Certo.
3: É um áudio dizendo que ele acertou também o palpite, tá bom?
0: Ah, beleza.
3: E se você quiser o Pix, diga que eu mando para você aí.
0: Ah, tá bom.
3: Tá bom, e o telefone dele está desligado.
0: Beleza.
4: Acertou. Ah, miserável.
0: Mas calma aí, dá uma segurada no Pix que ainda vai ter o sorteio. É, ele não ganhou sozinho, viu, Zeneide? Ele não ganhou sozinho. Tem outros ganhadores aí e só um vai faturar R$200. É, então, vamos colocar no sorteio. Já tem o André, tem o Marlon Lustosa, tem a Cléo Silva, tem a Marta Maria. Tá faltando algum mais, hein? A Lucy Silva, né? Lucy Silva, que também acertou o palpite. Daqui a pouquinho vamos estar fazendo aí o sorteio. Olha, a Kátia Ruiz Seco acertou também, tá aqui, ó. Boa tarde, Rodrigo, sextou? Já ligadinha, a Kátia Ruiz Seco, 2-1 pro Brasil. É, tá, não, mas tá aqui na conversa aqui dela, eu abri, tá aqui, ela mandou sexta-feira, 14 horas. A Kátia Ruiz Seco. Kátia Ruiz Seco, parabéns, Kátia, vamos colocar aí. Daqui a pouquinho vamos fazer o sorteio. Boa sorte a todos que acertaram. Já eliminaram os quantos, né? Muita gente participou, mas só um vai ganhar aí R$200. 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
1: Estou aqui nas ondas da Diário FM 90,9. 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
0: 13 horas e 7 minutos, 13 e 7. Boa tarde, Rodrigo, já ligada no Vem Que Tem, Severa Romana, do Oscar Santos. Me coloca no sorteio, valeu, Severa. Obrigado aí pela audiência. Quem mais está ligado aqui, acompanhando o nosso programa? Marlon Lustosa, lá do Jesus de Nazaré. Ele mandou aí o palpite dele, sexta-feira também. Disse que vai ser 2 para o Brasil, 1 para o Egito. Ele mandou às 13 horas e 47 minutos o palpite dele, o meu amigo Marlon Lustosa. Que ganhou também, né? Ganhou lá um prêmio, ganhou o Vale Compras do Atacarejo, do Bem Nosso Atacarejo, é. Mandou uma mensagem, parabéns pra ele, pro meu amigo Marlon Lustosa, e tá aqui, vai estar concorrendo. Então, atualizando a lista, André Torres, Luci Silva, quem mais? Marta do Zerão, Cléo e Kátia Rui Seco, né? 6 ganhadores até o momento. 6 acertadores. Daqui a pouquinho vamos fazer o sorteio pra você. 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

0: 13 horas e 10 minutos, 13 e 10. A hora certa pra você ligado aqui no programa Vem Que Tem. Olha, o Gabriel Lima de Souza, lá do Infraero 2, participou também aí do nosso palpite premiado. Ele mandou a mensagem sexta-feira, 13 horas e 8 minutos. A mensagem aqui: boa tarde, Rodrigo, Elcio e Alisson. Meu placar é de 2 pro Brasil, 1 pro Egito. Coloca meu nome no sorteio, Gabriel Lima de Souza. Parabéns aí, Gabriel. Já está, é o sétimo, né? O sétimo. Vamos fazer o sorteio daqui a pouquinho, próximo do final do programa Vem Que Tem. É pra você que tá ligado, meu amigo Mário Brandão. 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
2: Opa! Estamos de volta aqui na 90,9. O clima da Copa do Mundo, o pessoal na cidade aí tá movimentando bastante as ruas. Tupis, Ananeri, lá no Zerão, vários pontos da cidade aí, a turma toda animada, né? No clima da Copa do Mundo, abertura quinta-feira, México e África do Sul. É, México e África do Sul, os primeiros jogos aí da Copa do Mundo. Então tá todo mundo aí na expectativa, abertura dia... Tá rolando aí, tá todo mundo na expectativa para a cerimônia de abertura da Copa do Mundo, que promete um grande espetáculo. Cerimônia de abertura da Copa 2026. Pela primeira vez na história, a Copa do Mundo com três cerimônias de abertura, uma em cada país sede. Vamos ter aí no México, no Canadá e também nos Estados Unidos. Vamos ter aí uma grande programação. A festa de abertura principal ocorre dia 11 de junho, agora, na próxima quinta-feira, lá no Estádio Azteca. É, Estádio Azteca, na cidade do México, às 16 horas, horário de Brasília. Vai rolar uma super programação lá. Artistas como Tila, Maná, Alejandro Fernandes, J Balvin e outros nomes de peso estarão aí na abertura. Para estender a festa, os outros dois países sede realizam cerimônias próprias no dia seguinte, no dia 12 de junho, em Los Angeles, nos Estados Unidos, realizada no Soft Stadium, antes do jogo Estados Unidos e Paraguai, com destaque aí para a apresentação da cantora Katy Perry. Em Toronto, no Canadá, ocorre no BMO Field, antes do confronto Canadá e Bósnia, com artistas como Alanis Morissette, Alessia Cara e Michael Bublé. São os artistas aí que estarão participando da festa de abertura no clima da Copa do Mundo, né? Ansiedade a mil. Tá todo mundo na contagem regressiva no clima da Copa do Mundo. E todos os detalhes, sabe onde? 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
2: Agora são 13 horas e mais 15 minutos, 13 e 15. É a hora certa para você que tá ligado, acompanhando aqui o programa Vem Que Tem. Deixa eu mandar um abraço pra minha grande amiga, grande parceira, Elísia Congô. Grande Elísia, tá ligada aqui acompanhando a nossa programação. E pintante, rapaz, a mulher tava na derrubada do mastro, tava com tudo e não tava prosa, minha amiga Elísia Congô. Ela mandou um áudio pra gente. Alô, pintante, como foi? Conte-me tudo. Não esconda nada, como diz a música do Luiz Melo Entrevista. Alô, Elísia, boa tarde.
3: Boa tarde, já ligada, meu grande amigo, meu pintante. Meu maluvido, ei, o Amaral tá com moral, né? Quem não conhece aquele pintante?
2: Deus o livre,
3: você
2: é um pintante.
3: É verdade. Ele é batido aqui na site.
2: É verdade.
3: Deus te livre. Olha, é o seguinte.
2: Esse meu preto é metido.
3: Quero aqui passar pra agradecer. Primeiramente, é claro, que Santíssima Trindade.
2: Amém.
3: Nos interceda por nós e nos traga muitas bênçãos pra todos. Pra todo mundo. Pra quem foi lá, pra quem não foi, pra quem ajudou direta e indiretamente. O ciclo do Marabá junto com a derrubada do Márcio foi um sucesso total no Barracão. Dica Congô, eu devo isso a você também, à imprensa em geral, a todos. Quero mandar um abraço aí, J. Ney, Melo, essa velharada todinha aí que, porra, me ajudou pra caramba. Você,

0: Graças a Deus, por isso que eu tô pedindo muitas bênçãos para você, meu amor. Eu te amo, meu pintão.
1: Eu também. Tamo
0: junto, pro que der e vier.
1: Estamos juntos.
0: E quero agradecer a cidade de Macapá, os macapaenses, os pintantes que foram lá. Muita gente, rapaz. Ei, Rodrigo, eu não aguentei. Eu tive que dizer depois de meia-noite para eles procurarem a residência
1: deles. É muita emoção.
0: Tu é doido, já queria dormir na minha casa. Tu já pensou uma situação dessa? Aí fica difícil, bicho.
1: Não dá.
0: Pois é, e vem aí o dia 16 de junho, o dia do Mar Abaixo. Agora maravilha. A gente vai começar a correr atrás disso aí e vamos para frente. Que a Evaldo Veras é longa, meu patrão. Vambora, um beijo, eu te amo.
1: Valeu, minha amiga Elísia. Grande Elísia Congó.
0: Então a imprensa falada, escrita e televisionada.
1: Valeu, pintante. Valeu, pintante. Uma grande guerreira aí que tem feito um trabalho diferenciado no IMPROIR, Instituto Municipal de Promoção da Igualdade Racial. É a minha amiga Elísia Congó, rapaz. Parabéns, Elísia. Sucesso sempre pra você. 13 horas e 17 minutos. 13 e 17. 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
2: Rodrigo Silva, 13 horas e mais 20 minutos, 13 e 20. Hora certa pra você ligado aqui no programa Vem que tem. Olha, mandar um abraço aos amigos de Pedra Branca do Amapari. Um alô pro meu grande amigo Luan Silva, que é o responsável lá pela comunicação do município de Pedra Branca. Mandar um abraço ao prefeito Marcelo Pantoja, minha amiga Socorro Pelaz. Grande Socorro, um abraço aí pra essa turma maravilhosa. Município de Pedra Branca do Amapari, que ainda está aí celebrando com bons horizontes, boas perspectivas, através da retomada das operações da Amapá Minerals, como novo ciclo de desenvolvimento para o município de Pedra Branca do Amapari, um dos municípios que mais cresceu ultimamente aqui no estado do Amapá. Mais

de 1000 empregos sendo gerados aí com essa retomada aí das operações. Que bacana, que legal, esse município merece. E um abraço aí aos meus amigos de Pedra Branca do Amapari, que vai ter ali o trecho urbano, né, da perimetral norte da BR-210, pavimentado, inclusive. Já está nessa expectativa aí de ser pavimentado, para acabar com a poeira ali para aqueles moradores. E o perímetro urbano.

vai pegar todo aquele entorno lá do perímetro urbano do município de Pedra Branca do Amapari. Um abraço, Luan! Obrigado aí pelo prestígio, obrigado pela audiência. Mais uma vez, uma boa tarde aí pro meu amigo prefeito Marcelo Pantoja.

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13:36, 13:36. Aí, Nana e Alex, rapaz. Trabalho da melhor qualidade aí, feito pela dupla. Um abraço aí, meu amigo Alex e minha amiga Nana. São nossos parceiros aqui do programa Vem Que Tem. Lançando aí esse trabalho da melhor qualidade, Mundo Sertanejo. Já tá no YouTube com as músicas completas. Já tá completo, já o álbum completo, né? É, produção Pro Live. Meu amigo Fabrício Ferrari, que tá tomando aquela caldeirada de filhote lá da Dona Maroca, mãe dele, da melhor qualidade. O cara não é fraco, não, meu patrão. 13:36. A hora certa pra você ligado aqui no programa Vem Que Tem. Aproveitar pra mandar um abraço aos amigos de Santana. Meu amigo Mário Brandão, ele mandou o VT, o Alisson, com a chamada aí do evento de Esquenta e depois do jogo. 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
1: Treze horas e mais 39 minutos. É, meu patrão, essa aqui embalou a Copa 2002. A Copa em que o Brasil conquistou o pentacampeonato. E a galera falou que curtia essa música na concentração, né? É, a festa da Ivete Sangalo. Felipão, que agora tá na Sport TV, tá lá na cobertura da Copa do Mundo, convidado especial do canal Sport TV, falou aí que a galera sentia o clima, a festa da torcida, ao som de Ivete Sangalo. A festa!

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1: Brasil!
2: Oi, gente, boa tarde. 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
0: Valeu, sucesso, promoção Hipercopa da Hiper Saúde. E o pessoal já vai torcer aí sábado com a camisa da Seleção Brasileira.
1: Brasil!
0: É, parabéns aí aos três ganhadores. O melhor de tudo, camisa oficial, meu patrão. É a camisa oficial da Seleção Brasileira. 13h41, vamos para apoio, Alisson, apoio cultural. Daqui a pouquinho tem um sorteio da turma que acertou aí o palpite premiado, tá bom? Olha só, quem acertou aqui... A Marta, Luci Silva, Cléo, André Torres, Marlon Lustosa, Kátia Rui Seco e Gabriel Lima de Souza. Nós vamos fazer um sorteio e daqui a pouquinho vamos conhecer aí o vencedor.

0: que vai faturar R$200. 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
3: É nesse clima. 13h53. Hora certa pra você ligado aqui no programa Vem Que Tem. Isso aí é a Ludmilla. Banda. Banda Melinha. Será que eu conheço? Parecida com a voz da. Parecida com a voz da. Ludmilla, né? Um pouco parecida, né? É, da Ludmilla. Olha, árbitro da Copa é impedido de entrar nos Estados Unidos. Tem tudo isso, né, rapaz? Olha o pessoal dos Estados Unidos no livro a cara, olha. Olha, o premiado árbitro Somali Omar Artan foi impedido de entrar nos Estados Unidos, informou o Ministério do Esporte da Somália nesta segunda-feira. Não está claro por que Artan foi barrado ao tentar entrar nos Estados Unidos no aeroporto internacional de Miami. Mas o país africano está na lista de restrição de viagens implementada pelo governo do presidente Donald Trump. Omar Artan está entre os árbitros mais respeitados da África e merece o apoio de toda a comunidade do futebol, disse a agência AFP. AFP, o conselheiro, disse a agência AFP, o conselheiro do Ministério e ex-capitão da seleção, Somali Sisi Aden Abichi. Não, mais complicado logo. Segundo Abichi, Artan tinha visto válido para os Estados Unidos. Ele retornou para Istambul, onde está hospedado.
2: Brasil!
3: 13 horas e mais 55 minutos, 13h55. Atenção, atenção, senhoras e senhores, atenção, senhoras e senhores, que rufem os tambores. Vamos fazer o sorteio. Atenção, atenção. Fazer o sorteio agora. Número 1, Marta. Número 2, Luci Silva. Número 3, Cléo. Número 4, André Torres. André Torres, número 4. Marlon Lustosa, número 5. Kátia Rui Seco, número 6. Gabriel Lima de Souza, número 7. De 1 a 7, o sorteador de número está aparecendo na tela, na live. Boa sorte, vale R$200. 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Sorteia aí o Alisson. Parece o garoto do Sandy lá, ó.
2: Brasil!
3: Número 7. Gabriel Lima de Souza. Parabéns, Gabriel. Número 7, Gabriel Lima de Souza. Você acaba de faturar R$200. 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Sorteio feito entre os 7 ganhadores. Manda o Pix pra gente aí, Gabriel. A gente já vai fazer o sorteio aí. R$100 que acumularam da semana passada. E agora os 100 da semana, R$200. Já temos R$100 pro novo palpite premiado. E adivinha? Brasil e Marrocos. Mande o seu palpite até sexta-feira, 14 horas. Valendo aí, portanto, R$100, oferecimento Farol e Companhia. Vamos estar sorteando aí para quem acertar o palpite premiado da Farol

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0: E mais 58 minutos, 13h58, hora certa pra você ligado aqui no programa Vem Que Tem. Agradecendo a todos pelo carinho, pela audiência. 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São os parceiros aqui do programa Vem Que Tem. Desde já os nossos agradecimentos. Obrigado pelo carinho. Obrigado pela audiência. A todos que ouvem e que acompanham o programa Vem Que Tem. Obrigado, Alisson. Tchau, tia Maria. Na sequência, tá chegando ela aí. Tá chegando ele. Tá chegando ele. Tá chegando ele. O nosso locutor Panda Underline Oficial, Célio Santiago, para comandar o show da Diário.

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4: Olá, pessoal. Agora 2:02.
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1: Vai, Brasil!
2: Opa, gente, vamos nessa, rapaziada. Salve, salve. Boa tarde pra todo mundo. Já estamos por aqui, na área, com o nosso show da Diário. Super segunda-feira, preguiçosa, daquele modelo. E o Celão meio rouco. Eita, que maravilha, que maravilha.
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a gente. Salve, salve, muito boa tarde pra você ligado na sintonia da YS453 90,9 Diário FM Macapá. Hoje, segunda-feira, até que enfim, segundou, viu, meu povo? Dia 8 de junho de 2025. Aliás, 26, negócio de 25 já. Não, mano. Não quer acabar com. Quer nem chegar perto, hein? Ai! Vamos nessa, rapaziada. Satisfação maravilhosa de ter você em nossa companhia a partir de agora para todo o Brasil e o mundo. Também através da grande rede. E lógico, você ligado sempre na Diário FM 90.9. Muito prazer. Eu me chamo Célio Santiago. O Panda tá na área. Segue lá a gente nas redes sociais. Arroba Locutopanda underline oficial. 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

0: Segue também a gente lá nas redes sociais do nosso Show da Diário, Show da Diário Oficial, arroba Show da Diário Oficial, com apoio cultural da Rede de Lojas Tudo, a maior e melhor rede de lojas de preço único do Brasil, e também Paraíba Sete, para você que quer qualquer peça da loja, somente R$7. Então se liga, porque a partir de agora o nosso Show da Diário tá no ar!
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0: Olha muito bem quem hoje está de aniversário, dia 8 de junho, é a Sônia Braga. Olha, a aclamada atriz brasileira, reconhecida mundialmente por sucessos como O Beijo da Mulher-Aranha e A Flor e Seus Dois Maridos. Sônia Braga, felicidade, está fazendo hoje 76 anos. Seu Jorge, cantor, compositor e ator, dono de uma voz única e presença marcante em filmes como Cidade de Deus, está fazendo hoje 56 anos. Eduardo Moscovis, apenas 58 anos, só 58 anos, tá inteiraço ele, hein? Ator consagrado, lembrado por papéis inesquecíveis como Petrúquio, do Cravo e a Rosa, tá fazendo hoje 58 anos. Falcão, Falcão, pra quem conhece Falcão, hoje ele tá fazendo 49 anos. Alessandro Rosa Vieira, considerado o maior jogador de futsal de todos os tempos, e há de se concordar nisso, Falcão, fazendo hoje 49 anos. Chay Suede, 34 anos, ator, cantor, destaque da nova geração da teledramaturgia brasileira. E também a Márcia Felipe, cantora maravilhosa de forró eletrônico, conhecida como A Fenomenal. Márcia Felipe. É, meu amigo, 47 anos. Márcia Felipe. A galera sabe, né? Márcia Felipe, do jeitinho. É, rapaziada que tá aí na área com a gente, daquele modelo. Vamos lá, 991-22-6978.
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0: Tema do dia. E o nosso tema do dia hoje, ele tá pra falar de relacionamento com a turma. Bora falar de relacionamento hoje? Nosso tema de hoje é o seguinte: relacionamento e trabalho. Dá muito certo? Você sabe que muita da gente aproveita, né, até os momentos que era pra estar em casa, dedicado com a esposa, com a namorada, com aquela pessoa querida, com aquela pessoa amada. Mas, ao mesmo tempo, ao invés de você estar se dedicando a ela, não, você se dedica no trabalho. Coisa, né? O tema do dia hoje é o seguinte: relacionamento e trabalho. E aí, você tá conseguindo suprir direito essa necessidade? Junto com a sua família, com a tua esposa, com a tua namorada, haja vista que agora tá chegando o dia dos namorados aí. Já aproveita logo, fala pra mim, quero saber agora de você. Relacionamento e trabalho. Você tem aquela segurança, aquele jeito, né, pra domar esses tempos? Você sabe administrar muito bem? 991-22-6978. Pelo menos tente falar por você. Não tente falar pelo seu parceiro. Fale por você mesmo, por você mesma. Vai lá, 991-22-6978.
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0: Muito bem, agora vamos começando você... muito bem ao sonzinho dela. Márcia
2: Felipe Retro.
0: Márcia Felipe, nossa aniversariante de hoje. Se você quer saber, agora 2:09.

0: Na Diário 2:15.
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1: 90.9, 91, 22, 69, 78, a galera tem áudio pra mandar por aqui.
3: Fala, meu amigo Célio Santiago.
1: Opa!
3: Thiago Marques, motorista de aplicativo.
1: Fala, sobredor.
3: Meu amigo, Avante Palestra.
1: Conta.
3: A garganta já foi pro saco.
1: Égua. Lá ele 300 milhões de vezes. Lá ele 300 milhões de vezes pra ti, Thiago Nardi. Grande abraço pra você, queridão. Tudo de bom, bom dia, bom trabalho. Aliás, um trabalho, uma excelente semana pra cada um de vocês. Valeu pelo carinho, pela audiência sempre.
4: Fala. Boa tarde, meu amigo Sérgio.
1: Boa.
4: Rapaz, graças a Deus, aqui em casa.
1: Sim.
4: Meu marido trabalha lá no Hospital do Sara Kubitschek. E eu trabalho com meus remédios naturais, né?
1: Bom, que bacana.
4: Sou sempre conhecida como Bela Nogueira, a mulher das garrafadas poderosas.
1: Ai, ai.
4: Então eu não me meto no trabalho dele e ele não se mete no meu. Graças a Deus, nessas situações nós não temos
1: problemas.
4: Desentendimento com nada, né? É, os desentendimentos sempre tem assim, né? Entre casar, marido e mulher, alguma coisinha daqui, uma coisinha dali, mas sobre o nosso trabalho, graças a Deus. É tudo de

0: bom.
1: Pô, que bacana, que rapaz, legal.
2: Ainda tô com essa virose que não tá fácil.
1: Ô, nem me fala.
2: Eu vou acabar com essa peste.
1: Nem me fala.
2: Mas... aqui de Santana, Bela Nogueira, ligada no programa. Boa tarde.
1: Beijinho.
2: Bom programa, bom início de semana.
1: Amém.
2: Uma abençoada por Deus pra todos nós.
1: Amém. Bela, dona Bela, beijo. Pra você tudo de bom, muito obrigado pelo carinho, pela audiência.

0: Conciliar relacionamento e trabalho nem sempre é fácil. Às vezes a rotina fica muito corrida, mas acredito que diálogo resolve muita coisa. O importante, né? O importante de tudo é reservar o tempo para quem a gente ama muito. Senão, trabalho acaba ocupando todo o espaço. Aí sim, viu? Galera, começou bem, bem afiada no tema do dia de hoje, que é o seguinte: relacionamento e trabalho, dá mate, dá sucesso, sim, você consegue conciliar, você não consegue conciliar, quero saber agora de histórias, né? A Juliana Ferreira tá dizendo aqui, olha, Pandinha, eu acho que equilíbrio é a palavra-chave. O trabalho é importante, mas não pode ser tudo. Relacionamentos também precisam, né, de atenção e cuidado. Pequenos gestos fazem diferença no dia a dia. Quem ama precisa se sentir valorizado ou valorizada. É igual mulher. Olha, eu vou falar uma coisa bem séria pra vocês aqui, viu? A galera hoje tá fiada demais da conta. Boa tarde, Panda. Já ligada no programa. Segundou. Silvia, grande beijo pra você. Obrigado pelo carinho. Obrigado pela audiência sempre. Minha amiga maravilhosa, Lilia Regina. Boa tarde, Panda, fofão. Semana abençoada, produtiva, com saúde para todos nós. Bye, Lilia Regina. Beijos. Dona Severa Romana tá na área. Boa tarde, Célio. Já ligado no show da Diário. Severa Romana Brito, do Oscar Santos. Valeu, Dona Severa. Grande beijo pra senhora, viu? Boa tarde, Célio. Segundou. Elo Oliveira, do bairro Nova Esperança. Grande beijo, Elo, também pra você, tudo de bom. Boa tarde, Sana, escuta como sempre. Grande beijo, Dona Jerusa. Valeu, obrigado pelo carinho, pela sintonia. Jonathan Mello, meu amigo John, tá na área. .com.br, grande abraço pra você, meu querido, tudo de bom, valeu mesmo. O William Brasil, grande William Brasil, também tá na área com a gente, ali da panificadora Nova União, no Igarapé da Fortaleza. Grande abraço pra ele, tudo de bom. Gente, eu vou pedindo desculpas em virtude da minha voz. Parece que a minha voz tá meio rouca, tá pra dentro, né? O caso é o seguinte: ontem domingo eu acabei fazendo, né, acabei cantando um bingo ontem lá na igreja Nossa Senhora do Perpétuo Socorro em Santana. A tarde inteira foi muito bacana, bem animada, bem alegre, nos divertimos muito. E exatamente eu estive cantando esse bingo, premiação, né, a premiação principal era de R$5.000. A pressão era grande demais, era quem mais queria ganhar. Todas as rodadas eram em dinheiro, né? Mas a rodada principal era R$5.000 e foi muito bacana, muito legal. Reencontrei amigos maravilhosos ali, conheci pessoas novas também, bacana, tá certo? Grande abraço pra todo mundo, toda a diretoria, ao padre que nos deu a oportunidade de estar por ali. E muita gente até perguntou lá pra mim: Célio, quanto foi que tu cobrou pra fazer lá na igreja? Gente, eu não cobrei absolutamente nada. 0,800. Né, para a igreja, principalmente porque tudo que foi arrecadado ali seria exatamente para as obras de conclusão da paróquia Nossa Senhora do Perpétuo Socorro em Santana. E ontem foi show de bola. Beijinho cheirinho aqui para a professora Simone Araújo. Grande beijo para você também. Tudo de bom, muito obrigado pelo carinho, pela audiência. Está nos ouvindo de volume máximo, escalado. Dentro do carro, valeu, queridona. Beijo pra você, tudo de bom, muito obrigado pela moral, pela sintonia, pela audiência sempre. 991-22-6978.
1: É, Jandô, tá mais apagado que os palpites premiados, hein? Qual é o palpite do jogo aí, Jandô? Acorda, Jandô.
0: Salve, amigo, bom início de semana pra você. Ai, ai, ai, estou do cartório Juca. Grande abraço, grande Cléo Silva. Beijo pra você, tudo de bom, muito obrigado pelo carinho, pela moral e pela sintonia, pela audiência. 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

0: 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Meu amigo Taxista H, tá me ouvindo de volume máximo também, em Santana, meu parceiro, meu brother. Taxista H. Penso no cara... Cara, que eu tenho um carinho enorme por ele. Meu amigo H, grande abraço pra você, meu irmão, tudo de bom. Grande H, vamos ver o que, é que o H quer por aqui. Fala, H!
1: Fala, meu amigo, fala, meu amigo.
0: Opa!
1: É, boa tarde, acho que eu tô te comandando. Cara, foi um negócio, o rapaz tava me mostrando, uma senhora que tá mostrando aqui.
0: Ah.
1: E foi encontrado uma...
0: Ah, tá, muito bem. Encontrado... Bolsa, muito bem. Daqui a pouquinho eu vou ver o áudio do H, eu acho que deve ser serviço de utilidade pública. Então daqui a pouquinho eu ouço e retransmito pra galera que tá ouvindo a programação da Diário. Vamos embora, vamos que vamos. Agora 2h27. 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
0: Hora certinha, 2h28.
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0: 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Caroline, começou, terminado. Agora 2h44 para você ligado na melhor sintonia.
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0: Continue participando com a gente através do 991-22-6978. 991-22-6978. Aproveita logo e participa junto com a gente. Eu vou ter o maior prazer do mundo em estar recebendo você aqui na programação da 90.9. Agradecendo o carinho e audiência dessa galera maravilhosa. Que hoje, segunda-feira, deve estar com uma ressaca esse povo hoje. Deve estarem com uma ressaca miséria. Final de semana chegou, muita gente prolongou o final de semana, né? Deu uma enforcada no feriadão da semana passada pra cá. Agora que estão voltando à normalidade. Então é assim, você participa com a gente, 991-22-6978. 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Aliás, deixa logo vir pra cá pra nossa trilha, vizinha. A nossa trilha maneira. 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

0: 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Cara, deixa eu dar uma voltinha aqui novamente com meu amigo H, taxista H. Recado importante, viu? Acabei de ver aqui o recado dele. É uma nota de utilidade, é um serviço de utilidade pública. Atenção, a senhora Cia, olha, acharam uma bolsa com diversos documentos, muitos objetos pessoais. O nome da pessoa parece que ser Silvia, e tá escrito enfermeira na caneta dela, inclusive, viu, que tá dentro da bolsa. Silvia, enfermeira, perdeu, né, lá em Santana, lá na área portuária de Santana, né, uma bolsa contendo diversos documentos, vários objetos, e a única coisa que tem para identificá-la é só a caneta, que tá escrito, inclusive, o nome dela, Silvia, enfermeira. Bem, ela deve ser enfermeira, então. Mas meu amigo H pode explicar aí. Fala aí, H, fala para todo mundo aí, vai.
1: Fala, meu amigo. Boa tarde, como tá te comandando? O cara foi encontrar, agora o rapaz tava me mostrando, a senhora que tá mostrando aqui, e foi encontrada uma bolsinha com vários remédios e coisa de maquiagem de mulher. Tá com 5 dias aqui na bem na frente, a gente faz comercial aqui na área portuária. Eu sei. Filmando aqui, bem na frente do restaurante da Dona Graça aqui. Aí eu vou tiver as fotos, o vídeo aí, quem foi que perdeu, você sabe que tá, tem uma caneta escrito não sei o que, enfermeira.
0: Silvia.
1: Eu vou te mandar aqui.
0: Então, quem conhece a Silvia, que é enfermeira, ela, né, acabou esquecendo, ou acabou perdendo, na realidade, uma bolsa preta, né, de mão, contendo diversos produtos dentro, né, remédios, inclusive, e ela está lá na Dona Graça, fica bem em frente à distribuidora Sumano, sempre de vez em quando eu presto serviço para a distribuidora Sumano, aliás, a Dona Graça, grande beijo, grande abraço para você. Então, a Dona Silvia, enfermeira, as suas coisas estão lá na Dona Graça, em frente da distribuidora Sumano, tá bom? Lá na Rio Jari, área portuária de Santana.
1: Ô, mano, se alguém perder uma bolsinha dessa aí, encontra aqui na área portuária, tá? Num restaurante da Dona Graça aqui. Silvia, tá, tem uma caneta escrito Silvia, enfermeira.
0: Muito bem. Então, Dona Silvia, enfermeira, dá uma passadinha lá, viu? Dá uma passadinha lá pra pegar sua bolsa contendo, né, os seus objetos, seus medicamentos. É muito importante, tá bom? Vai ser bem bom pra você, tá, né? Bem, tô na escuta, mano. Manda alô, meu amigo Rodrigo Lima, DJ Rodrigo Lima, o residente lá da Chama Casa e Construção. Aliás, antes do programa Na Pegada começar ali na Chama, sempre o Rodrigo Lima, ele tá agitando a galera, colocando música, mandando alô, falando das ofertas da Chama Casa e Construção. Meu amigo DJ Rodrigo Lima, grande abraço, meu irmão, pra você, tudo de bom, muito obrigado pelo carinho, obrigado pela audiência sempre. 991-22-6978, pra você mandar beijo, mandar abraço, mandar cheiro pra quem você quiser, e lógico, a gente vai detonando com todo carinho, muita música boa aqui na programação da número 1.
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1: Muito bem, a hora certa agora, 2h53.
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0: Muito bem, agora 3h10 pra você ligado na melhor sintonia.
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0: É o seguinte, meus amores, daqui a pouquinho já vai ter o nosso game da hora, primeira bateria da semana aqui no Show da Diário. E se você ainda não se cadastrou ainda, ei, o que é que tá esperando? Você tá comendo mosca, viu? Aproveita logo, faça seu cadastro e venha testar os seus conhecimentos no game da hora, baterias manhã e tarde. E o campeão da semana fatura R$100. Robson Correia, por enquanto, é o cara que tá na frente, é o cara a ser batido no momento. Então você já pode aproveitar e vir pra cá com a gente, desde já agradecendo o carinho e a audiência dessa turma maravilhosa que sempre tá aí com a gente. Muito obrigado pelo carinho, pela moral, pela sintonia, pela audiência. 991-226-978, com seu nome, sobrenome e bairro, hashtag Game da Hora e número de contato para você participar ao vivo com a gente no Game da Hora. 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
0: Hora certinha, agora 3h12. Daqui a pouquinho tem Game da Hora.
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0: Essa é a sua Diário FM 90.9. André Alana com Intuição. Agora, 3h26 para você ligado na melhor sintonia.
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0: Por enquanto, Robson Correia está com 5 mil pontos. Ele é o cara a ser batido no momento. Ele é o cara que tem que ser alcançado, empatado ou passado mesmo até. Então vamos saber agora quem está do outro lado da linha para falar com a gente. Alô, boa tarde.
2: Santiago,
0: banda. Eita, essa banda eu conheço. Fala, Thiago Nardi. Aí, Thiagão.
2: Avante palestra.
0: Avante. Tamo junto. Meu amigo Thiago, tá por onde agora nesse momento, Thiagão?
2: Frente ao supermercado Fortaleza, aqui na BR.
0: Ah, muito bem. Você tá em trânsito, tá? Tá andando pelas ruas e avenidas de Macapá, Santana, região por aí, como motorista de aplicativo. Você sabe que agora você tem uma missão, né, Thiago? Você passar ou

0: pelo menos empatar com o Robson Correia para concorrer aos 100. Bora botar para gabaritar agora?
1: Agora.
0: Bora. Então, bora. Grande abraço e boa sorte.
2: Fase 1. Valendo 2.000 pontos.
3: Qual rio forma a maior bacia hidrográfica do mundo? Rio Nilo ou Rio Amazonas?
4: Rio Amazonas.
3: Rio Amazonas.
2: Fase 2. Valendo 3.000 pontos.
3: Qual capital europeia é atravessada pelos rios Danúbio e Morava? Viena ou Barcelona?
4: Viena.
3: Viena.
2: Fase 3. Valendo 5.000 pontos.
3: Em qual oceano está localizada a ilha de Madagascar? Índico ou Atlântico?
4: Índico.
3: Oceano Índico.
0: Ah!
4: Moleque! Boa!
0: Égua, Thiago! Ai, moleque!
4: Esse chute foi de dedão mesmo.
0: Eu vou te ser bem sincero, eu vou te fazer logo a pergunta. Tu foi no chute essa última, não foi?
4: Essa última foi no chute.
0: Putz, grila da égua do chutaço, cara.
4: Eu quase falei.
0: Quase que tu fala.
4: Saí no Atlântico, mas foi
0: isso. Quase que tu foi no outro, né, mestre? Ai, pô, cara, que bacana. Fizeste 10.000 pontos. Robson Correia pegou, como diria minha amiga Lilia Regina, que foi a campeã da semana passada. Pegou, Lilian, pegou chinô com muita linha, cerol e tudo mais. Ai, cacetada, hein? Thiagão, é o seguinte, cara, você fez 10.000 pontos, parabéns. Agora é o seguinte, tem que ficar com o secador ligado, né, mestre?
4: Vou secar agora até sexta-feira.
0: Até sexta-feira. Por enquanto, Thiago Nagy com 10.000 pontos, tá aí com a gente. Vai mandar beijo e abraço pra alguém, Thiago? Fique à vontade, queridão.
4: Um abraço para todos os ouvintes aí e avante palestra.
0: Muito bem, grande abraço, Thiagão, boa sorte para você, viu? Fica com esse secador ligado aí agora, meu irmão.
4: Tamo junto,
0: grande Thiago Nagy, rapaz. Quando ele voltou, ele não voltou para decepcionar, não. Já fazia um tempo que o Thiago ele não brincava aqui com a gente, né? Aí, Robson Correa pegou o trecho, pegou o beco, como diria meu amigo Mega DJ Ronaldo. Aliás, um abraço pro meu amigo Ronaldo. Mano, você deve estar lá na nossa co-irmã. Tarumã FM 104.3. Na frequência. Bem, seguinte, Thiago Nagy com 10.000 pontos. Ele é o cara a ser alcançado no momento. A galera tem que empatar. E agora tem que correr atrás do prejuízo, hein?
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0: sua Diário FM 90.9, seu desejo, Luísa Sonza. Olha seu desejo, agora pra você ligado sempre na melhor sintonia, agradecendo o carinho e audiência dessa galera maravilhosa que sempre tá aí conosco, valeu mesmo, de verdade. 991-226978, quero mandar um abraço especial pro meu grande parceiro, meu brother Carequinha, que tá me ouvindo agora. Alô, Carequinha, grande abraço pra você, meu irmão, tudo de bom, valeu pelo carinho, pela audiência. Olha, boa tarde, Carequinha na área, manda um abraço para o Bebezolhudo. Égua, Bebezolhudo? Égua, bicho, Bebezolhudo, hein? Bebezolhudo no Remédio 2, em Santana. Tá ligado com a gente? Alô, meu amigo Carequinha, Bebezolhudo na área. Valeu pelo carinho, valeu pela audiência sempre. Rapaziada, sempre de Santana nos ouvidos de volume, mas pô, o Bebezolhudo aí pegou pesado com o cara, viu? Grande abraço pra essa turma aí, tudo de bom. Vamos embora, vamos, que aqui o negócio não para não. Aqui sempre na número 1.
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0: Agora 3h34, bebê zoiudo. Eita!
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0: Essa é a sua Diário FM 90.9, Solange Almeida, eu sou o João. Agora 3h40, tá do jeito que você aproveitando agora com a gente? Agradecendo o carinho e a audiência dessa galera maravilhosa. Vem com a gente, vem dançar e aproveitar e pedir o teu som à vontade aqui junto conosco na Diário FM 90.9 pra você agora.
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0: Hora certinha agora, 3h51.
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0: bem, pessoal, estamos de volta já para se despedir da turma, prometendo estar de volta, se Deus quiser, amanhã. Estaremos melhor da garganta, viu? Amanhã, com mais uma edição do programa Show da Diário, depois do Vic Tem, com o Rodrigo Silva e Alson Summer. Fique agora na companhia do meu amigo Heraldo Almeida e o canto da Amazônia, com jeito e a cara da nossa gente. Obrigado pelo carinho, obrigado pela audiência de todos. Fiquem todos com Deus. Amanhã a gente está de volta com muito mais. Beijinho, cheirinho maravilhoso no cantinho do sorriso das minhas meninas. Um abraço bem acolchado nos rapazes aí e tudo de bom. Grande abraço e tudo de bom!
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3: É na minha querida Macapá, terra do Mar Abaixo, 4:06.
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1: Olha, muito bem, boa tarde, Amapá, boa tarde, Amazônia, boa tarde, meu Brasil. Olha aí o Ivo Canucci, né? Cantando Isso é o Amapá, esta música do Canucci. Ela retrata o que é esse programa.
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1: O Canto da Amazônia chegando, seu primeiro programa da semana em áudio e vídeo para todo o planeta. 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Segundou, né, que teremos uma semana de luz, de muita saúde, que o Papai do Céu nos abençoe, que dê muita saúde para mais uma semana de trabalho aqui no Sistema Diário de Comunicação, e a toda a nossa família Diário, e a todos vocês ouvintes que acreditam nesse projeto através do rádio. Um grande abraço.
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1: Amazônia. Técnica do programa, boa semana, bom trabalho ao Mr. Eli Vinhadeira. A direção administrativa de Mário Melo, Zilana Melo. A produção de Cláudio Rogério, a direção geral de Luiz Melo. A nossa apresentação,
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1: Alô Brasil! Hoje, segunda-feira, 8 de junho, todo mundo ligado. O Canto da Amazônia está no ar.
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1: É o Manuel Cordeiro, né? É o disco Te Dou o Norte. E a música Zuc Serpente.

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1: Tudo bem, tá aí o Homem Livre, que é o nome do disco, o nome da música também, de Cleverson Bahia. Já disponível em todas as plataformas digitais. Discão, né, ele? Musicão, né, ele? Boa tarde, Rogério. Que nós temos que lançar.
2: Ah, Geraldo, boa tarde.
1: É Bahia. Vamos lançar. Showzada.
2: Cadê ele, hein?
1: Show na praça.
2: Quando sentimos saudade de nossos artistas, a gente toca a música deles aqui.
1: Showzaço, você tem que ser um showzaço.
2: É um EP maravilhoso do Cleverson, cara. Isso, cara. Bacana. Entre
1: o asfalto. 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Águida Amazonas, é o nome dessa música, inclusive tem também o clipe, está disponível nas plataformas digitais aí da Águida Xavier. 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Abraço aí ao jornalista Elton Tavares. Ele é um cara de rocha.
2: Ah, grande Elton.
1: Ouvido o programa. Obrigado pela moral.
2: Um abraço a ele, meu amigo Paulo Silva, meu amigo Humberto Moreira.

0: Quem mais?
1: Ao Clay.
0: Não, ao Rodolfo Gatto. Os quatro, lembra? Os quatro. Sabe o que esses quatro têm em comum, Heraldo?
1: É.
0: São tudo pirata da batucada. São gente boa.
1: Gente boa.
0: Gente boa, meus amigos.
1: Isso aí. Vamos ao apoio cultural. O apoio cultural é na volta. Vamos disparar as informações, momentos da cultura junina no programa.

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1: Olha, muito bem, Maniçoba tá no fogo. Momento da cultura junina, 4 horas mais 44 minutos, programa O Canto da Amazônia. É de junho, né, meu irmão? É, mano. Digão, um grande abraço aí, Digão. 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Cláudio Rogério, final de semana. Final de semana movimentou geral, a tua garganta e o arraial.
2: O arraial, a garganta, o tempo, enfim. Que clima gostoso, Heraldo Almeida. Sábado, esse final de semana promete. Copa do Mundo, jogo do Brasil. Ah. É, na quinta-feira começa o arraial aqui da Beira Rio, da
1: arraial da prefeitura.
2: Da prefeitura, exatamente.
1: Cena Jazim Barato.
2: Arraial Junino de Macapá. Festival Junino de Macapá. 30 grupos juninos. No dia 13, que é o dia da sorte. Nossa, o eterno Zagallo estivesse. É o número da sorte. Dia de Santo Antônio, dia de jogo da seleção brasileira. E dia de muita festança. Dia de mingau.
1: Dia de mingau lá na casa da mulher.
2: E a temporada junina.
1: E a festa do bebê em todo também, dia 13.
2: É? Dia 13 marca também as quadrilhas juninas que irão se apresentar. E a temporada junina, Heraldo Almeida, começou já com títulos, né? Garota Junina, rapaz.
1: Quem é a nova garota junina do Amapá?
2: É da Fera do Amapá! Simpatia da Juventude. A festa aconteceu no último sábado na sede de Boêmios do Laguinho. 5 belíssimas candidatas passaram pela quadra de Boêmios do Laguinho e defenderam seus projetos. E Joana Ramos, a rainha do Brasil, já eleita atual melhor Miss Caipira do Brasil, ganhou o único que faltava. O único título que faltava para Joana Ramos era o de Garota Junina. Em sua 28ª edição, Joana Ramos carimba seu nome e eterniza seu nome nas placas no Hall da Fama das grandes Miss Caipiras do estado do Amapá. Parabéns, Joana!

0: tirou uma foto ao lado de Márcia Renata, não foi?
1: Ah, tava lá Márcia Renata, Fabíola e Suelen. As quatro, são seis, né? Faltou ali só a Paulinha, era a Paula do Rosário Ramos, Paulinha com todo o carinho que a gente tem por ela, e a Renatinha, que é a Renata também. Aí, essas seis aí ganharam Garota Junina pela Simpatia da Juventude, né? Então, parabéns aí, a Joana Ramos levou 15K pra casa. Vou colar hoje na Joana. Ah, 15K e também Heraldo Almeida, a Simpatia da Juventude. Depois, o último título foi de Renata Tainá, mais de 10 anos já, a Simpatia não ganhava, Garota Junina, olha.
0: A gente também não participava, né?
1: Não, participou. Oh. Teve duas tentativas com a Joana, não deu certo. A Joana veio da terceira vez.
0: A única, todas as misses da Simpatia da Juventude receberam o título, né? De Garota Junina?
1: Micaele Medeiros não ganhou. Micaele Medeiros também bateu ali na trave.
0: A Fabíola Almeida foi vice da Simpatia?
1: Não. Nem Fabíola e nem Paula, Ana Paula do Rosário Ramos. Elas não foram vice.
0: É porque para disputar a Garota Junina não precisa ser a vice da família.
1: Bem,
0: né?
1: O Cláudio Vaz colocou no regulamento que tem que ser da quadrilha. Ah. Né? E aí então precisa disso, né? De ser da quadrilha. Então a gente. O que não pode é que não seja da quadrilha.
0: Não seja da quadrilha.
1: Ou que tem que ser de quadrilha junina. Por exemplo, tem muito assim, o ateliê Heraldo e Cláudio Rogério, o nosso ateliê não pode concorrer. Ah. Tem que ser por quadrilha. Aí eu concordo com isso. Porque é um evento para as quadrilhas juninas.
0: Beleza. Só registrando aqui que ontem lá na Avenida Maria das Graças Picanço, já estamos no clima da Copa do Mundo, né? Detalhe, ontem nós degustamos lá o bacalhau diretamente da Noruega. Ele foi banhado pelas águas do Rio Sena. Ele chegou no Brasil dentro de um depósito todo feito em seda. Ou seja, não fala português. Ele fala hebraico, o bacalhau. O Digão viu lá, provou lá ontem. Então, parabéns aí a querida Joana Ramos, a mais nova garota junina amapaense.
1: É,
0: e para o ano que vem, para 2027, quem realiza esse evento, Garota Junina, é a Simpatia da Juventude.
1: Parabéns, quero parabenizar também. Agradecer o reinado de Chayane Gonçalves, que fez com muita competência e muita maestria o seu reinado enquanto garota junina, né? Agora é soberana. Ela deixa uma faixa e pega outra. Pelo talento que
0: Estrela
1: tem.
0: Do Norte realizou esse ano porque a Chayane foi a vencedora.
1: Foi a vencedora, exatamente. Reina agora Joana Ramos com o primeiro título da temporada. Simpatia da Juventude já pode votar esse ano. Já tem o título. É a terceira ano de eleição.
0: O Brian pode votar quantas vezes ele quiser.
1: O Brian já pode votar. Embora que ele seja o candidato, eu vou dizer para ele votar nos meus candidatos.
0: O Brian, 18 anos, conquistou ontem o terceiro título pelo Paysandu, como profissional. Ontem campeão da Copa Verde, né? Quem vence a Copa Norte, tinha o Copão da Amazônia, vai decidir. Então, 4 ontem pro Copão. Então, o Braia tem 3 títulos. Campeão paraense, campeão da Copa Norte e campeão da Copa Verde.
1: Rapaz, depois dele, só o Flamengo que tem essa sequência de título rápido.
0: Pra caramba.
1: Né?
0: Mandou um abraço. Aí a Rádio Clube foi
1: entrevistá-lo
0: e ele mandou um abraço. É uma paz também com a casa dele, né?
1: Papa sair, Papa Chibeta.
0: E detalhe, está sendo assim como o Pedro Henrique, o PH, que já está na Gávea, né? Já é atleta.

0: do Flamengo. Brian também está já arrumando as malas. O contrato dele com o Paysandu é até 2028. Ele tem 18 anos apenas, mas o Flamengo já quer levar o moleque. Volante Brian, amapaense. Então tá quebrando aí, né? Pela primeira vez, o amapaense é campeão da Copa Verde, pela primeira vez o campeão da Copa Norte. E pela primeira vez, campeão consecutivo, tricampeão consecutivo. O moleque com 18 anos ele tá papando tudo.
1: Né? É, ganhou o Parazão, depois foi pra Copa Norte. É. Papo, a Copa Norte credenciou ele pra final.
0: Final. A primeira partida foi na semana passada. E agora, ontem foi a grande final. Ou seja, Mangueirão lotado. Então, parabéns ao amapaense, ao jovem talento amapaense do futebol. E 2030, seleção brasileira.
1: Quando ele vem aqui para Macapá para dar uma volta?
0: Não sabemos ainda.
1: Mas ele vem aqui dar um...
0: Porque continua lá, né? As competições lá, né? O passador tá lá. A Série C lá. E... mas logo vai estar aqui. Quando ele chegar aqui, a gente vai trazer aqui no programa, Rogério.
1: Bateu um papo
0: com todas as faixas, medalhas, troféus e tudo mais.
1: Catbox ouvindo o programa.
0: Valeu, Cat.
1: Parabéns à torcida. Não vai ser dois chamados azulino, é?
0: É. Atletas azulinos somos.
1: Não, isso aí é o Remo.
0: Ah, é?
1: Ah, tá confundido aí.
0: Não, é.
1: Eu, porque eu sou São José.
0: Lista branca, outra lista azul.
1: É, é o bicolor para ele.
0: É, bicolor.
1: O papão da Curuzu. É porque eu sou São José, né? Eu só aceito o meu clube do Flamengo. O resto, desculpa. Parabéns à torcida bicolor aqui em Macapá, em toda a Amazônia.
0: Sabe quem está nos ouvindo? E não também está nos ouvindo, mas também não está nos ouvindo.
1: Joen.
0: Presidente Sirlei Picanço. Pra gente anunciar aqui.
1: Amanhã.
0: A gente já está falando disso direto.
1: É.
0: Ele que não ouve
1: o programa. Ele não ouve o programa.
0: Que amanhã vai ter, às 9 da manhã, na Assembleia Legislativa. É o Plano Estadual de Cultura e a revisão da Lei Estadual de Incentivo à Cultura. Amanhã, na
1: Assembleia
0: Legislativa.
1: Olha, outra informação do Conselho de Cultura, que a gente só sabe catitando, porque não chega informação aqui, viu?
0: Ah.
1: Aí depois, o Heraldo, pô, mano, contrata uma assessoria, faz isso, tem que ter uma assessoria de imprensa. O prazo, só não sei até quando, a informação que eu tenho é que o prazo para inscrição para o Conselho de Cultura Popular foi prorrogado. Você sabia disso?
0: Não.
1: Era até dia 6, aí eu soube que foi prorrogado. Só não sei até quando, como é, enfim. E aí, eu soube porque eu fiz minha inscrição. Eu fiz a minha inscrição, tá lá já no e-mail, né? Espero que tenham recebido lá no
0: Conselho. Vai ser analisado ainda?
1: É, tem que ser analisado, porque tem todo um processo.
0: Eu ainda não me inscrevi.
1: Pois é, foi prorrogada a oportunidade.
0: Então vou me inscrever agora.
1: Agora
0: o meu voto vai ser do Indinho. Vou votar no Indinho, Cadeira da Cultura Popular.
1: É?
0: Então tô declarando, não. Pode declarar?
1: Pode?
0: Pode.
1: Ah, então tá. Então eu sigo o relator.
0: Vai na minha,
1: Eu sigo o relator.
0: Então vambora.
1: Olha,
0: Indinho tem dois votos.
1: É, então foi prorrogado, a gente precisa saber, presidente Sirlei. Mande essa informação pra gente, se foi prorrogado ou não, se procede informação. A informação que a gente tem é essa, que foi prorrogada as inscrições, o credenciamento, inscrição para o Conselho de Cultura.
0: Beleza. 4h57. 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

0: Mas é no clima de São João, no clima de festança popular, também acontecendo os grandes terreirões, vem aí o Arraiá da Capital, a maior premiação da quadra junina.
1: Abraço aí ao Elie Jodson, ou Elie Santos.

0: Augusto Júnior, toda a diretoria da FEAGE. Um abraço ao Jairo, um abraço ao Marcelinho, toda a equipe. Final de semana também foi agitado pelas bandas da FEJUFA, Peraldo. Saiu a ordem de apresentação. Vamos divulgar daqui a pouquinho. A ordem de apresentação da sétima edição do Terreirão do Primo Sebastian. É, o certame que vai levar a campeã para Maceió em... É, para Maceió, agora eu falei do estado. A Lagoa, Rogério.
1: É, que é o Festival da Canoca.
0: O Festival,
1: né?
0: Da Canoca. Vai ser em Alagoas, em Maceió, o Festival da CONAC.
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0: A campeã desse certame. A Liga Junina de Macapá também já divulgou a ordem de apresentação de seus grupos tradicionais e estilizados.
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0: E a prefeitura começa agora dia 11. Aqui na Praça Jaci Barata, a ordem de apresentação também já saiu.
1: Vai ser na capital mesmo, é?
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1: No Nacional?
0: Sim, na capital, Maceió.
1: Eu comprei minha passagem. Aliás, eu vou na carona da executiva da FEJUFA.
0: Olha, um abraço especial para a quadrilha junina, para a quadrilha Tradição Junina. Galera lá em Santana foi campeã do pré-festival da Simpatia da Juventude ao lado da Estrela do Norte, no caneco do troféu Campeã das Campeãs.

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1: Muito bem, 5:07, programa Canto da Amazônia, momento da cultura junina. 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

0: 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Contagem regressiva para o Forrozão, Festival de Quadrilha Junina da Prefeitura Municipal de Macapá, que vai ser aqui na Praça Geraci Barata, Rogério.
1: Heraldo, vai ser aqui na Praça Geraci Barata e a ordem de apresentação das quadrilhas juninas já saiu, né, para o Grande Sertão. E começa dia 11 com as quadrilhas tradicionais e vai até o dia 14. Normalmente o dia 14 é aquela coisa do o desfile das campeãs, onde vão receber, as quadrilhas juninas irão receber as premiações e apresentam-se ali 10, 15 minutos no dia 14. Mas no dia 13, no dia 11, 12, 13, né, acontece a disputa das quadrilhas juninas. Só procurar aqui, achar a ordem de apresentação.
0: Um abraço ao Maicon. É o chefe de gabinete lá da...
1: Ah, o grande Maicon, né?
0: Puti.

0: Olha aqui, aqui é a ordem de apresentação do Arraiá, é do Arraiá, do Festival Junino Municipal da Prefeitura de Macapá, que começa agora dia 11, na quinta-feira, e começa com as quadrilhas tradicionais. Pela ordem, a primeira é os Caipira Afobados, a segunda roda Rosa dos Ventos, as Dondocas dos Matutos, a terceira, a quarta Piriguete dos Matutos, a quinta Piranha dos Matutos, a sexta Juventude Brasileira, a sétima Explosão do Tempo, a oitava Fúria Junina, a nona Garota Safada e décima Mistura Junina, dia 11. No dia 12 de julho, dia dos namorados e namoradas, começa com as três últimas dessa categoria tradicional. Quem começa é Rosa Branca Açucena, a segunda Descendente dos Matutos e a terceira Bagunçado dos Matutos. Fecha aí no dia 12. E no dia 12 começam as quadrilhas estilizadas. Aí passarão por lá. Renovação Junina é a primeira das estilizadas, a quarta geral. Aí depois a segunda, Luar do Sertão. A terceira, Explosão Junina. A sétima, Pequena Dama. A sétima, Pequena Dama. A oitava, Simpatia da Juventude. A nona, Revelação. E a décima, Estrela do Norte. Olha essa chave, Heraldo. Ah. Olha aí. Renovação Junina, Luar do Sertão. Explosão Junina, Pequena Dama, Simpatia, Revelação, Estrela do Norte. Quer arriscar? Eu posso me casar. No dia 13, isso com todo respeito aqui, dia 13, mas o negócio pesou pro lado aqui, viu?
1: Dia 13, primeiro jogo do Brasil, depois.
0: É, Arte da Amazônia abre, depois tem Inspiração Junina, terceira Mocidade Cultural do Bairrique, Estação Junina do Jonathan Quaresma, Tradição do meu amigo Zico, Guerreiros de Fogo do Márcio e do Serginho, depois vem Raízes Culturais de Nana Brito, Atração Junina do Márcio e Estrela Dourada lá da Fazendinha, Estrela de Ouro do Pinduca, que não é o cantor. São 30 grupos juninos que participaram da política de editais, né? Da política de edital, a prefeitura lançou um edital de 10 mil reais para todas as quadrilhas. Nivelou, aí já parabenizar a iniciativa da prefeitura. Depois, em pronunciamento, nós estávamos lá no Palácio Laurindo Banha, o prefeito anunciou mais

0: 5 mil para cada grupo. Então,
1: mais 5 e também premiação, né?
0: Aumentou o valor da premiação, né? Então, 15 mil reais para os grupos de Macapá e mais a premiação. O que era de 7 foi para 10, o que era de 5 foi para 7, enfim. Então, parabéns aí à iniciativa. E começa na quinta-feira aqui.

0: ateliê do Miguel Neto. Meu ateliê lá da dona Rosa. O ateliê lá do nosso querido Ney Brito.
1: Ney Brito.
0: E todos os outros que a gente não tem aqui.
1: O Manuel Neto.
0: Manuel Neto.
1: Lá do Freiro 2, junto com a Baby. Pé na máquina.
0: Todos os outros que nós não temos aqui.
1: E quem jogou tesoura pro alto, manda mensagem.
0: É.
1: Ah, o Neco.
0: Neco. Revelação. Jogou tesoura pro alto.
1: Já?
0: Já. Tudo pronto lá.
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1: Quando a simpatia entrar com essa música, olhem pro céu.
0: Essa música lá, velho?
1: Vai.
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0: Olhem pra cima.
1: Olhem pra cima.
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0: Olhem pra cima. 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Veja como ele está lindo.
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0: O Rogério falou.
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0: tá falado.
1: Olha, o presidente Guto já mandou mensagem. Tu já tá, Boquinha? É, não, essas coisas tem que falar. Olhem pro céu.
0: Olha, vem surpresas aí. Surpresas e surpresas. Sabe quem foi convidado para participar do projeto do show da Simpatia da Juventude? O Luiz Gonzaga. Pronto, falei.
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0: já tá a boquinha, né?

0: mais uma vez, parabenizar Joana Ramos, a mais nova garota junina do estado do Amapá. E para o ano de 2027, quem vai realizar o concurso Garota Junina, a sua 29ª edição, é Simpatia da Juventude, porque a quadrilha que vence esse concurso realiza a candidata, né? Inscrita na quadrilha que vence o festival, o concurso realiza no ano seguinte. Como a Simpatia da Juventude apresentou Joana Ramos, então nós teremos Simpatia da Juventude realizando em 2027. E tem novidades, viu? Café vai se redobrar.
1: É?
0: Não é só agora participar como candidato, é organizar o festival. Rapaz. Meu Senhor.

0: Olha, o Natan, que é vice-presidente, é isso? Da comissão eleitoral da Academia da Cultura Popular, está informando que as inscrições para a eleição do Conselho de Cultura, as inscrições foram prorrogadas até o dia 12. Até sexta-feira dessa semana. Beleza?
1: Pronto, confirma.

0: Fumado, né? Depois do ralho.
1: É.
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1: cada,
2: de...
1: Cada segmento tem a sua equipe.
0: Mas o conselho é o dono da eleição.
3: A sua comissão eleitoral, né?
1: Mas a eleição é do conselho, então o conselho deveria informar.
0: É.
1: Esses humildes servos do Senhor da cultura, valeu. A gente divulgar, que é o único programa que divulga mesmo. A gente
0: pedindo pra querer ajudar. Por favor, a gente só quer divulgar.
1: Bacana. Vambora.
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1: Esta música aí é do nosso querido Donato Santos, o cantador da Amazônia. Te quero o nome, né?

0: né?
1: Dia 13 tem mingau na Dona Elza?
2: Tem.
1: Todo ano a gente vai lá tomar esse mingau.
2: Mingau de milho.
3: Santo Antônio.
1: O munguzá, viu?
2: Não, o que
1: é munguzá, Rogério? É mingau de milho.
3: Viu o aquela fita? Tá te esperando lá. Rapaz, tem uns 50 metros.
1: Rapaz, quase Ai, dá certo. Tá quase vida. São Pedro da Serra. Começou a quadra junina.
3: A culpa é do São Pedro.
1: Começou a quadra junina, a menina me abandonou. Segue em busca.
3: Meu senhor, Luiz Aldo.
1: A gente tem aquele um Santo Antônio à prova d'água. Não dá pra ser, se fosse de madeira, ele já tinha diluído.
3: Olha, né? Muita onda, mano. Tá doido.
1: Essas promessas pra pedir a namorada. Porque assim, dia 12 é dia dos namorados, né? O bolso agradece também, ainda tem isso. Aí tu arrumou a namorada, o namorado. Aí no dia 13 é dia do casamento. Tu já aproveita e pede casamento também.
3: Pede lá,
1: E tá tudo certo.
3: A casa logo.
1: É dia de poesia, é dia de verso bandaiado de emoção. De tudo. E haja foto no Facebook e no Instagram. A foto, meu namorado, minha namorada. Põe foto, no outro dia tá tudo separado.
3: Separado.
1: É muita foto.
3: Aí a culpa é do Santo Antônio. Tá, Santo Antônio tá lá fazendo o papel dele.
1: Quem falar status, quem mudou status no Facebook, sabe o que foi? Olha esse momento, Leão Lobo. Presidente William do Império da Zona Norte.
3: Foi.
1: Casado com a nossa. A presidente
3: a
1: da Império.
3: Presidente
1: Michel.
3: Imperatriz.
1: A Imperatriz. Parabéns, presidente William.
3: Legal.
1: Adilan vai mudar o status também.
3: Adilan.
1: Palmas pra ele. Chegou o momento de mudar status no Facebook.
3: Ali é travoso. Ali é bronca. Vivo São João, vivo São João de todo qualquer lugar. Olha.
1: A hora da verdade.
3: As quadrilhas estilizadas não dá mais pra colocar essa música aí.
1: Não vai ser criativo. Isso que é criatividade e não criatividade.
3: Tem que colocar para as tradicionais. Já não estou nessa vibe mais não, hein? Nosso padroeiro. Nosso lá, mano.
1: Abraço pro Claudinho ouvindo o programa. Grande Claudinho Rangel.
4: Um abraço pra você,
3: Claudinho Rangel. Claudinho Rangel. Nosso diretor-geral.
1: Hoje tem reunião da Simpatia da Juventude, às 19 horas lá na sede de Boêmio do Laguinho, com todos os coordenadores, ensaio com cenário já.
3: Já?
1: Já. Com os elementos, como
3: mas,
1: diz.
3: Mas não era só.
1: Como diz o teu presidente, com as tuas criatividades. E sai com as criatividades.
3: Mas não era segredo isso aí?
1: Ah, rapaz.
3: Já foi.
1: Já foi, sim. Ensaio geral hoje na sede de Boêmio do Laguinho, com todos os adereços, com os elementos cenográficos. O
3: Café tá perguntando se ainda tem algum concurso antes dos 30.
1: Só falta isso, Café. Só falta isso.
3: Rapaz.
1: Pareceu um concurso do nada.

0: pior, né? É isso, mano, velho. A reta final das quadrilhas juninas vem aí também. O Arraiá do Povo, Heraldo. O Corpo de Bombeiro ali da Zona Norte.
1: Zona Norte.
0: Exatamente. É. Eu acho que essa semana agora a Secretaria de Cultura já divulga. Hoje saiu um teaser ali na rede social do Governo do Estado, nas redes sociais do Governo do Estado, falando do Arraiá do Povo. Então acho que essa semana, esses dias agora, o governador Clécio, a Secretaria de Cultura,

0: Clícia, anunciam aí os dias, as atrações, onde vai ser, todas essas informações, o local já está definido, né? Vai ser na Zona Norte. Mas as atrações, o valor para cada grupo junino, como vai ocorrer, quantos dias serão, todas essas informações, essa semana o governo do estado anunciará para este grande evento que é o Arraiá do Povo.
1: Todo mundo vai para lá. Passo maravilhoso lá no passado, show de bola.
2: Minha cidade querida.
1: O pré-festival do Primo Sebastião.
0: Não, já é o festival, né?
1: Não, é eliminatória.
0: Não, não tem eliminatória.
1: Tem. Eliminatória que vai acontecer dia 20. Aí a final lá na Arraiada.
0: Não.
1: Ah, rapaz, lançando boêmios aí, vai lá.
0: Do Primo Sebastião não, do Sandro Rogério.
1: Sandro Rogério.
0: Como? Então me permite, já acho que eu já abri aqui o Primo Sebastião.
1: Vai.
0: Que tá aqui dia 25 de junho. Saiu o sorteio e a ordem de apresentação será a seguinte. É a seletiva para o Brasileirão da Confederação Nacional de Quadrilhas Juninas. Às 20 horas, amigos da roça. 20h45, diretamente do Jari, em Canto Junino. 21h30, Estrela de Ouro. 22h15, Considerado dos Matutos. 23h, Explode Coração. Às 23h45 minutos, a campeã do pré-festival, Arafuá. E quem encerra à meia-noite, 00h30, é a Fera do Amapá, a bicampeã deste certame, Simpatia da Juventude.
1: Show de bola.
0: Pra galera se animar. Agora precisa. Onde foi que eu.
1: Sandro Rogério.
0: Liga Junina de Macapá. QD. Aqui. A ordem de apresentação. As eliminatórias ocorrem no dia 21, 22 e 23 de julho na sede de Boêmios do Laguinho. A abertura no dia 21 com as quadrilhas tradicionais. Pela ordem, os descendentes, a primeira, a segunda, as bonecas dos matutos, a terceira, a juventude brasileira, a quarta, as dondocas dos matutos, a quinta, paniquete dos matutos, a sexta, mistura junina, a sétima, explosão do tempo, a oitava, rosa branca açucena, a nona, as piranhas dos matutos, a décima, os bagunçados dos matutos, e a décima primeira, encerrando a primeira noite, Garota Safada. No dia 22, segue com quadrilhas tradicionais. A primeira, Considerado dos Matutos. A segunda, Caipira Fobados. Terceira, Explosão dos Matutos. A quarta, Os Matutos do Sertão. A quinta, Fúria Junina. A sexta, Rosa dos Ventos. Isso no dia 22. Depois começa as estilizadas, quadrilhas juninas estilizadas. A primeira é Simpatia da Juventude, no caso a sétima geral, mas a primeira da estilizada. A segunda, Estação Junina. A terceira, Renovação Junina. A quarta, Explosão Junina. E quem encerra é a Tradição. E no dia, e na terceira noite, no dia 23 de junho, quem abre? Raízes Culturais, a segunda, Atração Junina, a terceira, Pequena Dama. A quarta, Alô Revelação, alô, a Turma da Revela, é a quarta quadrilha do dia 23. Depois, Artes da Amazônia, a sexta, Inspiração Junina, a sétima, Estrela Dourada. A oitava, Mocidade Cultural, a nona, Guerreiros de Fogo. E quem encerra é Luar do Sertão. Tudo isso nos dias 21, 22 e 23 de junho, em Boêmios do Laguinho. É a sétima edição do Festival Sandro Rogério. A realização é Liga Junina de Macapá.

0: Já chegou. Enquanto isso, a galera correndo pra deixar tudo pronto, as indumentárias.
1: Os ajustes finais, né? É. Algumas quadrilhas juninas jogam por parte, sabem jogar direitinho. Olha, bem aqui a gente vai até aqui. Aqui nesse festival a gente vai até aqui. Na eliminatória a gente vai até aqui. Pra ver de que maneira a gente vai garantir as garantias.
0: Não dá pra esconder muito, senão.
1: Aí também não vale, né? Tem que ver tudo. Por exemplo, essas fases eliminatórias. Eu fui perguntar pro Cláudio Vaz quantas vagas são das estilizadas e tradicionais. Para as quadrilhas trabalharem também essa questão das vagas, né? O concurso do Primo Sebastião é seletiva direto. São 7 grupos. A campeã já vai direto com a vaga garantida, a campeã estadual, tá? Aí tem o da FEAGE, que é a maior premiação, R$60 mil. Já aguardando algum posicionamento do presidente Augusto Júnior, do consultor e coordenador Elie Jorge, de toda a turma da FEAGE, pra gente começar a bater aqui direitinho as datas do festival da FEAGE, que é o Arraiá da Capital.
0: Tô bem.
1: E como não há dono de... não há festival oficial, isso e aquilo, campeão da FEAGE, campeão estadual, campeão da Feijo FAP, campeão estadual, campeão da Liga Ju, campeão municipal, campeão da prefeitura, campeão municipal. Pronto, é isso.
0: Nós teremos dois campeonatos
1: estaduais, dois municipais. Pronto,
0: fechou. Beleza. Obrigado, Rogério.
1: Valeu!
0: Vamos embora. Obrigado a você que nos acompanhou até agora. Não vou me cansar. Obrigado, Elina Técnica, direção administrativa de Marlin Zulana. Produção de Cláudio Rogério, direção geral de Luiz Melo. Nossa apresentação.
2: Geraldo Almeida.
0: Podemos amanhã, se Deus quiser, porque agora tá chegando aí. Ponto de encontro, Cleber Barbosa e toda a sua equipe. Tchau, tchau, tchau.

0: Muito bem, assim fecha geral aí, né, Alisson? As programações dos das eliminatórias já valendo, né?
1: É, valendo. Tudo valendo agora. Não dá mais pra esconder nada.

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2: Opa, 5h35 na Diário.
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2: Geia e Tejap assinam NAC Ambiental, NAT Ambiental, para fortalecer a proteção e a gestão ambiental. O Conselho Nacional do Ministério Público cumpre agenda institucional para fortalecer sistema prisional e segurança pública. Homem executado à luz do dia na zona sul de Macapá. Ginásio Paulo Conrado recebe elogios durante Norte e Nordeste de Basquete Master 2026. Cíntia Lamarão ressalta aumento no número de prestadores de serviço de turismo. Trem enfrenta Sampaio Correia na segunda fase da Série D e decide classificação em casa. São os principais destaques agora do portal diariodamapá.com.br. São 24 horas de conteúdo digital. Olha, nessa segunda-feira dedicada a falar de saúde aqui no Ponto de Encontro, a gente conversa com a doutora Thalita Pontes. Ela é psicóloga. Ela vai falar sobre como a reformulação da NR1, a norma regulamentadora 01, pode ajudar empresas a melhorar seus resultados, mas olha só, cuidando do time. Esse é o tema do bate-papo hoje com a psicóloga, mais uma especialista lá do time Seco Jung, aqui no Ponto de Encontro. Também hoje tem uma coluna inédita, a coluna de saúde bucal, assinada pela cirurgiã dentista, a doutora Daís Nunes. Fala sobre odontologia hospitalar e home care. E quem também apareceu, como a chuva que vem e volta por aqui, apareceu a Luciana Ericeira, parceira da gente, né? Muito tempo que ela não vem aqui com a gente. A Luciana já contou a história dela e dessa arte tão bonita que ela abraça e que ela dissemina, né? Cada vez mais adeptas do polidense. Ela vem falar sobre as propriedades terapêuticas do polidense e vai, claro, relembrar um pouquinho da trajetória desse. Na verdade, começou como esporte e era praticado pelos rapazes, eram pelos guerreiros, né? Enfim, ela vai relembrar essa história aqui com a gente.

0: bate-papo bem legal para a gente começar a semana com mulheres empreendedoras aqui no Ponto de Encontro. Olha, tem mais esporte aqui no Ponto de Encontro com a coluna Mexa-se, que é assinada pelo Elson Summer. O Elson traz aí os destaques do esporte amador aqui do Amapá. Todo dia é o Elson Summer. Deixa eu ver o que mais. 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Tá bom? 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Aliás, Brunão, até a meia-noite de hoje termina o prazo para inscrever trabalhos no Prêmio Sebrae de Jornalismo. Meia-noite de hoje, ia te mandar um lembrete aqui. O nosso time aqui que já levou, né? Uma estatueta que a gente chama, não? Não, foi um tablet de última geração que a gente ganhou. Um dos conteúdos aqui da Diário FM já foi laureado, como diz o aniversariante do dia. Nosso querido Irassu Colares está de aniversário hoje, chegando aos 7.5. Grande Irassu Colares. É, Irassu está de aniversário. Aí tem muita gente aniversariando hoje. O Facebook tem aquelas lembranças, né, dos amigos que fazem aniversário. Hoje tem muita gente. Daqui a pouco me lembra aí de eu felicitá-los aqui no ar. Fechou? Luciana, mandei para ti o link agora aí. Dá live, tá bom? Espalha geral aí. Vamos ter muitas alunas suas conectadas aí com esse conteúdo que já vai para o ar. Porque o Ponto de Encontro dessa segunda-feira já está no ar. E você é nosso convidado.
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0: A saúde da natureza. Olha, o Junho Verde é a campanha nacional de conscientização ambiental que busca engajar a sociedade na preservação do meio ambiente, a conservação dos biomas e o uso sustentável dos recursos naturais. O mês foi escolhido por abrigar o Dia Mundial do Meio Ambiente, comemorado semana passada, dia 5. Olha, os eixos centrais da campanha são, primeiro, a educação ambiental, o foco na transformação cultural e na cidadania, ensinando desde a redução do consumo até a reciclagem. Também tem o eixo da justiça e da estabilidade climática, pois é uma reflexão sobre a importância da proteção de nascentes e matas ciliares para evitar desastres naturais e enchentes. Por fim, a responsabilidade coletiva. Sim, pessoal, o engajamento do setor público, privado e da população em geral na defesa da biodiversidade brasileira contra a exploração predatória. Para entender como se aprofundar na temática, olha, é preciso pensar sobre a década decisiva e a emergência climática que estão disponíveis em portais, em páginas, em repositórios que trabalhem com essa didática da educação ambiental. São ações práticas empresariais e institucionais que também podem ser estruturadas com base nos debates de ecologia integral. Então, se aprofunde, se aproprie e também impugne a bandeira do Junho Verde, abrindo o Ponto de Encontro de hoje como nossa opinião.
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0: Agora são 5h42 na Diário.

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2: Muito bem, ó, tô recebendo aqui a Luciana Ericeira, veio divulgar aí a terceira edição do Poliarte Amapá, que terá como tema músicas brasileiras. Olha só, quanto ingrediente bacana para, com certeza, as alunas dela fazerem aí altas performances aí. Afinal de contas, a Daiane dos

0: Santos ousou e levou o brasileirinho para ginástica artística, né, numa Olimpíada. Enfim, Luciana, tudo bem? Seja muito bem-vinda de volta aqui à Rádio Diário FM. O programa, acho que você já tinha vindo no Ponto de Encontro? Já tinha vindo.
1: Boa tarde.
0: Eu lembro de você vir no Café com Notícia com a gente também.
1: Também.
0: É sócia já do programa. Como é que tá você?
1: Tá tudo bem.
0: Só fala mais próximo aí.
1: Tá tudo certo.
0: Então, o que que é o Poliarte Amapá?
1: Poliarte é uma amostra de polidense, né, de polidense, e que acontecerá no Teatro Municipal de Macapá.
0: Caramba, parece coisa do Teatro Municipal de São Paulo, assim, né?
1: Será 12 de setembro, e nós começamos a divulgar essa semana, e os ingressos já estão disponíveis na plataforma Simpla, e também através do Instagram Poliarte Amapá. Lá tem um link que você pode comprar os seus ingressos. Os ingressos estão por lotes. Agora ele está apenas R$ 44,00. Mas esse valor, depois de um mês, vai aumentar.
0: Vai vencendo os lotes promocionais, isso, né?
1: Vai até 4 de julho, o primeiro lote.
0: Uhum.
1: Segundo lote, que já vai ser R$ 50,00, até 4 de agosto.
0: Vamos relembrar um pouquinho. Eu falei certo, o polidense foi um esporte e inicialmente, né, historicamente, era praticado pelos homens.
1: Os primeiros registros dessa prática em uma barra, né, vertical, nós conhecemos através dos homens. Os homens praticavam como forma de exercício até para práticas guerreiras. Então, começa com os homens, os primeiros registros, né, que a gente tem
0: isso,
1: historicamente.
0: Isso data de quando, mais ou menos? Você tem ideia?
1: Kleber, faz um tempo. Eu não recordo agora, nesse momento.
0: Era aqueles guerreiros lá, mas medievais mesmo.
1: É antigo, é muito antigo. E depois nós já vemos a barra vertical nos circos. Durante a Guerra Mundial, e até hoje na Índia se pratica, é o Malakambi, é uma competição de praticantes do Malakambi.
0: Se equilibrando na barra vertical.
1: Na barra, e é só por homens, feito só por homens.
0: Uhum.
1: Então, assim, existem vários registros depois, mas o mais antigo são os homens. Eu tenho um amigo que é bombeiro e ele me disse que tem também eles têm como é que fala que quando você quer praticar...
0: Circuito?
1: Não é um circuito, eles têm um treinamento. Uhum. Eles têm um treinamento em barra vertical, os bombeiros.
0: Ah, tem aquela cena clássica dos filmes, séries que envolve combate a incêndios, os bombeiros, aquela descida naquela barra, né? Só que a barra que vocês usam é interessante, que às vezes a gente pode, quem não conhece, assim, cara, como é que as meninas giram ali naquela barra sem queimar a pele, sem esquentar? Mas a barra, ela gira, né? É aí que tá o truque, né?
1: Não.
0: Nem todas?
1: Não, a barra, ela pode ficar na giratória. Nós podemos colocar ela para girar ou estática. Na estática, nós trabalhamos mais o poliacrobático, né? Que são acrobacias e...
0: Muita força também, né?
1: Às vezes a gente sai mesmo marcada. A perna sai marcada, mas isso no início, quando a gente está praticando, porque a gente ainda não entende a força que a gente tem que colocar. Depois vai colocando...
0: Vai dosando.
1: Coloca menos força e a pele também vai acostumando, o corpo, ele se acostuma.
0: Uhum. E o polidense, como tem hoje praticado com as meninas, você também já explicou isso, mas quem não está familiarizado com o tema... Tem um negócio, uma pegada que os americanos foi que deram essa roupagem que tem hoje.
1: As strippers, né, a gente começa a ver uma outra forma de praticar exercícios em uma barra através da dança com as strippers. Porém, hoje já existe a prática mesmo para você trabalhar o seu corpo e também sua mente. Então, o polidense, ele vai se adaptando, se reformulando com o tempo, né? E hoje, a maior potência dele... que eu vejo dentro do meu estúdio, é tirar pessoas da depressão. Pessoas que têm autismo, às vezes não conseguem se adaptar numa academia, por causa do barulho, por causa de outros fatores.
0: É um movimento de muita gente, né?
1: E já encontram no estúdio um ambiente que ele já

0: conseguem se encaixar. Então, assim, eu ouço vários relatos das minhas alunas. Eu tenho alunas que, a maioria das minhas alunas saíram da depressão por causa dessa prática do pole dance, porque ele trabalha também a mente. Porque todo dia você tem que se superar, todo dia é algo diferente.
1: Eu achei muito interessante, e assim foi motivo de muito orgulho para a gente ter se consorciado de alguma forma lá no começo disso tudo, quando deu essa visibilidade, que você teve essa coragem, essa ousadia de desmistificar mesmo muitas coisas que se podia imaginar. A Luciana, pessoal, é servidora, né, da Justiça do Amapá, e eu lembro que a partir da visibilidade que foi dada aqui mesmo na rádio e outros eventos, postagens que a gente fez, vocês foram parar na programação do Macapá Verão uma vez, no meio do mundo.
0: No meio do mundo.
1: As fotos circularam no Brasil inteiro.
0: Nossa,
1: foi incrível, não é?
0: Foi maravilhoso. Foram fotos assim que circularam mesmo por vários e vários grupos. Onde eu ia, as pessoas falavam. Foi muito bonito mesmo. A gente tem que voltar lá no meio do mundo.
1: É, já já ele vai ser devolvido aí. Tá se passando por uma reformulação completa lá, o complexo do Marco Zero do Equador. Já já as meninas estão de volta. As meninas, e tem rapazes também?
0: Tem rapazes. Inclusive, eles vão estar se apresentando.
1: Olha só.
0: Tá? A última edição que nós fizemos foi muito bonita. Foi dentro do estúdio, mas teve bolero. Teve, assim, movimentos assim, de dança muito bonitos, contemporâneo. Foi lindo demais. E no teatro, eu acho que vocês não podem perder, porque vai ser lindo.
1: Qual é a capacidade do Teatro Municipal?
0: São 374 cadeiras.
1: É, quase 400, né? O Bacabeiras tem 700 e poucos lugares, né?
0: Uhum.
1: Já já vocês vão para lá também, né?
0: É.
1: Então, olha só, que bacana. É um espetáculo para todas as idades, imagina.
0: Todas as idades.
1: E a gente estava falando exatamente disso, né? Tem essas opções de lazer, de entretenimento, o teatro da capital, tem o teatro do SESI, que também é novíssimo, né?
0: Uhum.
1: Então, que bom que a gente está nesse circuito, tem que agitar a cena cultural mesmo, né?
0: Isso movimenta a nossa vida, né? Movimenta a família, nossos familiares, nos dá um sentido para a vida, né? Se movimentar é muito importante. A gente, às vezes, só quer trabalho, mas o movimentar o corpo traz saúde, você desentrava seus movimentos, você aumenta sua capacidade cardiorrespiratória, então é saúde.
1: É, sem dúvida. É um espetáculo que dura quanto tempo?
0: Olha, vai começar às 19 horas, vai até umas 22 talvez.
1: Caramba, é tudo isso?
0: Depende de quantos participantes vão se inscrever.
1: Mas pode acontecer de ter demanda espontânea, a pessoa se apresenta lá para fazer?
0: Nós temos 30 dias para os participantes se inscreverem, até dia 5 agora de julho. Então, assim, nós abrimos 25 vagas. Então, assim, falando sério, eu acho que até umas 9 horas, começa às 19 horas, eu creio, 9, 9 e meia.
1: Então, eu pensei que já era, como chama, o elenco já estava definido. Não, ele está em formação, está aberto aí.
0: Estão se inscrevendo.
1: Mas são as suas alunas, seus alunos
0: nós
1: vão
0: estar
1: lá.
0: Nós temos vários estúdios, né, no estado, nós temos, além do meu, tem mais outros, e estão se inscrevendo os participantes.
1: Então, o Poliarte é um movimento que congrega vários estúdios de pole dance.
0: São vários estúdios.
1: Como se fosse uma liga, uma associação, algo assim.
0: Isso.
1: Mas não tem esse formato, essa personalidade jurídica ainda não.
0: Não, ainda não.
1: Não?
0: Mas vai ter.
1: Do jeito que ela é empreendedora, meu amigo, se ninguém duvide, se não tiver pole dance, qualquer hora dessa, lá na Lua, na NASA. Impressionante. É. Vocês são empreendedoras mesmo. No teu estúdio, quantas alunas lá?
0: Olha, nós estamos com em torno de 20 alunas, mas para os poucos professores é muito, né? Então a gente acha que é pouco, mas é muito, porque essas alunas, elas querem ir todos os dias, então acaba que é todo dia aula, né?
1: E sobre isso que a gente falou aqui, né, das propriedades terapêuticas, né? Você já falou, gente, que vai curar a depressão, a ansiedade, isso. Aquilo, eu me lembro que teve um boom disso daí na própria pós-pandemia, né, as pessoas te procuraram muito, com muitos relatos desse nível. Você já também da outra vez falou que teve moças que foram se inscrever para fazer aula, para se preparar para o aniversário de casamento, alguma coisa desse, pra, né? Dar uma incrementada no relacionamento, né?
0: Cada pessoa, ela tem uma motivação, né? E assim,

0: Eu vejo, eu tô com uma turma agora que tá 1 ano, eu tô formando professores, e assim eu vejo a mudança no corpo, assim, são como se fossem outras pessoas, né? A gente vê assim como é que o pole dance realmente ele transforma e como ele tira pessoas das drogas, como ele tira pessoas, porque eu tenho os relatos de alunas minhas que eram usavam drogas, hoje já não usam, que tentaram várias vezes se matar e hoje, né, vê, às vezes é muito difícil porque eu sou servidora pública e eu dou aula e muitas vezes o meu pensamento é parar um pouco de dar aula, mas quando eu penso que tem pessoas que são transformadas ali, né, então não, eu vou continuar. Então, assim, são vários relatos realmente e assim, isso nos alegra, né? Que bom que o esporte está transformando, continua transformando.
1: Eu vou compartilhar, Brunão. Esqueci, tá bom? Sei que quando a gente manda em cima da hora, vocês dizem que tem que ter um tempo de preparar e a arte, mas eu tô mandando aí a logo do evento, tá bom? O fly, o card, como queiram. Mas ficou bonito a silhueta aqui da arte. Até parece a Lu quando tá fazendo a sua apresentação. Não parece contigo essa moça aí? Do cartaz?
0: Ah, sim, eu.
1: Né? Parece contigo. Então, olha só. Qual é a data exatamente, Lu?
0: 12 de setembro.
1: O quê? Da
0: É
1: terceira edição do Poliarte?
0: isso. Esse aí.
1: Não. Aqui tá 25 de julho.
0: Não, esse aí
1: Ah.
0: foi o mais antigo.
1: Ah,
0: Esse
1: esse
0: aí
1: aí.
0: foi o antigo, tá?
1: Isso foi do ano passado?
0: Foi no passado. Depois desse vai vir lá na frente, pegar aqui.
1: Ah, então eu peguei errado aqui, Lu.
0: Foi.
1: Mas foi, eu só recebi esse.
0: Ah, eu te mandei esse, desculpa, é porque eu não tava de óculos. É porque é muita coisa no celular, tá?
1: Conheço alguém assim lá em casa, não usa o óculos, manda Pix errado, né? Só não cai na minha conta esse Pix.
2: Gente,
0: Você
2: é
0: olhou pro
2: 12 de
0: espelho,
2: setembro.
0: né? Hein?
2: Você olhou pro espelho, né? Que é assim,
1: Sem óculos a gente faz cada uma, cara. Então esse aí foi a terceira edição, foi do ano passado.
0: Isso,
1: Agora a
0: 12 de
1: luta tá de óculos, não
0: setembro.
1: é?
0: Isso, eu vou te mandar, Kleber, aqui de
1: Ó,
0: novo.
1: pra vocês, virem aí os benefícios do Polidense. O óculos, tudo bem, a gente muda todo ano. Mas o corpo da Lu, eu conheço a Lu sei lá quantos anos, nunca mudou, mulher. Tu tá no mesmo manequim há quantos anos já?
0: Nossa, bem uns 6 anos, né?
1: É impressionante os benefícios do Polidense, como atividade física também, né?
0: Isso. Eu te mandei, Kleber, aí no teu celular, 12 de setembro, tá? O que é o real.
1: Agora, tio, agora chegou aqui o certo. Ih, ele vai já chiar. Quer ver o que tu espera aí? Ele vai chiar. Quando a gente manda link pra ele. Aí, olha, tá aí, esse é o link aí, tá bom? Poliarte Amapá e tem uma página já específica pro movimento,
0: Sim.
1: né?
0: Tem o Instagram, Poliarte Amapá. Lá tem os links para se inscrever, quem quer dançar, né? E também tem o link para comprar os ingressos, tá? E quem compra o ingresso também pode comprar uma caneca, tá? Que é do Polidense. É um unicórnio no Polidense.
1: Não, e o detalhe, elas são tão empreendedoras que a plataforma de vendas é o que tem de mais atual, né? A Simpla, eu não foi no final do ano, eu fui ver um espetáculo em São Paulo, é esse nome ficou, Simpla, não é? Dos ingressos ali.
0: Pode ir lá nessa plataforma e olha, eu gostei muito porque eu estou descobrindo tantas outras coisas aqui em Macapá através dessa plataforma aí, né? Tem coisas que são gratuitas, tem eventos gratuitos lá. Eu até me escrevi um.
1: Ah, tá aí. Essa aí agora tá o
0: Isso.
1: cartaz correto, né?
0: É isso
1: Segundo
0: mesmo.
1: semestre, então promete. É uma noite só de espetáculo.
0: Infelizmente, só uma noite, mas nós não vamos demorar muito a fazer outro.
1: Então, pessoal, corra, garanta sua vaga, porque vale a
0: O
1: pena, sem dúvida
0: tema.
1: alguma. Ainda mais que o repertório é de músicas.
0: Músicas brasileiras por conta também da Copa, né? Então a gente quer explorar bastante o Brasil, as músicas brasileiras.
1: Que bacana. Tá aí, ó. Salve essa data. É a maior mostra de pole dance do Amapá, né? Que tá de volta agora no Teatro
0: Municipal.
1: Municipal Fernando Canto. É isso.
0: Isso.
1: Ó, Lu, estão perguntando aqui como é que faz para se inscrever, para fazer treino, para fazer aula. Tem um contato?
0: Nós temos o contato, tá? Eu vou dar aqui meu contato, é 981-23-8855. Você pode também
1: Repete
0: procurar
1: aí, 9. 8123
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1: 8855.
0: Tem o Instagram também, Poli Dalu, Poledalu. Você vai encontrar lá.

0: as nossas fotos também, tem o contato lá para você poder mandar mensagem. As aulas acontecem todos os dias, exceto quinta e domingo. É, além do pole, temos tecido acrobático agora lá e temos aula de flexibilidade.
1: E o tecido acrobático também exige muita coordenação e muita força, né, Lu?
0: Muita. Nós tivemos assim, um presente que veio uma professora agora que está aqui em Macapá e ela que está dando essas aulas, ela é esplêndida, a Maria Paula. Inclusive, ela é médica, mas está lá com a gente também, né, apesar da agenda dela. Todo sábado ela dá aula. E também temos aulas de bases coreográficas, então é um pole assim, mais coreográfico.
1: Uhum. Olha, a nossa ouvinte aqui, Rita de Cássia, mandou só em setembro? Poxa, já quero. Isso. Antes desse espetáculo, tem outras possibilidades? Dá para ir assistir um treino lá de vocês, então, sem compromisso?
0: Nós vamos fazer algumas festas antes, que eu vou divulgar, que será o Esquenta Poliarte. Uma dessas festas, uma dessas apresentações será na frente do teatro. Eu estou só fechando a data lá com a diretora, hoje conversei com ela. E vai ser, nós vamos levar duas barras e nós vamos fazer a apresentação lá na frente do teatro. E eu vou ainda falar essa data, tá? Mas assim, tá mais ou menos já fechado dia 27 agora de junho. Todo mês vai ter um evento.
1: Manhã, tarde ou noite? Deve ser de
0: vai
1: noite.
0: Vai ser entre 5h30 e 18 horas, 17h30 e 18 horas.
1: Então, como dizem os cariocas, demorou. No horário do ponto de encontro. É. Vocês vão marcar um encontro na escadaria do teatro, leva a gente. Vamos levar o link da rádio para lá. Vamos fazer essa história lá, de tarde, chamar todo mundo. Topa?
0: Topo. Então, vai ser muito maravilhoso.
1: Fechou, então. Agora eu lembrei, você falando dessas coisas, da logística, enfim. A Lu é tão empreendedora. Eu já fui fazer conteúdo lá no estúdio, já fizemos conteúdos lá para aqui, para TV Diário, para rádio, né? E a Lu parece uma serralheira. Ela tem case, tem alicate, parafuso, pino, barra.
0: Eu não te contei a mais nova novidade, olha só. a mais nova, é que agora nós também somos um bar fit. Nós vendemos dentro do estúdio, o estúdio está agora ainda só os sábados abre para o público, mas nós vendemos bebidas funcionais.
1: Olha
0: bebidas
1: só.
0: E nós estamos tendo muitos resultados em emagrecimento, mas também nós temos energéticos. Então, em breve vai ter lá, vamos começar a construir, vai ter o Bar Fit.
1: Outro dia foi aniversário, minha vibe é das corridas de rua, né? Aí outro dia foi aniversário da nossa querida Nora Ney, experiente Nora Ney, aí era aniversário dela e eu mandei ele daqui, né? Nora Ney, já sabemos que é hoje, só resta saber a hora e local, né? Da comemoração. Aí ela mandou, meu amigo, corredor de rua comemora na padaria, né? E vocês então têm um bar
0: agora,
1: naturébola,
0: gente,
1: tudo natural.
0: As bebidas são o nosso forte, mas também temos outras coisas. Nós temos o shake proteico, nós temos pão de queijo proteico, algumas comidinhas lá para acompanhar.
1: E a Lu, viu, pessoal, manda muito bem como chefe. Né? Você tem um negócio de umas misturas lá que você faz, né?
0: Sim, eu gosto.
1: A tapioca dela, pessoal, é um negócio que... Olha, chefe Flora Dias, Socorro Azevedo, cuida que a Lu, quando prepara, né, Lu? São coisas assim. E tudo muito saudável, né, Lu?
0: Sim. E se você quiser acompanhar o Bar Fit, é o Poli Bar Fit, tá? O Instagram. Lá eu estou falando bastante sobre bebidas funcionais. E eu vou começar a trazer receitas lá. A gente vai começar a gravar receitas que são fáceis. Comigo é só receita fácil, rápida. Tem que ser assim comigo. Então eu vou ensinar algumas receitas que a gente tem lá.
1: Que bacana, a mulher é enciclopédia, pessoal. Deu tudo certo você falar de saúde aqui no Ponto de Encontro, alguém que está vendendo saúde, ajudando outras pessoas. E só te parabenizar, agradecer pela confiança de sempre. É só chamar que a gente vai lá.
0: Eu que agradeço, gente. Boa noite.
1: Obrigado, Luciana Ericeira, do Poli da Lu.
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1: Agora são 18h02 na Diário.

0: Faltou ler os comentários aqui na live. Gente que diz que quer se inscrever, como é que faz? Já mandei essa da... Como chama? Da Rita de Cássia, lá do Mar Abaixo, olha. Fica na Timbiras, é o estúdio. Segue na rede social aí. Ribamar de Souza, boa noite, amigo Kleber, no município de Porto Grande, ligado nas notícias do programa Ponto de Encontro. Antônio Mário, disse, aí sim, Lu na parada, escreveu aqui o Antônio Mário. É, a Lu tá na parada, tá na fita, tá na cena cultural. A gente vai pro apoio, não é apoio, a gente volta daqui a pouquinho, tá bom?
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3: Agora são 18:02 na Diário.
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6: Detenta em regime domiciliar é flagrada vendendo drogas no Macapaba. Suspeita foi flagrada com 10 porções de maconha, 51 porções de crack, 28 porções de cocaína. E na casa dela foram apreendidas mais 95 porções de maconha, 97 porções de crack e cocaína ainda não fracionada. Viu essa?
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3: Muito bem, está na hora de falar de saúde bucal. A coluna se chama Questão de Boca se Discute e ela é assinada pela cirurgiã dentista, a doutora Daís Nunes, e a nossa Zilana Mello foi quem colocou voz na vinheta e convida todo mundo a ouvir. Bora ouvir então.

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1: Olá, a gente está aqui na Rádio Diário 90.9, no programa do nosso amigo Kleber Barbosa, no quadro Questão de Boca se Discute Sim. E a gente veio falar de uma odontologia que é realizada num setor que você nem imagina que pode acontecer, que é dentro do hospital, na unidade de terapia intensiva. Na realidade, a odontologia hospitalar ela já existe há muitos anos. Em São Paulo tem hospitais que têm equipe de dentistas há mais de 40 anos. E principalmente no hospital que trabalha especificamente com cardiopatas, né? Inclusive no nosso hospital aqui privado, a gente tem uma clínica só de cardiologia. E por quê? Porque a odontologia sempre esteve associada a todas as doenças sistêmicas, por mais que você não queira entender. Mas infelizmente a odontologia não sabe se comunicar. Então a gente ficou por muito tempo, e ainda está, divulgando a nossa capacidade técnica artesanal, né? Que é a reconstrução dentária. E o nosso nome não condiz com o que nós fazemos, realmente, mas infelizmente é o que deu desde a monarquia, quando Dom Pedro II separou a Universidade de Medicina da de Odontologia e criou uma Universidade de Odontologia. Enfim, e lá em 1800 e lá vai alguma coisa. Mas a gente precisa reconstruir esse conceito de profissão. Qual é a nossa relação na unidade de terapia intensiva? Nós somos cruciais para a manutenção do paciente com um quadro mínimo de pneumonia, com um quadro mínimo de infecção. Então, a gente tem que monitorar a higiene oral, que é feito pelo técnico de enfermagem. O nosso papel é monitorar e também auxiliar nisso, mas quem está convivendo com o paciente, que é a equipe de enfermagem, é que deve fazer o procedimento. A gente tem que monitorar lesões bucais com fungos, bactérias e vírus. A gente precisa ver os traumas daquele processo, que muitos pacientes que entram na UTI, eles estão entubados ou então estão na traqueostomia. E isso, de alguma maneira, prejudica na saúde oral, além de lesões traumáticas por conta do procedimento. A boca fica sem saliva e sem saliva. Não há proteção, porque a saliva, que é a bactericida, é ela que protege dentes e mucosa. E o paciente fica desprovido dela totalmente, com hipossalivação ou com xerostomia. E a gente vai adequar esse meio para dar saúde para o paciente, para que ele possa ter uma recuperação mais rápida possível, que o índice de pneumonia, que é um desafio, não, ele diminua cada vez mais e chega ao ponto de não existir. Mas para isso precisa ter muita consciência em gestão administrativa de saúde, consciência também dos pacientes da necessidade e dos profissionais envolvidos na terapia. Eu espero que vocês, aqui vai ser uma conversa de início, eu espero que vocês acompanhem, porque é muito importante que a sociedade se mobilize para cobrar um atendimento odontológico mais integrado às outras equipes de saúde. Não aceite quando você tem uma equipe de saúde que não existe dentista. A gente precisa começar a protestar sobre isso. Um beijo, até o próximo programa.
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3: Agora são 18h17 na Diário.

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2: Muito bem, nessa segunda-feira, né, tradição aqui no Ponto de Encontro, segunda-feira a gente reserva para falar de saúde e tem uma parceira da gente que é a Secjung, sempre escala, sempre disponibiliza algum especialista, ó, só mais de 40, né, que parceria luxuosa para a gente ter profissionais do naipe dessa que está aqui com a gente hoje, a psicóloga, a doutora Thalita Pontes, está de volta aqui. Doutora Thalita, tudo bem? Obrigado por ter aceitado, né, fazer uma hora extra no

0: rádio, né?
1: Nada, eu agradeço, é sempre um prazer muito grande, é sempre um bate-papo muito gostoso nosso, né?
0: Poxa, hoje acompanhado aqui, nesse fiel escudeiro.
1: Do meu filhote.
0: Como é o nome dele?
1: Kal-El.
0: Kal-El?
1: Tá um pouquinho dodói, aí hoje
2: ele... Ele já tinha vindo aqui uma vez, não tinha?
1: Hã?
2: Ele já tinha vindo.
1: Já,
2: né?
0: Quem que apresentou Kryptonita pro Kal-El, rapaz?
1: O pai dele.
0: Tá baleado hoje.
1: Essa parte foi do pai, o pai que escolheu o nome.
0: Não, pois é, que ele tá dodói hoje,
1: Hoje,
0: né?
1: ele pegou. Acho que...
0: Deram Kryptonita pra ele. Teve contato com Kryptonita.
1: Tava na água da piscina.
0: Ei, doutora Thalita, a gente pediu pra senhora vir explicar pra gente hoje, porque a informação que a gente tem é que a NR1, a norma regulamentadora número 1, ela passou por uma reformulação importante, tem aí alguns ingredientes de saúde laboral, de saúde mental, e que agora já começa uma fase já de fiscalização pra saber se a coisa tá fluindo, né? Não, tá, não vai vazar, não.
3: Filho?
0: É, tá pedindo pra baixar um pouquinho.
3: Coloque o fone.
1: Está aqui ao vivo, né, criança?
0: É, ao vivo. Outro dia foi o... Meu Deus, quem foi o cara que foi do CQC muitos anos e agora está na Globo, lá fazendo esporte? Esqueci o nome dele agora, o de barbinha.
4: Murilo.
0: É, Murilo alguma coisa. Ele estava apresentando.
1: Murilo Couto, né?
0: É, ele foi fazer o Globo Esporte no sábado. E aí sobrou naquele rodízio que os pais fazem, né? Ó, sábado fica com o nosso filho. Ele levou o filho para o trabalho. Sim. E o garoto entrou no estúdio ao vivo no Globo Esporte. O moleque dele apareceu lá e normal, hoje em dia, antigamente o jornalista errava. Minha amiga a emissora saía do ar praticamente. Tem um rito de voltar, Cid Moreira, Sérgio Chapelin. Era um negócio, um cerimonial, um protocolo para... Desculpe, perdoe a nossa falha.
1: Sim.
0: Parece que era uma nota fúnebre. E hoje em dia não, hoje em dia a diretriz é... agir com naturalidade.
1: É aquela coisa que eu acho que a gente está voltando para isso, né? Eu percebo que ao longo do tempo nós fomos direcionados para a artificialidade. Então tinha que ser aquela coisa extremamente perfeita. E isso é uma sequela que eu acho que a gente, que eu brinco, né, que tem mais de 15 anos, carrega até hoje, né? Durante muito tempo a gente era forçado a ter uma perfeição. E nessas coisinhas, né, numa TV que não podia ter nada errado. E hoje a gente está voltando, eu vejo, para uma naturalidade.
0: É isso. O Boris...
1: Você olhar e ver que o apresentador é tão humano quanto eu.
0: É, o Boris Casoy tem uma... Essa é clássica do Boris Casoy lendo uma notícia, né, que aparece lá no TP, né, o teleprompter. E aí o ministro da Fazenda, fulano e tal, espirrou. Ele falou... Perdoe, eu espirrei, eu sou um ser humano. E é bem isso mesmo.
1: Eu acho que é isso, né? Eu acho que hoje a gente procura assistir canais, né? Que a gente vê um humano ali, né? E não alguém extremamente, né, perfeito.
0: Mas olha, fala então pra gente. NR1 veio para dar uma bela contribuição, não é?
1: É importantíssimo. A NR1, na verdade, sempre existiu, né? Ela não foi criada.
0: Ela foi reformulada.
1: Ela,
0: né,
1: foi reformulada. Ela teve algumas reformulações em 2020, 2022 e 2024, né? Então, a mais importante de 2024, que é acrescentar o risco psicossocial na NR. Então, ela é NR1, ela é a base para todas as outras NRs.
0: Ergometria está nela?
1: Tudo, ergonomia, tudo. Então, a primeira de base é NR1.
0: Ergonomia.
1: A de base é NR1 para todas, 17, qualquer uma, a base é ela.
0: Uhum.
1: Só que ela incluiu os riscos psicossociais. A gente viu aí do advento da pandemia, antes no INSS nem tinha lá uma opção de dizer que aquela pessoa se afastou por doença mental, por exemplo. Dizia por outros. Né? Depois da Covid que eles começaram a implantar e hoje a gente sabe que há um aumento de mais do último relatório que eu vi, que eu acho que não está atualizado, foi mais de 300% de aumento de afastamento por doenças relacionadas à saúde mental. Então a NR1 ela vem primeiro. Tem muita gente que está fazendo implantação, por exemplo, já empresas já entraram em contato comigo para dizer, olha, eu quero que você atenda meus funcionários para atender NR1. Eu digo, mas não é assim que funciona, assim eu não aceito, porque a gente precisa fazer o negócio direito. Então, a NR1, o que é primeiro? Fazer um levantamento, um diagnóstico situacional da empresa. Por quê? Por que ele é tão difícil, essa NR1 agora que a gente está falando, dos danos psicossociais? Porque é o próprio trabalhador que vai nos informar aonde estão os riscos psicossociais para ele, no ambiente de trabalho. não é o supervisor.
0: Então, é uma coisa que é todo critério.

0: pegar cada ficha de anamnese, fazer o cruzamento disso, entabular e dar uma diretriz, não é?
1: A gente faz um questionário, né? Feito um questionário, que ele é online. Por que que ele é online? É porque a ideia é que a gente não se deixe contaminar. Nenhum momento, nem a favor, nem contra o funcionário. Então, a gente manda para o funcionário, ele não é obrigado a preencher, mas a gente manda pela empresa, a empresa vai passar para o funcionário, ele vai responder.

0: é isso, isso, isso aqui. Aí, a partir deste diagnóstico, o primeiro passo é, eu faço o diagnóstico, te apresento o diagnóstico. Segundo passo é a PGR, né, que é te propor uma ação. O que, que a gente vai fazer para intervir neste caso que é seu? Então, uma empresa pode ser a mesma...
1: Qual é essa sigla que você falou?
0: PGR. Né, que é o programa de implementação. Então, a gente não pode implementar porque as pessoas estão querendo, vou dar psicólogo, que eu tô... Não é dar psicólogo. Quando você for fiscalizado, que eles forem avaliar, eles vão ver que vocês não estão cumprindo, que você não está cumprindo as demandas mesmo, não está trabalhando no problema. Apresentou uma solução, uma ali, mas a NR1, ela não obriga, ela não determina o acompanhamento psicológico dentro da empresa. Esse pode ser um mecanismo que a empresa ofereça como benefício, mas por si só, ele não vai impedir de você levar uma multa. Porque você não fez uma análise, você não sabe onde são os problemas.
1: Que é importante identificar, mas também debelar o foco
0: da, exatamente, da pode ali. Ser diversos problemas, né? Então, a gente tem questões de ergonomia, que é o quê? Você precisa ter uma cadeira compatível para a sua altura, para o seu peso... Né, para a quantidade de horas que você vai ficar em pé. O ambiente tem que ser um ambiente saudável, então não pode ser nem frio demais, nem quente demais. Então é uma série de coisinhas que a gente vai avaliando. E na questão psicossocial tem a questão dos relacionamentos interpessoais dentro da empresa, que isso é algo que adoece e adoece muito, né? Uhum. Assédio moral e sexual, que ainda é muito comum nas empresas. E de todas, viu, né? A gente acha que coisas acontecem só no privado, não, pública também. Uhum. Então, são várias situações que vai avaliar, né? Ouvindo esse colaborador, entendendo quais são os danos, quais são os problemas, e aí sim fazer um plano de ação. É, e aí esse plano de ação, ele tem uma durabilidade de 2 a 3 anos, a maioria 2 anos, se a pessoa tem uma certificação, que é uma empresa que cuida da saúde mental, ela pode ter até 3 anos. Né? Então, assim...
1: De vigência.
0: De vigência.
1: E aquela certificado.
0: Aquele certificado dá para ele, exatamente. Então, os empresários, eles estão vendo a NR1 com um pouco de desespero, eu já conversei com alguns, né? Pensando só no custo, mas não tem a dimensão do quanto é de investimento. Porque as pesquisas são claras na área do trabalho. Né? Quanto mais motivado aquele profissional está, mais produtivo ele vai ser.
1: Uhum. É aí que está a questão do detalhe da terminologia, né? Gasto, né? No caso, você falou investimento. Investir significa esperar um retorno.
0: Exatamente. São coisas simples, né? Teve uma empresa que foi fazer um trabalho, eu fui conversar com alguns colaboradores para entender, para poder fazer a palestra e tal. E aí um chegou para mim e disse assim, olha, eu não sou uma boa pessoa para a senhora conversar hoje não, porque eu tô chateadíssimo. Aí eu, não, mas se você quiser falar, eu tô aqui, eu tô com tempo. Aí ele, não, cortaram, acabei de descobrir que cortaram o nosso café com a bolachinha que a gente ganha. Bolachinha creme crack. Aí eu olhei pra ele, eu falei, sério? Ele falou, é. Aí eu sabia a quantidade de funcionários, porque tal. Então, assim, quando eu fui perguntar pro dono da empresa sobre isso... Aí eu falei, olha, é complicado, eu vim fazer uma palestra para motivar, sendo que tu tá tirando um cafezinho. Aí eu brinquei, café é vida. Se não tiver café, a gente tá tudo no Iapen. Eu brinquei, né? Que café é vida para a maioria das pessoas. E aí eu disse assim, você sabe quanto custa o café por mês? Esse cafezinho dos funcionários? Ele, não. Disse, tem um jeito de descobrir. Aí ele descobriu, depois ele me disse que custava R$200.
1: Nossa, olhei.
0: Aí eu disse, é mais barato do que o que você vai me pagar para fazer uma palestra de 1 hora. Eu vou ter um efeito ali que vai durar 5, 7 dias, depois vai passar. Né? E os outros dias?
1: E esse café que o colaborador se queixava, eu imagino que ele é também um momento que tem de uma mini resenha, tem uma pausazinha.
0: Não é o café em si, né? É de você ver que a empresa tá tirando um cafezinho. né? Um cafezinho, as pausas durante o dia, elas são extremamente importantes, né, para dar aquela energizada.
1: Não considerar o funcionário uma máquina. A máquina não toma café, mas ela tem manutenção, né?
0: Ela tem manutenção. E quando para, geralmente é bem caro, né? A manutenção.

0: Sabe que semana você falou disso, eu lembrei da clínica, que é outro projeto pessoal, né, e profissional que a gente tem. Aí tinha uma moça que era uma atleta fitness. Eu achei muito interessante o argumento que ela usou, inclusive nós retratamos isso na página. Ela estava, como dizem os atletas, no shape, né? Aí ela, a partir dessa resenha, surgiu a ideia de fazer um card, um anúncio. E a mensagem dizia isso, né? Olha, o shape não é só o treino. A frase era: o segredo do shape não é só o treino, mas a pausa. Né? É na pausa que o músculo se regenera. E claro, a gente puxava a brasa para a sardinha da gente dizendo: faça massagem.
1: Tudo sem equilíbrio não dá certo. Água é natural, né? É saudável, né? Mas se você tomar excessivamente de uma vez só muita água, você pode morrer. Porque aumenta sódio, aumenta outras coisas. Então a própria água, teve um caso, acho que ano passado, de uma americana que tomou 5 litros de água naquele período de calor lá que tava, e ela morreu, porque aumenta sódio, aumenta, dá um problema, né?
0: Olha aí.
1: Aí eu jogo pros médicos, que pode explicar melhor do que eu, né? Então isso aí quando eu vi isso, eu disse: cara, isso é o maior sinal de que equilíbrio é tudo na vida. Porque eu tô bebendo água, é saudável, mas se você exagerar...
0: Tinha um comercial, uma vez eu estava em São Paulo, eu estava tendo aquele evento Profissionais do Ano, que é o Oscar da publicidade, né, do Brasil, e estava lembrando grandes casos, né, cases de sucesso da publicidade brasileira, e tinha um comercial de pneu dos anos 90 lá, bem antigo, e a marca de pneu falava exatamente essa mensagem. Era um pneu que estava com uma tecnologia, por exemplo, para evitar a coaplanagem, né, no asfalto.
1: Faz
0: molhado.
1: As estrias no meio do pneu, que a gente fala estria.
0: Aí a frase era: velocidade não é nada sem controle. Era a mensagem, acabou remetendo a essa ideia central aí.
1: Sim, então o PGR, né, que é o Programa de Gerenciamento de Risco, ele vai fazer isso. Eu primeiro saber quais são os riscos. Eu não posso achar que tá muita gente fazendo, achando da cabeça, vamos fazer isso. E aí está gastando dinheiro, não vai ter resultado e corre o risco de ser penalizado. E uma multa a gente sabe que é caríssima, né? Uma multa. Então, assim, primeiro você precisa fazer uma avaliação, quais são os teus riscos, depois criar o PGR, que é o Programa de Gerenciamento desses Riscos, que você vai fazer por 2 anos ali, em média.
0: Muito bacana. Então, você, seja pessoa física ou jurídica, já atende esse tipo de demanda?
1: Já atendo esse tipo de demanda, né? Me especializei já faz um tempo, estava segurando, porque eu ainda estou no doutorado, então a gente vai se organizando. Mas aí é uma área que eu sempre gostei de atuar, né? Na área organizacional. E aí fiquei, me especializei na NR1, né? Final do ano passado, e agora estou botando para jogo, né? Estou botando para jogo, que a gente espera, o ano passado ainda todo mundo ainda confiando que fosse ter uma alteração de dar mais um prazo. Então agora já, desde o dia 22 de maio, já está valendo, né? Então a gente está aí oferecendo para as empresas, né, esse acompanhamento, para dar segurança para eles. Eu sempre digo para os empresários: você ter um PGR, um Programa de Gerenciamento de Risco, traz muito mais retorno para você do que para o trabalhador. Porque um trabalhador doente, um trabalhador que se acidenta, um trabalhador que se afasta, ou que tem faltas, né, com absenteísmo, que é a falta frequente, ela traz um prejuízo muito grande para a empresa. A rotatividade, né, pessoas que não ficam na empresa e saem, é um custo muito grande, porque o trabalhador, em média, leva 2 meses, né, para se adaptar mesmo àquele ambiente, mesmo que ele já tenha prática. Então, é um custo muito mais alto você não investir numa NR1 do que você ficar ali achando que tem um problema e tentando resolver e depois ser penalizado.
0: Olha, o nosso ouvinte aqui, o Pedro Santana, que sempre está ligado na gente, ele é de Santana. Eu sempre brinco que ele tem Santana 2 vezes. No sobrenome,
1: dele, Santana, né?
0: Está parabenizando pela participação da senhora aqui e disse que, olha, tanto quanto na iniciativa privada, o serviço público, o servidor padece desse tipo de problema, né? Claro, a questão de assédio, né? Seja, enfim, ano eleitoral, então nem se fala. As prefeituras do interior, aquele assédio, aquela situação toda, aquela cobrança, cargo comissionado, contrato, esse tipo de coisa, né?
1: E é muito danoso isso, né? Tem muita gente que se sente e acaba, obrigada por questões, né, financeiras, e adoece mesmo. E a NR, ela vale para todo mundo, né? Não é só para a empresa
0: privada.
1: No serviço

0: ser empresa, exatamente. Então, os servidores também têm que começar a forçar a sua própria gestão a trabalhar isso, a fazer primeiro esse levantamento para entender quais são os riscos e trabalhar um programa, né, de gerenciamento desse risco para que todo mundo saia ganhando. O que eu tenho visto bastante é pessoas que ainda não queriam se aposentar, principalmente funcionários públicos, que ainda não queriam se aposentar, mas estão sendo obrigadas, aspas, a se aposentar por conta do ambiente de trabalho. Então chega uma hora que não dá. Muito. E aí eu acho isso de uma crueldade, né? Uhum. Você quer produzir ainda, você está em condições de produzir, mas você não vê perspectiva de melhora no seu ambiente de trabalho, você prefere se retirar. Então todo mundo sai perdendo nisso, né? Nós, sem brasileiros, dúvida, que arcamos com serviços, né, públicos.
1: É. O Pedro está lembrando, na iniciativa privada é a tal das metas, né?
0: Outra cara coisa, fica metas refém em das reais. Metas
1: a ser batida, né?
0: Metas em reais. Condições de trabalho, né, que são aquém do que a pessoa precisa para realmente produzir, tudo isso faz parte. A gente precisa avaliar com muito cuidado e critério para, de fato, entender qual é esse risco. Porque alguns deles são extremamente danosos para a organização, mas que você não consegue perceber a olho nu, como a gente fala, né? Então, é o trabalhador que vai, a partir das perguntas que a gente vai fazendo, é um questionário que demora, em média, 10 minutos, bem minucioso, para que a gente consiga fazer essa tabulação desses dados.
1: Doutora, isso começa sempre com o serviço de psicologia ou uma equipe multidisciplinar? Tem outro profissional de outra disciplina que pode começar e pode orientar essa empresa nesse quesito aí?
0: Pode, não é necessariamente só um profissional da psicologia. Tem que ser alguém treinado e que saiba, né, conheça a NR, tenha os processos, né, porque há um processo de implantação, de questionário, de devolutiva, de proposta, de palestra, de cursos, de tudo. Então, se a pessoa for capacitada, tiver um curso de formação, agora a gente já tem especialização, ele pode aplicar, sim. A gente tem que ter muito cuidado.
1: Porque semana passada foi o dia do profissional de recursos humanos e a gente trouxe alguém aqui no programa do Melo e estava falando que até a terminologia RH, ela mudou. Gestão de pessoas é a nova abordagem. Você, quando tinha algum aviso, tipo, olha, para você passar no RH, já tinha um negócio de um peso assim, meu Deus, um RH, o que foi?
0: Era, né? Demissão, né? O povo já sabia que era demissão.
1: A gestão,
0: né,
1: de pessoas é uma coisa muito mais abrangente, não? Isso. Vamos lá, o que
0: poder... muita coisa que o RH faz, né? Tem questões burocráticas, mas tem de um problema que está acontecendo, né? Ou até de chamar a pessoa para. Tem um problema, você consegue ter uma solução para isso. Então, ela não pode ser, que eu digo, uma delegacia, que você só vai quando tem BO.
1: É bem isso.
0: O departamento pessoal, o RH, ele tem que ser, por exemplo, ele tem que ser o meu maior parceiro para a gente trabalhar junto ali. Uhum. Que é ele que vai ser a conexão com os funcionários, não serei eu. Que é justamente para manter esse distanciamento.
1: Maravilha. A doutora Thalita é realmente uma enciclopédia, viu? Manja muito. O que jogar lá, como diz no futebol, ela mata no peito e coloca no chão. É assim. E destrincha. Bacana. Obrigado, viu?
0: Muito obrigada mais uma vez pelo convite. E estou à disposição. Qualquer coisa é só mandar, né, mensagem no meu Instagram.
1: Já mandaram. Pronto. Aqui. Querem saber das suas redes sociais? E ela, sim, pessoal. Interage muito bem nas redes sociais, né, doutora?
0: Isso. Eu até criei um Instagram esse final de semana novo só para o ANR1, né? Porque o que eu tenho mais lá é voltado mais para oncologia, né? Para outras áreas que eu atendo. Então, criei um só para falar da ANR1 e poder trocar experiências. Eu quero fazer um encontro online com gestores para explicar. Porque é de extrema importância que a gente cuide da saúde mental.
1: E como é que é o domínio lá?
0: O outro tá Thalita _ Pontes.
1: O Thalita não é com TH, mas tem Y.
0: Tem Y.
1: Thalita Pontes. Eu tenho o PC, Thalita Pontes, é esse.
0: Isso.
1: Maravilha, é isso. Obrigado por ter vindo.
0: Muito obrigada, viu? Até a próxima.
1: Até a próxima.
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1: Agora são 18h40, também conhecido como 20 para as 7.
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6: Durante incursões pelo Macapaba, suspeito de tráfico de drogas é preso e apresentado na delegacia. A ação foi deflagrada depois que coordenadoria de

0: Inteligência e Operações Policiais indicou que no bloco 27 da quadra 11 estaria ocorrendo intensa comercialização de entorpecentes. Viu essa?
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1: Bom, está na hora do podcast Momento Diário. Solta aí.
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0: Barbosa e esse é o podcast Momento Diário. Olha, projetar o Amapá no exterior é a missão dessa moça que está aqui do meu lado, a secretária Patrícia Ferraz. Ela é a secretária de Relações Internacionais e Comércio Exterior do governo do Amapá e está preparando para daqui para os próximos dias uma nova missão fora do país. Vai ser em Portugal, para onde elas estão enviando 7 empresários.
1: Isso, Kleber. São 7 empresários que vão para essa missão, cooperar para exportar. É uma parceria da Apex Brasil, do Sebrae Nacional e do Governo do Estado. Das 20 vagas que existiam, 7 foram ocupadas por empresas do Amapá, empresas do selo Amapá. Então, para a gente é uma honra. É a maior delegação da história do Amapá e da Apex. Então, o Amapá tem se tornado um case de sucesso nessas missões internacionais e o Amapá pelo mundo inteiro.
0: A Apex é a agência de promoção e da exportação, né?
1: Isso.
0: É do governo federal?
1: Do governo federal. É a agência de exportação de produtos e negócios e comércio do governo federal. E eles fazem essa intervenção junto com as maiores feiras do mundo para adquirir o chão de feira, que é o espaço onde vai ser montado o stand Brasil. E esse espaço é dividido entre várias empresas brasileiras que passam por um edital. Mas essa missão em Portugal é uma missão diferente. É uma missão que vai ter um seminário, as empresas vão participar de rodadas de negócios com investidores e compradores já direcionados e também vão fazer visitas institucionais em supermercados, em empresas, em fábricas, para poder trazer resultados para o Amapá, negócios fechados e muito conhecimento.
0: E olha, nem bem, terminou a missão agora para a China, que também foi coroada de muito sucesso, de muito, muito retorno para esse investimento que o Estado tem feito, né?
1: Isso, a China é um mercado internacional gigante, ela absorve muitos produtos e a gente sabe que agora os produtos que estão aí na crista da onda são os produtos da Amazônia, são os produtos verdes, os produtos sustentáveis, sem agrotóxico, e é isso que o Amapá oferece. Então, na China, nós também tivemos uma delegação com 4 empresários. 3 deles foram financiados pelo governo do estado. Então, foi também em feiras a maior delegação do Amapá, com apoio do governo. E quero aqui agradecer ao governador Clécio por tudo isso que ele tem feito para impulsionar o mercado. Por quê, Kleber? Quando você vai para uma missão, fecha um negócio de uma prospecção de 15 mil toneladas por 5 anos de açaí, a gente volta com geração de emprego, a gente impulsiona a indústria e a gente faz com que o Amapá fique cada vez mais conhecido. E os turistas querem conhecer o Amapá, porque você prova um produto, aquilo é uma experiência. E eles falam, da onde é esse produto, aonde é esse Amapá? É na Amazônia, mas aonde na Amazônia? Então a gente mostra toda a beleza, então isso prospecta o Amapá para o mundo.
0: Que coisa. Bom, o China, Portugal, não é? Os países longe daqui. Aí eu fiquei agora na curiosidade, e os nossos vizinhos aqui da Guiana Francesa, a gente está conseguindo fazer trocas comerciais? Porque a gente sabe que devido ao protecionismo de ser um ente da União Europeia, isso sempre historicamente atrapalhou um pouquinho, né?
1: Isso, a gente tem muitas conversas, a gente tem uma relação diplomática muito boa com a Guiana Francesa, com todos os municípios ali, inclusive com a Embaixada do Brasil na França, a gente tem uma relação muito boa e a gente quer cada vez mais vender para o mundo e vender para eles, nós estamos mais próximos. Nós vamos trabalhar agora um projeto de certificação dos nossos produtos. O Sebrae já contratou uma consultoria para fazer agora o IG do Cacicoré. O que é o IG? É a identidade geográfica, para dizer da onde é aquele produto. E o governo do estado, através da Amapá Internacional, dessa Secretaria de Relações Internacionais, vai fazer agora um projeto para a gente poder certificar as nossas empresas. Porque mesmo para entrar na Guiana, a gente está falando de um território europeu, precisa de certificações específicas. E nós vamos trabalhar para que as nossas empresas tenham isso, para que a gente possa vender.
0: Muito bem, Patrícia Ferraz, secretária de Relações Internacionais e Comércio Exterior. Qual é a sigla da secretaria?
1: Amapá Internacional.
0: Ah, Amapá Internacional, simples assim. Obrigado, simples assim. Parabéns.
1: Obrigada.
0: Pelo trabalho, secretária.
1: E quero convidar todas as pessoas que estão nos assistindo para conhecer o Parque Residência, que ali virou um hub de turismo, de inovação, da nossa história.

0: E de comércio exterior.
1: Então conheça o Parque Residência e leve o Amapá para o mundo. Obrigada.
0: Muito bem. Olha, esse e outros episódios você confere em diariodoamapá.com.br. Procure a aba de podcast, tem um repositório de todos esses encontros aqui, tá bom? Um abraço a todos e até qualquer hora.
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0: Agora sim. 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
0: Bom, com isso chega ao fim o ponto de encontro de hoje. Temos um novo encontro amanhã, a partir das 5h30 da tarde, tá bom? Eu espero você aqui, tá bom? Um abraço a todos, tenha uma boa noite, boa volta pra casa, ó. Mexa-se, você também, para correr, corra!

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4: Oito horas, 59 minutos, 30 segundos.
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0: 19 horas.
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2: Boa noite.
0: Boa noite para você que nos acompanha em todo o país.
2: Segunda-feira, 6 de junho de 2026.
0: Vamos ao destaque do dia, meio ambiente.
2: 8 de junho de 2026. BNDES nega mais de R$1 bilhão em crédito para produtores rurais que desmataram.
0: Polícia Rodoviária Federal apreende mais de 300 toneladas de ouro extraídas ilegalmente da Amazônia e inutiliza equipamentos do garimpo.
2: O governo do Brasil lança campanha para triplicar a quantidade de materiais reciclados no país.
0: Você vai ouvir também assistência social e combate à fome.
2: Como programas sociais como Bolsa Família e o benefício de prestação continuada ajudaram a retirar 26 milhões de pessoas da insegurança alimentar.
0: E vamos falar também do seguro defeso, que desde novembro do ano passado já foi pago a 745 mil pescadores artesanais. Natália Koslick.
3: Os estados do Maranhão, Pará, Bahia, Amazonas e Piauí concentram quase 80% do total de requerimentos do seguro defeso.
2: E ainda dá tempo de fazer a inscrição para o Exame Nacional do Ensino Médio, o Enem.
0: O prazo foi prorrogado para o dia 12.
2: Estudantes de escolas públicas e que recebem o pé de meia têm a inscrição pré-preenchida, mas precisam fazer a confirmação na página do participante.
0: Hoje, na apresentação da Voz do Brasil, Mariana Jungmann e Luciano Seixas.
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0: Dia 5 de junho foi celebrado o Dia Mundial do Meio Ambiente.
2: O Brasil vem reduzindo o desmatamento em todos os biomas nos últimos 3 anos.
0: Parte do resultado foi alcançado com uma cooperação internacional que resultou na retomada do Fundo Amazônia com a participação de 9 países financiadores.
2: Para reforçar o debate sobre a pauta ambiental, até a próxima quinta-feira acontece a Semana Nacional do Meio Ambiente, realizada aqui em Brasília.
0: Hoje, na abertura do evento, autoridades discutiram a importância do Fundo Amazônia e os avanços no Brasil na conservação da floresta.
4: Criado em 2008, o Fundo Amazônia é hoje um dos principais mecanismos de financiamento para ações de proteção e desenvolvimento sustentável na Amazônia, maior floresta tropical do mundo. Além da Noruega, pioneira na contribuição ao fundo, são doadores a Alemanha, Estados Unidos, Irlanda, Japão, Reino Unido, Dinamarca e Suíça. Segundo dados do Banco Nacional de Desenvolvimento Econômico e Social, BNDES, responsável por gerir o fundo. Em 18 anos de existência, mais de R$5 bilhões foram investidos em 153 projetos. As ações envolvem comunidades tradicionais, povos indígenas, agricultores familiares e outras comunidades que atuam na proteção e no desenvolvimento sustentável da Amazônia Legal. Só nos últimos 3 anos, a média de investimentos subiu para mais de R$1 bilhão, como destaca a diretora socioambiental do BNDES, Tereza Campelo.
5: O que nós fizemos ao longo desses 3 anos e meio é absolutamente diferenciado com relação ao que nós conseguimos fazer na história. É um dado de, assim, muito, muito representativo de tudo que a gente vem fazendo na área de floresta, na área de biodiversidade, de desenvolvimento sustentável.
4: Para o ministro do Meio Ambiente, João Paulo Capobianco, os números são resultado de um trabalho conjunto do governo do Brasil para fortalecer a conservação da floresta e o desenvolvimento sustentável na região.
6: É uma opção que o Brasil fez por, de fato, transformar a sua economia, encontrar uma rota própria de descarbonização, e tudo isso aconteceu com os desmatamentos registrando os menores índices da história, com o restauro florestal registrando os maiores índices da história, com a redução de incêndios, os maiores índices da história.
4: Os resultados e experiências de projetos apoiados pelo Fundo Amazônia são parte da exposição Afluentes, Caminhos e Histórias do Fundo Amazônia, que está em cartaz na Biblioteca Nacional de Brasília. A visitação é gratuita e segue até 12 de junho. Reportagem Gabriela Noronha.
2: Todos os dias, toneladas de materiais recicláveis são descartadas no Brasil, mas boa parte desse lixo ainda acaba no lugar errado.
0: Para mudar essa realidade, o governo do Brasil lançou uma campanha nacional para incentivar a separação correta dos resíduos dentro de casa.
2: A meta é triplicar os índices de reciclagem no país, que hoje giram entre

0: 8,9%.
1: A reciclagem começa dentro de casa. Um gesto simples, capaz de transformar resíduos em renda, inclusão social e preservação ambiental. E apesar dos avanços, o Brasil ainda recicla pouco. Ao todo, são 80 milhões de toneladas de lixo reciclados por ano, cerca de 382 quilos por brasileiro. Os serviços públicos recuperam apenas 4%, enquanto o índice chega a 8% quando se contabiliza o trabalho essencial dos catadores autônomos. O secretário-executivo da Secretaria-Geral da Presidência da República, Ari Moraes, defende que quando o lixo é separado corretamente, todos ganham.
2: Então tem estudos que dizem que o material que chega misturado, principalmente o material orgânico com o material seco na cooperativa, né, vai ter que separar, que depois vai virar rejeito, porque ele não fica comerciável, não fica economicamente viável. Então ele perde 2, 3 dias de trabalho da sua vida. Então, para os catadores, para a geração de renda para eles, é fundamental que o material seja segregado corretamente na fonte, já na sua casa, na sua empresa, para que possa chegar um material mais limpo e de melhor qualidade.
1: Os desafios são muitos. Resíduos orgânicos misturados aos recicláveis, restos de comida, vidros quebrados e até materiais perfurantes ainda chegam diariamente às cooperativas. Além de reduzir o aproveitamento dos materiais, o descarte incorreto coloca trabalhadores em risco, avalia o gerente operacional de uma empresa de reciclagem em Brasília, Jorge Ribeiro Dias.
3: Porque se o material chega na cooperativa melhor, vai facilitar o trabalho do cooperado e ele vai vender um material de melhor qualidade. Além desse ganho ambiental que tem, ainda vai gerar esse ganho social que rende renda para as pessoas.
1: O governo do Brasil quer triplicar a reciclagem no país e lançou uma campanha nacional para ampliar a conscientização ambiental e fortalecer o trabalho das cooperativas.
4: O resíduo que você separa vira renda nas mãos de quem recebe. Valorize e respeite as catadoras e catadores. O descarte correto pode começar com você.
1: A orientação é simples. Papéis, plásticos, metais e vidros devem ser separados dos resíduos orgânicos. Reportagem Pablo Mundim.
5: Desde 2023, o BNDES, Banco Nacional de Desenvolvimento Econômico e Social, recebeu mais de 500 mil pedidos de crédito rural de produtores do agronegócio.
0: Mas em 1% deles, as propriedades em questão tinham sido apontadas em indícios de desmatamento ilegal pelo MAP Biomas, um sistema de monitoramento colaborativo da vegetação nativa em todo o país.
5: Nesses casos, para evitar o fomento a quem prejudica o meio ambiente, os pedidos foram negados pelo banco.
6: O BNDES, Banco Nacional de Desenvolvimento Econômico e Social, rejeitou mais de 1 bilhão e 100 milhões de reais em pedidos de financiamento feitos por produtores rurais que tinham propriedades com indícios de desmatamento ilegal nos últimos 3 anos. O monitoramento de propriedades rurais é feito em parceria com o MAP Biomas, uma rede colaborativa de organizações não governamentais, universidades e empresas de tecnologia que monitora os biomas brasileiros via satélite. O objetivo desse trabalho em conjunto é evitar a concessão de financiamentos a quem pratica o desmatamento ilegal. O chefe do Departamento de Acompanhamento e Prevenção de Inconformidades do Banco, Rafael Santelli, explica que o BNDES é um grande parceiro do agronegócio e valoriza a produção sustentável e ética no campo brasileiro. Mas o banco, de acordo com Santelli, não é complacente com o agro que destrói o meio ambiente.
7: O BNDES é uma das maiores instituições apoiadoras do setor agropecuário, sem dúvida alguma. Mas é claro, o agronegócio sustentável. Está dentro da estratégia do banco apoiar agricultura sustentável, preservação das florestas, transição justa para uma economia neutra em carbono. E a gente vem buscando apoiar os produtores que têm boas práticas de manejo, de sustentabilidade, agricultores inovadores. Então a gente vem buscando apoiar essas boas práticas no setor agropecuário, assim como nos demais setores da economia também.
6: O Norte e o Nordeste foram as regiões que tiveram tiveram o maior percentual de financiamentos evitados pelo BNDES por conta de indícios de desmatamento ilegal. 1,7% dos 6 bilhões de reais em financiamento solicitado

0: afetados na região norte e 1,7% dos quase 8 bilhões de reais da região nordeste. Reportagem André de Barros Lima.
1: E a Polícia Rodoviária Federal também aproveitou a Semana do Meio Ambiente para divulgar números recordes de combate aos crimes ambientais em todo o Brasil, especialmente na Amazônia Legal.
2: Desde 2023, quando foi lançado o Plano Amazônia Segurança e Soberania, também conhecido como Plano AMAS, foram apreendidos 300 quilos de ouro nos 9 estados da Amazônia Legal.
1: A PRF também atuou contra o tráfico de drogas na região, com a apreensão de 107 toneladas de maconha e 32 de cocaína, além de armas e munições.
2: O prejuízo ao crime organizado inclui a inutilização de equipamentos utilizados no garimpo ilegal, como balsas, motores, tratores, escavadeiras, caminhões e até aviões e helicópteros.
1: Mais de 14 bilhões de reais foram anunciados hoje para fortalecer a agropecuária pelo programa Move Agricultura.
2: O valor vai ser investido em crédito para aquisição de tratores, colheitadeiras, plantadeiras e outros equipamentos para o campo.
1: O anúncio foi feito durante uma feira de tecnologia agrícola no município de Luiz Eduardo Magalhães, na Bahia.
2: O vice-presidente Geraldo Alckmin também anunciou o financiamento de 21 bilhões de reais para a renovação de frota de caminhões que deve atender as demandas logísticas do agronegócio.
3: Estão liberados 14 bilhões de reais para financiamento de tratores, implementos agrícolas, um ano de carência, 5 anos para pagar, juros em torno de 9% ao ano. A segunda boa notícia é o Move Caminhões, são 21,1 bilhões de crédito. 2 bilhões para ônibus, renovação de frota, melhora a logística, melhora a produtividade, melhora o meio ambiente, segurança automotiva para ajudar a mecanização da nossa agricultura.
1: Estudante do ensino médio e ainda não fez a sua inscrição para o Enem, atenção.
2: O Ministério da Educação ampliou o prazo de inscrições para as provas desse ano para até sexta-feira, dia 12.
1: O Exame Nacional do Ensino Médio seleciona estudantes para ingresso nas universidades públicas e privadas e institutos federais de educação superior.
4: A prorrogação foi anunciada pelo Ministério da Educação, MEC, e pelo Instituto Nacional de Estudos e Pesquisas Educacionais, Anísio Teixeira, INEP. As provas continuam marcadas para os dias 8 e 15 de novembro. Vale ressaltar que ter direito à isenção da taxa não garante a inscrição automática. Quem recebeu a gratuidade teve a justificativa de ausência aceita na edição passada, participa do programa PED-6 ou conclui o ensino médio na rede pública neste ano, também precisa confirmar a participação no sistema. No caso dos estudantes da rede pública, a inscrição foi gerada automaticamente, mas é necessário acessar a plataforma para confirmar os dados, escolher o município de prova, a língua estrangeira e solicitar atendimento especializado, se necessário. Para os candidatos não isentos, a taxa de inscrição é de R$ 85,00 e agora pode ser paga até 17 de junho. O prazo para solicitar atendimento especializado e tratamento por nome social também termina nesta sexta-feira. Quem concluir o ensino médio em 2026 e participa do PED-6 recebe um incentivo adicional de R$ 200,00 desde que esteja presente nos 2 dias de prova. Para conferir todas as regras da edição e se inscrever, acesse enem.inep.gov.br/participante. Dilson Santa Fé, para a Voz do Brasil.
2: O Ministério da Saúde suspendeu temporariamente a aplicação da vacina contra a dengue, desenvolvida pelo Instituto Butantan.
1: Segundo o ministro da Saúde, Alexandre Padilha, a ação foi necessária após o sistema de vigilância registrar 42 reações severas em pessoas que tomaram o imunizante, incluindo 2 mortes.
2: Os casos equivalem a apenas 0,008% do total de 500 mil doses que já tinham sido distribuídas.
1: Mesmo assim, o ministro Alexandre Padilha explicou os objetivos para suspender a aplicação do imunizante.
5: Primeiro é a ação de precaução, que deve sempre guiar quem respeita a vida, quem respeita a ciência, ainda mais quando a gente está falando de vacinação. Segundo, para que Ministério da Saúde, Anvisa, Instituto Butantan,

0: aprofundem a investigação, tanto nos 42 casos, buscar fator de risco nessas 42 pessoas, identificar com pessoas que tomaram na mesma época, se tem alguma outra diferença entre essas pessoas, inclusive aprofundar a investigação sobre os 3 casos graves e os 2, em especial, que temos óbitos registrados, onde não existe informações suficientes para estabelecer uma causalidade entre a vacina e esses óbitos.
1: Importante destacar que esse imunizante nacional estava sendo aplicado apenas nas cidades de Botucatu, em São Paulo, Nova Lima, em Minas Gerais, e Maranguape, no Ceará, e ainda na região de Araguaína, em Tocantins.
2: Para quem tomou a vacina nos últimos 21 dias, a orientação do Ministério da Saúde é fazer o acompanhamento em uma unidade de saúde local para observar possíveis reações adversas.
1: E o Ministério da Saúde ampliou a capacidade de atendimento do SUS com a entrega de 300 equipamentos a 185 municípios em todos os estados.
2: A modernização do Sistema Único de Saúde deve diminuir a fila de espera dos atendimentos em todo o país.
1: Os investimentos do novo PAC Saúde chegam a R$ 546 milhões e vão viabilizar 428 mil cirurgias eletivas por ano.
3: O Ministério da Saúde iniciou a segunda etapa da entrega de equipamentos para hospitais públicos e filantrópicos em todo o país. A ação prevê a distribuição de 150 novos combos cirúrgicos e 20 tomógrafos para ampliar os atendimentos especializados no SUS. Com investimento de R$ 546 milhões, os equipamentos devem permitir a realização de cerca de 428 mil cirurgias eletivas por ano. A ação deve reduzir filas e o tempo de espera dos pacientes. Os combos incluem equipamentos para cirurgias gerais e oftalmológicas, utilizados em procedimentos como vasectomia, laqueadura e cirurgia de catarata. Ao todo, 185 municípios vão ser beneficiados. As remessas começaram em fevereiro deste ano e seguem até o fim de junho. Além da entrega dos equipamentos, o Ministério da Saúde também garante instalação, treinamento das equipes e manutenção por 3 anos. A iniciativa faz parte do programa Agora Tem Especialistas e busca ampliar o acesso da população a consultas, exames e cirurgias pelo SUS, especialmente em regiões com menor oferta de atendimento especializado. Lucília Araújo para a Voz do Brasil.
2: Entre 2023 e 2025, o Brasil levou mais de 26 milhões de pessoas para fora da faixa de insegurança alimentar.
1: Isso levou as Nações Unidas a retirarem o país do mapa da fome.
2: O resultado refletiu a adoção de uma série de ações para aumentar a oferta de alimentos e a renda das famílias mais vulneráveis.
4: Moradora do Sol Nascente, região mais pobre do Distrito Federal, Keila de Souza Barbosa tem 7 filhos e está à espera de mais 2. Segundo ela, com crianças ainda muito pequenas, é difícil trabalhar fora. Keila revela que a fome já fez parte da rotina do lar, mas hoje a situação mudou. O sustento vem principalmente do Bolsa Família. O benefício chega a R$ 1.400 por mês.
5: Já passei fome, mas meus filhos, e hoje meus filhos já não passam mais, né? Então, assim, é um benefício que me ajuda muito.
4: O Bolsa Família é uma das ações do Plano Brasil Sem Fome, criado em 2023. A iniciativa reúne o trabalho de 24 ministérios para aumentar a renda, garantir comida saudável e dar proteção social. E é coordenado pelo Ministério do Desenvolvimento e Assistência Social, Família e Combate à Fome. Valéria Buriti, secretária extraordinária de Combate à Pobreza e à Fome, explica que o plano nasceu num momento crítico e foi estruturado como uma das prioridades do governo do Brasil.
6: Era 33 milhões de pessoas passando fome. Então a gente conseguiu, nesse período, controlar a inflação de alimentos, gerar emprego, gerar ocupação e reduzir desigualdades.
4: Entre 2023 e 2025, o Bolsa Família atendeu, em média, 20 milhões e 700 mil famílias por mês. O total de repasses passou de 434 bilhões de reais. O resultado foi reforçado por ações como o programa

0: gás do povo, o benefício de prestação continuada e a valorização do salário mínimo. Com isso, a rede de segurança alimentar avançou e a adesão de municípios ao Sistema Nacional saltou de 536 para mais de 2.200 cidades em abril deste ano. Mesmo com a saída do mapa da fome, 6 milhões e 500 mil pessoas ainda enfrentam a fome grave no país. Para mudar essa realidade, a nova etapa do Plano Brasil Sem Fome vai concentrar esforços em territórios onde há maior concentração de domicílios nessa condição. Valéria Buriti traz os detalhes.
1: A gente tem mobilizado os entes federativos para adotar esses planos, também com estratégias que garantem acesso à água, produção de alimento, abastecimento alimentar, seja um esforço coletivo, um grande mutirão para que a gente tenha, de fato, o direito à alimentação é garantido todos os dias para quem vive no Brasil.
0: Com o aumento da renda pelo trabalho, 2 milhões de pessoas deixaram o programa Bolsa Família entre janeiro e outubro do ano passado. Reportagem Luciana Colares de Holanda.
2: E assegurar renda para famílias vulneráveis que vivem da pesca é também o objetivo do Seguro Defeso.
3: Mais de 3 bilhões de reais foram pagos a pescadores artesanais de todo o país desde novembro do ano passado. O seguro-desemprego do pescador artesanal, também conhecido como seguro-defeso, é um benefício que garante renda aos pescadores durante o período em que a atividade é interrompida para a reprodução das espécies. O valor das parcelas é de um salário mínimo e o tempo do pagamento varia conforme a espécie e a região. Uma ajuda necessária para conseguir manter-se na profissão. No caso da pescadora Sandra Paula Ribeiro, de 41 anos, que exerce a atividade em Santa Catarina.
4: Nesse período que a gente não pode pescar, é uma ajuda para casa, para renda, para ir mantendo as contas em dia. Se a gente não consegue trabalhar nesse período de defeso, a gente vai sobreviver do quê? Então a gente precisa do seguro para isso.
3: Desde novembro do ano passado, 745 mil pescadores artesanais foram beneficiados pelo Seguro Defeso. Ao todo, o Ministério do Trabalho e Emprego já repassou 3 bilhões e 130 milhões de reais a esses profissionais. O diretor do Departamento de Gestão de Benefícios, João Paulo Ferreira Machado, explica que a medida também tem importância ambiental.
5: Para garantir a reprodução das espécies, a continuidade da produtividade da produção de peixes, o seguro defesa é pago para que o pescador não pesque naquele momento, ele fique impedido de pescar e devido a esse impedimento, ele recebe uma parcela de um salário mínimo para cada mês em que há um impedimento.
3: Os estados do Maranhão, Pará, Bahia, Amazonas e Piauí concentram quase 80% do total de requerimentos do seguro defeso. Um dos beneficiados é o pescador José Leandro Melo, da cidade paraense de Santarém, que exerce a atividade no Rio Tapajós e recebe o seguro há 7 anos.
6: A distância onde vivemos para a cidade são de 6 horas de embarcação, né? Para chegar na cidade para comprar alimentação. Então esse seguro ele é muito importante. Ele serve para comprar a nossa alimentação, serve para comprar os nossos materiais de pesca, né? E comprar também combustível.
3: Para este ano, o orçamento destinado pelo governo ao seguro defeso é de 7 bilhões e 900 milhões de reais. Para receber o benefício, é preciso fazer o pedido no aplicativo da carteira de trabalho digital ou no portal do Emprega Brasil. Tem direito ao seguro o pescador artesanal que já tenha pelo menos 1 ano de registro, que não tenha qualquer outra fonte de renda e que tenha se dedicado a essa atividade em todos os meses entre os períodos de defeso. Com locução de Natália Koslick, reportagem Márcia Fernandes.
2: 67 toneladas de drogas apreendidas, 639 armas retiradas de circulação e mais de 26 mil munições recolhidas.
3: Esses são alguns dos primeiros dados divulgados como resultado do novo programa Brasil contra o Crime Organizado.
2: Apenas 3 semanas após o lançamento da nova estratégia, 473 prisões foram realizadas.
3: O programa prevê ações integradas entre as forças policiais da União, estados e municípios.
2: E essas foram as notícias do Governo do Brasil.
3: A realização da Secretaria de Comunicação Social da Presidência da República.
2: Com produção da empresa Brasil de Comunicação.
3: E agora com as notícias do Poder Judiciário e do Congresso Nacional. Boa noite.
2: Uma boa noite para você. Até amanhã.
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1: CNJ institui grupo de trabalho para aperfeiçoar sistema remuneratório da magistratura.

0: Da nova urna eletrônica.
1: Boa noite, eu sou Marcela Luiza.
0: E eu sou Walter Lima.
1: Conselho Nacional de Justiça institui grupo de trabalho para aperfeiçoar sistema remuneratório da magistratura em cumprimento à decisão do Supremo Tribunal Federal.
0: A medida integra ações para garantir transparência, uniformidade e controle dos pagamentos realizados no Poder Judiciário. Fernanda Porto.
2: O grupo de trabalho foi instituído pelo presidente do CNJ e STF, ministro Edson Fachin, a fim de realizar estudos para basear propostas legislativas sobre a remuneração da magistratura. A comissão tem a tarefa não só de analisar propostas já produzidas, mas consolidar e sistematizar conclusões voltadas a contribuir com a uniformização, padronização, transparência e previsibilidade das parcelas remuneratórias do Judiciário, em respeito à Constituição Federal. Para isso, os estudos e relatórios devem ser produzidos periodicamente e divulgados no portal do CNJ.
1: Pessoas com visão em apenas um dos olhos têm direito à isenção do ICMS na compra de veículo automotor.
0: Esse entendimento é do STJ. Fátima Uchoa.
3: A segunda turma do STJ rejeitou o recurso do Distrito Federal e manteve decisão que concedeu isenção do ICMS a um motorista com visão monocular. De acordo com o relator ministro Francisco Falcão, a jurisprudência das cortes superiores considera a visão monocular uma deficiência para vários efeitos jurídicos e uma lei de 2021 a classificou como deficiência sensorial do tipo visual para todos os efeitos legais. Assim, segundo o ministro, reconhecer a visão monocular como deficiência para diversos efeitos jurídicos e, simultaneamente, negar tal condição quando se trata de política pública voltada à promoção da mobilidade dessas pessoas, implicaria incoerência normativa incompatível com a lógica do sistema jurídico.
1: Tribunal Superior Eleitoral abre consulta pública para definir modelo da nova urna eletrônica para as eleições de 2028.
0: Empresas especialistas poderão apresentar sugestões técnicas para aperfeiçoar o equipamento. Fábio Ruas.
4: As contribuições devem ser encaminhadas para o e-mail urna2028@tse.jus.br. As sugestões precisam ter fundamentação técnica com propostas de alteração, inclusão ou substituição dos requisitos previstos nos anexos do edital. O TSE poderá ainda solicitar esclarecimentos complementares às empresas participantes. A consulta pública vai ficar aberta por 21 dias, contados a partir da publicação do edital, e poderá ser prorrogada.
1: Ministério Público Federal entra com ação para que hospital em São Paulo implemente política de cotas na residência médica.
0: A instituição tem desrespeitado diretrizes do Ministério da Saúde, apesar de atuar no SUS e receber benefícios fiscais. Vanessa Pereira.
5: Na ação, o MPF pede que o hospital israelita Albert Einstein, em São Paulo, implemente a política de cotas nos programas de residência médica. Os pedidos incluem a abertura de editais complementares no atual processo seletivo de 2026, com a destinação de vagas para candidatos com deficiência, negros, indígenas, quilombolas e pessoas trans, conforme os percentuais definidos pelas normas vigentes. O MPF ressalta que a aplicação de ações afirmativas nas residências médicas é obrigatória, mesmo em instituições de direito privado. Isso porque tais programas envolvem o treinamento no âmbito do SUS, sendo regulamentados pelo governo federal.
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1: Uma boa noite.
0: E até amanhã.
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8: Eu sou Paula Groba.
9: E eu sou Ricardo Nakaoka.
8: E estes são os destaques de hoje.

0: Do Jornal do Senado, que começa agora.
1: Congresso analisa a medida provisória para conter preço do diesel.
0: Policiais e bombeiros podem receber indenização por atuação na pandemia.
1: Aumento de pena para roubo de combustíveis e menores infratores está na pauta desta semana.
0: Boa noite.
2: Boa noite.
0: Quando o diesel sobe, o impacto é sentido em toda a economia, já que o combustível é essencial para o transporte de cargas e influencia o preço de alimentos, produtos e serviços.
1: E para tentar aliviar essa pressão, o Congresso vai votar uma medida provisória editada pelo governo federal que estabelece condições para produtores e importadores beneficiados ajudarem a reduzir o preço do combustível. Os detalhes com Lana Dias.
3: O subsídio de R$ 1,12 por litro do óleo diesel fica condicionado a critérios, como dedução do valor no preço de venda do combustível e identificação dos descontos equivalentes nas notas fiscais. A fiscalização dos preços será feita pela Agência Nacional do Petróleo, Gás Natural e Biocombustíveis. Para o senador Paulo Paim, do PT do Rio Grande do Sul, a medida foi positiva, especialmente em meio à guerra no Oriente Médio.
4: O governo continua entregando, apresentando, né, para o povo brasileiro subsídios como esse do óleo diesel, né, para que realmente chegue lá na bomba, lá na ponta, né?
3: Já o senador Isalci Lucas, do PL do Distrito Federal, espera que o incentivo tenha efeito real nos preços oferecidos ao consumidor.
5: Esse preço do diesel com relação à guerra do Irã, isso acaba comprometendo a economia. Espero que isso chegue na bomba, né? Porque muitas vezes também é dado desconto e o consumidor acaba pagando o mesmo preço.
3: A subvenção entrou em vigor em 1º de junho. Valerá até 31 de dezembro e substitui medidas anteriores. A medida provisória precisa ser analisada pelo Congresso Nacional.
0: E as companhias aéreas que operam voos regulares no Brasil também podem contar com um reforço bilionário no caixa. O Congresso vai analisar outra medida provisória que destina R$ 1 bilhão para financiar o capital de giro dessas empresas.
1: O objetivo é dar suporte às operações do setor, garantindo recursos para despesas essenciais e manutenção das atividades. O crédito extraordinário será administrado sob supervisão do Ministério da Fazenda e já está disponível.
0: O que é decidido no Congresso pode acabar no Supremo Tribunal Federal. E neste mês, temas que mobilizam parlamentares e dividem opiniões também estarão no centro dos julgamentos da Corte.
1: Entre os assuntos, a responsabilidade das plataformas digitais por conteúdos publicados na internet. A reportagem é de Márcio Maturana.
6: Nesta quarta-feira, dia 10, a Corte deve julgar recursos contra a decisão que ampliou a responsabilidade das plataformas digitais no julgamento sobre o Marco Civil da internet. No dia 17, está na pauta o prazo de 24 meses dado pelo ministro Flávio Dino para o Congresso regulamentar a mineração em terras indígenas. O Senado tem um grupo de trabalho sobre isso, que é presidido pela senadora Tereza Cristina, do PP de Mato Grosso do Sul.
7: O que nós não podemos mais conviver é com essa situação de infratores que invadem as terras indígenas, fazem o garimpo, na verdade, né? E ninguém ganha nada com isso. Nem os povos indígenas, nem o Estado.
6: E para o dia 24 está marcado o julgamento do Supremo Tribunal Federal que discute o vínculo de trabalho entre motoristas e entregadores com plataformas digitais, a condição chamada de uberização.
0: Durante a pandemia de Covid-19, profissionais da segurança pública também estiveram nas ruas, mantendo serviços essenciais e atuando diretamente no enfrentamento da crise sanitária.
1: Agora o Senado pode ampliar um benefício já concedido aos trabalhadores da saúde, garantindo indenização para policiais, guardas e bombeiros que morreram ou ficaram permanentemente incapacitados em razão da atuação na linha de frente da pandemia. Os detalhes com Bruno Lourenço.
8: O projeto original, que está pronto para ser votado na Comissão de Segurança Pública do senador Marcos Duval, do Avante do Espírito Santo, foi apresentado no auge da crise sanitária em 2020 e pedia a criação de uma pensão especial para os dependentes dos profissionais da linha de frente. Naquela época, o senador destacava o drama de policiais e profissionais da saúde que iam para o trabalho sem saber se voltariam e de suas famílias.
9: É um amparo de toda a sociedade, um reconhecimento de toda a sociedade desse trabalho, porque hoje, caso aconteça alguma coisa com ele, não não é considerado acidente de trabalho, simplesmente uma morte natural. A família acaba não tendo a segurança, os benefícios que a família tem que ter, uma profissão como essa, que você vai para o trabalho e não sabe se volta.

0: Relator da matéria, senador Márcio Bittar, do PL do Acre, atualizou o projeto para levar em conta a lei aprovada pelo Congresso Nacional em 2021, que garantiu uma compensação financeira paga pela União aos profissionais de saúde incapacitados pela Covid-19 ou aos seus herdeiros em caso de óbito. O substitutivo apresentado por Bittar estende os mesmos direitos e valores aos agentes de segurança pública, como policiais de todas as corporações, guardas municipais, bombeiros, agentes de trânsito e guardas portuários.
1: E o combate à criminalidade e à proteção do patrimônio público estarão entre os destaques das comissões do Senado nesta semana.
2: Na pauta, propostas que endurecem as punições para o furto de combustíveis e ampliam o tempo máximo de internação de menores envolvidos em atos infracionais graves. Saiba mais com a repórter Marcela Cunha.
3: Na terça-feira, a Comissão de Serviços de Infraestrutura pode votar uma proposta que endurece a punição contra o furto e o roubo de combustíveis, com penas de 4 a 10 anos de reclusão. E na Comissão de Segurança Pública, uma proposta aumenta o tempo máximo de internação de adolescentes que cometerem atos infracionais graves, especialmente os equivalentes a crimes hediondos. Hoje, pelo ECA, a internação não pode passar de 3 anos, como lembrou o senador Fabiano Contarato, do PT do Espírito Santo.
4: Não é razoável, por exemplo, hoje, se um rapaz de 17 anos, 11 meses e 29 dias, ele estuprar e matar e ocultar o cadáver, ele vai ficar, no máximo, 3 anos.
3: Na quarta, a Comissão de Constituição e Justiça analisa o projeto que facilita a cobrança da pensão alimentícia e outro que amplia o prazo para vítimas de crimes sexuais cometidos na infância ou na adolescência pedirem indenização na justiça. Já na Comissão de Ciência e Tecnologia, destaque para o projeto que reforça a proteção de dados pessoais para reduzir o risco de vazamentos e uso indevido de informações dos cidadãos por empresas e órgãos públicos.
1: Já no plenário, estão na pauta desta semana medidas que ampliam a proteção aos trabalhadores domésticos resgatados de situação análoga à de escravidão.
2: A renegociação de dívidas de produtores rurais e a definição de novas regras para atividades de inteligência no país também estão na pauta. Repórter Pedro Pincer.
5: Na terça-feira, pode ser analisado o projeto que estabelece novas medidas de proteção e acolhimento para trabalhadores resgatados de condições análogas à escravidão. A ideia é ir além da punição aos infratores e assegurar o acolhimento estrutural das vítimas, com acesso facilitado a benefícios sociais, acompanhamento psicossocial e políticas de qualificação e inserção no mercado de trabalho. Outra novidade, segundo o senador veneziano Vital do Rego, do MDB da Paraíba, é o combate à exploração no ambiente doméstico.
6: O trabalho doméstico tradicionalmente invisibilizado nas políticas públicas e na fiscalização estatal. O projeto reconhece que esse setor apresenta riscos específicos de exploração em razão do isolamento do local de trabalho, da assimetria de poder entre empregador e empregado e da naturalização histórica de práticas abusivas.
5: Já na quarta-feira, o plenário analisa a criação de uma linha especial de crédito com recursos do Fundo Social do Pré-Sal para a renegociação de dívidas de produtores rurais. O relator, senador Renan Calheiros, do MDB de Alagoas, afirmou que o texto foi ajustado para impedir que a regulamentação da proposta crie exigências excessivas ou restrições que dificultem a sua aplicação. Constam ainda da pauta da semana o projeto que estabelece diretrizes para as atividades de inteligência no Brasil e o texto que cria a política de governança da administração pública federal.
1: E motoristas com bom histórico no trânsito já podem contar com uma novidade na renovação da Carteira Nacional de Habilitação. Entrou em vigor a renovação automática da CNH para condutores sem infrações sujeitas à pontuação nos últimos 12 meses.
2: A medida reduz etapas burocráticas, mas mantém a exigência dos exames médicos obrigatórios, retomada pelo Congresso Nacional. A nova lei também prevê a criação de um teto nacional para o valor desses exames, que será definido pela Secretaria Nacional de Trânsito. Com a edição de Paula Groba e trabalhos técnicos de João Lira, o Jornal do Senado fica por aqui. Acompanhe agora as notícias da Câmara dos Deputados. Boa noite.
1: Boa noite e até amanhã.
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8: Deputados aprovam convenção da OIT sobre segurança e saúde no trabalho.
9: Câmara cria cadastro de pesquisa sobre drogas experimentais com

0: contra o câncer. Relatório final sobre o combate à misoginia deve ser apresentado na quarta.
1: Projeto que altera código de mineração já pode entrar na pauta do plenário.
0: Boa noite. O plenário da Câmara pode votar projeto criticado pelo governo que altera o Código de Mineração. O repórter Antônio Vital nos conta como está a discussão.
2: Bem, o regime de urgência pode ser votado a qualquer momento no plenário da Câmara, projeto que altera diversos pontos da legislação da mineração. Entre outras medidas, o texto amplia o conceito de garimpeiro e cria um leilão social, que vai ofertar áreas de menor volume de minérios e pode beneficiar cooperativas de garimpeiros, que terão prioridade no processo de autorização. A lei atual define a garimpagem como trabalho individual que utiliza instrumentos rudimentares, aparelhos manuais ou máquinas simples. A nova definição prevê que a atividade não depende da técnica utilizada ou do tamanho da produção. A proposta foi apresentada por um grupo de trabalho criado em 2022 para propor mudanças no Código de Mineração. O projeto é assinado pelo deputado Felipe Barros, do PL do Paraná, coordenador do grupo. A justificativa é que o projeto dá mais agilidade ao processo de mineração. Um dos pontos permite que o plano de aproveitamento econômico da jazida levará em conta apenas questões de salubridade e segurança e não vai abranger o método utilizado no garimpo e beneficiamento. Outro dispensa licenciamento ambiental para pesquisa se a tecnologia usada não provocar impactos significativos. O regime de urgência provocou discussão no plenário. O governo se manifestou contra a proposta e pediu mais discussão antes da votação, como disse a deputada Érica Cocai, do PT do Distrito Federal.
3: Esse projeto é para legalizar o garimpo, e legalizar o garimpo sem regras. Nós, o Brasil inteiro, viu o desastre que houve no território Yanomami, pela ação sem regras do próprio garimpo. Porque não dá para ficar todo o tempo passando a boiada, porque meio ambiente é fundamental para a própria soberania. Mas nós também temos a posição do Ministério do Planejamento, da Casa Civil, do governo, contra esta proposição. Não dá para liberar, como está se propondo, o garimpo sem regras.
2: Já o deputado Joaquim Passarinho, do PL do Pará, relator do grupo de trabalho que apresentou a proposta, defendeu as mudanças na lei de mineração. Segundo ele, o objetivo é permitir que pequenas empresas atuem no setor.
4: No nosso projeto, não há nenhum tipo de restrição ao meio ambiente. Não há nenhum tipo de facilitação, não há anuência prévia, não há tasta, não há nada disso. Pelo contrário, o que nós estamos tentando é tirar da mão de 5, 6 empresas, umas nacionais, outras internacionais, que detêm quase todo o subsolo nacional pesquisado. Está na mão de 5 empresas. E essas empresas não dão anuência para as menores empresas trabalharem. E o subsolo brasileiro, ele é do povo brasileiro.
2: Com o regime de urgência, o projeto que altera diversos pontos da legislação sobre mineração pode ser votado diretamente no plenário da Câmara sem passar pela análise das comissões permanentes da Casa. Da Rádio Câmara de Brasília, Antônio Vital.
5: Relações Exteriores.
1: Pastor Henrique Vieira, do PSOL do Rio de Janeiro, protocolou no STF um pedido de inclusão de novas lideranças da oposição em inquérito que busca esclarecer a atuação de políticos brasileiros contra instituições e contra a soberania nacional junto ao governo dos Estados Unidos.
0: Pastor Henrique Vieira defende uma apuração técnica sobre reuniões ocorridas no país norte-americano. O deputado suspeita que a taxação a produtos nacionais e os ataques ao sistema de pagamento instantâneo PIX é fruto de pressão dessas lideranças.
1: José Medeiros, do PL de Mato Grosso, critica a condução da política externa do governo federal. De acordo com o parlamentar, o executivo cria atritos com o governo dos Estados Unidos para desviar o foco das críticas e dos vários problemas nacionais.
0: José Medeiros alega que possíveis taxações contra produtos brasileiros resultam de uma investigação sobre práticas comerciais consideradas prejudiciais aos Estados Unidos. Ele reitera que as novas taxas não têm relação com qualquer atuação de parlamentares da oposição.
5: Educação.
1: Comissão aprova projeto que autoriza o uso de escolas para atividades da comunidade no entorno. A reportagem é de Júlia Lopes.
6: Quadra, auditório e sala de aula poderão ser usados pela comunidade fora do período letivo. A Comissão de Educação aprovou o projeto de lei que permite às comunidades utilizarem os prédios escolares para a prática de exercícios e atividades de lazer. Pelo texto, a direção de cada instituição será responsável pela autorização e quem solicitar o uso deverá assinar um termo de responsabilidade sobre o patrimônio escolar. Além disso, a utilização dos espaços não poderá interferir no funcionamento regular da escola.

0: escola durante o período letivo, nem em atividades extracurriculares. O relator da proposta, deputado Luiz Fernando Vampiro, do MDB de Santa Catarina, destacou que, em muitos casos, esses espaços são os únicos disponíveis na comunidade para a realização dessas atividades.
1: Porque em algumas cidades do Brasil, nós temos um ginásio, por exemplo, de uma escola que é único naquela cidade e por uma briga política de alguma coisa não pode ser utilizado pela comunidade. Esse é o objetivo dessa lei, é colocar como base nacional a autorização de prédios públicos para a utilização do seu entorno onde está inserido.
0: O projeto prevê a realização de atividades formativas, científicas, culturais e esportivas com o objetivo de integrar a comunidade escolar, incluindo as famílias dos estudantes e moradores do entorno de cada escola. O texto estabelece ainda que atividades com fins lucrativos só poderão ser autorizadas se forem realizadas por entidades públicas ou de caráter social ou filantrópico, com finalidade social comprovada. O deputado professor Reginaldo Veras, do PV do Distrito Federal, que participou da discussão da proposta, explica na prática como essa medida já acontece nas comunidades do Distrito Federal.
2: Até às 23 horas do sábado e do domingo, a quadra é utilizada ininterruptamente pela comunidade, porque simplesmente, senhoras e senhores, não tem outro espaço de lazer. E o grande barato, a gente dialogando com a galera que usa para jogar o futebol, a gente ainda faz os mutirões para que eles façam a pintura, para que eles mantenham o espaço.
0: A proposta, que busca promover a integração entre a escola e a comunidade e altera a Lei de Diretrizes e Bases da Educação Nacional, segue agora para análise na Comissão de Constituição e Justiça. Da Rádio Câmara de Brasília, Júlia Lopes.
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4: Saúde. Câmara aprova projeto que cria cadastro de pesquisas sobre drogas experimentais para tratar o câncer. A repórter Sofia Peçanha nos conta como deve funcionar.
5: A Câmara dos Deputados aprovou o projeto que cria o Banco Nacional de Combate ao Câncer. O objetivo é divulgar em todo o país, de forma sistematizada, os protocolos abertos de pesquisa de drogas experimentais em oncologia já validadas pelas normas de ética médica. Segundo dados da Organização Mundial da Saúde, no ano passado o câncer foi a segunda doença responsável pelos óbitos registrados, juntamente ao grupo de doenças cardiovasculares e as doenças do aparelho respiratório. Nesse cenário, o projeto pretende democratizar os novos tratamentos, tornar os protocolos experimentais amplamente conhecidos pela comunidade médica e pelo público em geral, e humanizar os canais de acesso aos medicamentos e tratamentos, como ressaltou a deputada Rosângela Moura, de São Paulo, relatora na Comissão de Saúde.
6: A centralização dessas informações democratiza o acesso a novas opções de tratamento e fortalece a pesquisa clínica do país.
5: As pesquisas serão disponibilizadas ao público em geral, aos profissionais de saúde previamente registrados e às centrais de regulação de consultas de cada estado. Os dados coletados serão organizados e ordenados pelos ministérios das áreas da saúde e da ciência e tecnologia, ou por outro órgão indicado por estes ministérios. Médicos e demais profissionais poderão dispor de uma base de dados diversificada, atualizada, gratuita e de fácil acesso. Assim, a equipe médica ampliará o leque de alternativas de tratamentos, potencializando as possibilidades de recuperação de cada paciente, como destacou a deputada Rosângela Moura.
6: Permitirá que profissionais de saúde e paciente tenham acesso a tratamentos inovadores, aumentando as chances de sucesso terapêutico e possibilitando a escolha dos tratamentos mais adequados ao tipo de câncer.
5: As informações disponibilizadas no banco de dados deverão estar habilitadas pela Comissão Nacional de Ética em Pesquisa e pela Agência Nacional de Vigilância Sanitária. O projeto que cria o Banco Nacional de Combate ao Câncer será analisado em seguida pelo Senado, caso não haja recurso para análise no plenário. Da Rádio Câmara de Brasília, Sofia Peçanha.
4: Desenvolvimento Regional.
7: Ricardo Maia, do MDB, registra a visita que fez a vários municípios no interior da Bahia. O parlamentar cumprimenta a população e lideranças locais, especialmente das cidades de Tucano, Ouriçangas, Queimadas e Cansanção.
8: Ricardo Maia destaca seu retorno à cidade de Araci depois de uma ausência de dois

0: anos relacionada à morte de seu irmão. Ele ressalta que, mesmo distante, continuou enviando recursos para a compra de viaturas, ambulâncias, tratores e para a construção de quadras esportivas, entre outras iniciativas.
1: Trabalho.
2: Câmara aprova a Convenção da Organização Internacional do Trabalho sobre Segurança e Saúde no Trabalho. As informações com a repórter Daniele Lessa.
3: A Câmara dos Deputados aprovou o projeto que aprova o texto da Convenção 187 da Organização Internacional do Trabalho, a OIT, sobre o marco promocional para a segurança e a saúde no trabalho. O texto da convenção foi adotado pela OIT em 2006 e busca promover a melhoria das condições de segurança e saúde no trabalho, com ações para prevenir lesões, doenças e mortes relacionadas à atividade profissional. A mensagem presidencial que encaminhou o texto ao Congresso destaca que a segurança e a saúde no trabalho passaram a ser reconhecidas pela OIT como parte dos princípios e direitos fundamentais no mundo do trabalho. Segundo o documento, a proteção à vida, à saúde e à integridade física dos trabalhadores é um direito humano básico. A convenção prevê que os países que ratificarem o texto adotem uma política nacional, com programas nacionais de segurança e saúde no trabalho. Essas medidas devem ser construídas em consulta com organizações representativas de empregadores e trabalhadores. O texto também valoriza a criação de uma cultura de prevenção para reduzir riscos no ambiente de trabalho. Ao defender a proposta, o deputado Hildo Rocha, do MDB do Maranhão, argumentou que aumentar a segurança no trabalho melhora a produtividade das empresas.
4: Para que nós possamos criar um ambiente de trabalho mais seguro, mais saudável, e isso favorece, logicamente, a nossa economia brasileira, melhora, sem dúvida nenhuma, o custo Brasil, porque vai aumentar a produtividade.
3: Hildo Rocha disse ainda que o aumento da produtividade torna as empresas brasileiras mais atrativas para investimentos. O deputado Marcel Van Hatten, do Novo, do Rio Grande do Sul, encaminhou o voto contra a proposta, por considerar que o texto da convenção interfere no trabalho do parlamento.
5: Com tratados internacionais que afetam a nossa soberania, o Novo orienta contra. Afeta a nossa legislação nacional e a capacidade do parlamento decidir o que é melhor para o trabalhador.
3: O plenário da Câmara aprovou também mais dois acordos internacionais. O protocolo de Montevidéu sobre compromisso com a democracia no Mercosul estabelece medidas a serem tomadas pelos países participantes em caso de ruptura da ordem democrática, incluindo fechamento de fronteiras e sanções políticas e diplomáticas. Também foi aprovado acordo com a Venezuela para a cooperação em ciência e tecnologia espacial, em projetos nas áreas de observação do território, telecomunicações, tecnologias e dados espaciais. O Brasil já mantém acordos similares com a Argentina, Peru e Colômbia. A Convenção da Organização Internacional do Trabalho sobre Segurança e Saúde no Trabalho e os dois acordos internacionais agora serão analisados no Senado. Da Rádio Câmara de Brasília, Daniele Lessa.
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1: Direitos Humanos.
0: O relatório final do Grupo de Trabalho sobre Combate à Misoginia deve ser apresentado na próxima quarta-feira. O repórter Murilo Souza adianta um pouco de como foi a última discussão do GT.
7: A Câmara dos Deputados encerrou a fase de audiências públicas do Grupo de Trabalho que analisa o projeto de lei que equipara a misoginia, definida como ódio ou aversão às mulheres, ao crime de racismo. O texto prevê penas de 2 a 5 anos de prisão para combater discursos de ódio e a discriminação baseada na crença da supremacia masculina. A coordenadora do colegiado, deputada Tabata Amaral, do PSB de São Paulo, anunciou que o foco agora está em receber sugestões técnicas para construir a versão para a votação.
8: O nosso trabalho está longe de ter terminado. A gente está agora numa fase muito importante de acolher as contribuições técnicas, de sugestões de alteração do texto que a gente está analisando. Então, por favor, me procurem,

0: procurem a equipe do meu gabinete, a secretaria do nosso grupo de trabalho, para que a gente possa fazer esse esforço difícil, complexo, mas necessário, de tentar, não sei se consensuar, mas com certeza consolidar as contribuições para que a gente possa avançar.
1: A última audiência pública reuniu juristas, pesquisadores e representantes de embaixadas para avaliar a eficiência jurídica da proposta. O objetivo é assegurar que os novos mecanismos possam ser aplicados de forma prática pelo sistema de justiça e estejam alinhados com os princípios da Constituição Federal, como a liberdade de expressão e a dignidade humana. Segundo a deputada, o relatório final do colegiado será apresentado na próxima quarta-feira. Durante a reunião, representantes estrangeiros compartilharam as experiências de seus países. Simon Fairweather, conselheiro político da Embaixada Britânica, explicou que o Reino Unido incluiu o sexo na lista de motivações de crimes de ódio. Pela legislação britânica, se um crime for motivado por hostilidade baseada no sexo, a pena se torna mais severa. Ele também destacou ações voltadas para o ambiente digital, como a proibição de aplicativos de inteligência artificial que tiram a roupa de mulheres em fotos sem autorização. Já a representante da embaixada francesa, Cynthia O'Hyan, afirmou que a lei da França evita o termo misoginia, por considerá-lo amplo e subjetivo. O direito francês prefere focar em sexismo ou violência sexista. A constitucionalista Alice Bianchini, presidente da Associação Brasileira de Mulheres de Carreiras Jurídicas, garantiu que a proposta atende aos critérios técnicos necessários para integrar o sistema penal. Ela rebateu críticas de que o texto criaria um conceito vago e explicou que a proposta segue a mesma lógica das leis que já punem o racismo e a homotransfobia. O projeto de lei que criminaliza o ódio contra mulheres já foi aprovado pelo Senado e, se for aprovado pela Câmara dos Deputados sem alterações, poderá seguir diretamente para a sanção presidencial. Da Rádio Câmara de Brasília, Murilo Souza.
2: Segurança Pública.
3: Coronel Ulisses, do União do Acre, relata sua experiência de mais de 30 anos na segurança pública para apoiar a classificação do PCC e do Comando Vermelho como organizações terroristas. Segundo ele, as facções espalham medo nas comunidades, dominam territórios e impõem regras.
4: Para Coronel Ulisses, o governo federal é tolerante com o crime organizado e, por isso, resiste contra a classificação dos grupos criminosos como terroristas. O deputado entende que só o endurecimento das leis é capaz de desestimular a criminalidade e ampliar a proteção aos cidadãos.
3: Delegado Éder Mauro, do PL, critica a condução da segurança pública no Pará diante do avanço de organizações criminosas no estado. Ele relata que comerciantes de Belém têm sido ameaçados por criminosos que cobram taxas para permitir o funcionamento de estabelecimentos.
4: Delegado Éder Mauro responsabiliza o grupo político que comandou o governo estadual nos últimos anos. Ele também contesta a eficácia da PEC da Segurança Pública, que busca centralizar as ações no governo federal. O deputado entende que os estados precisam de mais autonomia.
3: Termina agora o jornal Câmara dos Deputados, produzido pela Rádio Câmara, com trabalhos técnicos de Wellington Teles e apresentação de Val Monteiro e Luciana Vieira. Uma boa noite para você.
4: Você fica com as notícias do Tribunal de Contas da União. Boa noite.
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0: Olá, torcedor, salve, salve, um grande abraço. Vamos conferir as manchetes do programa desta segunda-feira.
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0: 30 Esportivo Clube vence mais uma e acaba a primeira fase da Série D na primeira posição do grupo A5. Adversário do time amapaense na próxima fase é o Sampaio Correa do Maranhão. Oratório Recreativo Clube se despede com mais uma derrota. E foi um massacre, daqui a poucos detalhes. Todas as informações sobre a segundinha, Série B do Amapazão, bola rolando nesta semana. Cenário nacional e internacional, Copa do Mundo, Neymar passa por exames e CBF fala em boa evolução.
2: Brasil!
0: Olise não comemora gols em vitória da França sobre a Irlanda. E ainda, árbitro brasileiro vai apitar o jogo de abertura da Copa do Mundo. Já já os detalhes.
2: Brasil!
0: Uma virada sensacional, o Paysandu Esporte Clube conquista o hexacampeonato da Copa Verde em cima do Anápolis. Tudo isso e muito mais a partir de agora com a Seleção Maravilha do Rádio. Está começando o Na Marca do Pênalti.
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1: Oito da noite, mais oito minutos em Macapá, nesse clima de Copa do Mundo. Está chegando a hora, torcedor, já começa nesta quinta-feira, às 16h. A bola rola nos Estados Unidos, a bola rola pela Copa do Mundo 2026. Estamos chegando nesse clima de Copa, com a seleção maravilha do rádio, vibrando com você. E olha, trazendo também curiosidades das outras edições da Copa do Mundo. Primeira Copa do Mundo, por exemplo, em 1978, na Argentina, hein? Na Argentina foi em 1978, a primeira edição da Copa do Mundo na Argentina. O Kempis, Mário Kempis, foi o grande nome do torneio mundial. Ocorreu durante a ditadura militar lá na Argentina. Os irmãos estavam numa situação bem complicada, politicamente falando, mas mesmo assim teve a Copa do Mundo e o Mário Kempis, inclusive vestindo a camisa da Argentina, foi o grande nome da edição de 1978. Mais uma curiosidade para você aqui, olha, na Espanha, 82, primeira Copa do Mundo com 24 seleções. E o italiano campeão Paolo Rossi acabou brilhando nessa edição aí da Copa do Mundo. O Brasil de Zico, Sócrates e Falcão, para muitos, uma das melhores seleções de todos os tempos aí, que é lembrada até hoje, acabou sendo eliminada aí, não conseguiu realmente trazer o título para a seleção, para o Brasil, né? Para o nosso país, apesar da expectativa. Abraçando meu amigo Baraquinha. Alô, meu amigo Baraquinha. Rio Norte está muito bem, obrigado, hein? E nesse clima de Copa do Mundo, aumenta um pouquinho mais.

Vão vibrar, Tarciso! Tarciso e Rodrigo Silva, a dupla encarregada de trazer todos os detalhes, os bastidores, tudo que vai rolar na Copa do Mundo, hein? Você vai saber primeiro aqui na programação da Diário FM 90,9, em áudio e vídeo, materiais exclusivos para o Instagram, materiais exclusivos para o site. A dupla trabalhando na terra de Tio Sam. Vamos juntos com a Copa 2026. A movimentação na capital amapaense, o resumão do dia de Copa. Vamos trazer tudo aqui dentro do programa Na Marca do Pênalti. A movimentação da torcida, tem muitas ruas e avenidas já ornamentadas, pintadas aí para receber, obviamente, toda a galera que vai se reunir para a Copa do Mundo. E vai ter telão, hein? Já fiquei sabendo que vai ter telão lá no conjunto habitacional Monte das Oliveiras, que fica ali no bairro das Pedrinhas. Acho que é isso, Monte das Oliveiras, né? Parque das Oliveiras, mas... Enfim, é o conjunto habitacional que fica nas Pedrinhas. O pessoal da Avenida Tupis, ali no bairro do Beirol, também já está ornamentando a rua, no trecho que vai ali da Jovino de Noá. Vila das Oliveiras, é verdade. Vila das Oliveiras, portanto, lá nas Pedrinhas. Esse telão aí já está garantido. O governador Clécio Luiz também... estuda a possibilidade, juntamente com a sua equipe, de levar um telão para o Macapaba, já fiquei sabendo também. Ou seja, serão vários telões espalhados pela capital amapaense. Até porque, para não se concentrar todo mundo aqui para a Orla, né? Para a Praça do Coco, enfim, aí você acaba dividindo o público. E aí, pelo menos a situação do trânsito, esse parece, com essa medida, você já consegue controlar o trânsito. E aí, meu irmão, obviamente que o policiamento estará em peso no local desses eventos para evitar qualquer tipo de alteração. E aí as famílias, as crianças, as esposas, enfim, todo mundo vai poder curtir a Copa do Mundo, o verdadeiro espírito de união rumo ao hexacampeonato. 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
1: Maluco, beleza.
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E vamos lá, vamos falar do Campeonato Brasileiro da Série D, vamos com o Trem Desportivo Clube.

Muito bem, olha, o trem da Esportivo Clube confirmou a liderança e pega o Sampaio Corrêa na próxima fase da Série D. A primeira fase da Série D terminou com o trem da Esportivo Clube classificado para a próxima etapa e líder do grupo A5. A equipe amapaense garantiu a liderança após vencer o Águia de Marabá pelo placar de 2-0 neste domingo 7. O adversário também buscava a primeira colocação e obrigou o goleiro Vitor Lube a fazer boas defesas, sendo decisivo para manter o placar zerado no primeiro tempo. No segundo tempo, na segunda etapa, o trem abriu o placar com Rafael Baiano e foi um golaço. Ele arriscou de fora da área e fez 1-0. Pouco depois, em cobrança de escanteio, a bola sobrou novamente para Rafael Baiano, que chutou cruzado. No caminho, o zagueiro Rivaldo desviou e ampliou a vantagem, confirmando a liderança do grupo A5. Com a primeira posição assegurada, o trem vai enfrentar o Sampaio Corrêa do Maranhão, que acabou na quarta colocação do grupo A6. Por ter feito melhor campanha, o trem decidirá a vaga em casa. Vai jogar no Augusto Antunes o jogo da volta. A tabela base da CBF indica as datas 20 ou 21 de junho para os confrontos de ida, 27 ou 28 para o confronto da volta. Vamos ver aí, a CBF vai definir, mas o certo é que o trem está garantido aí na primeira posição e vai jogar com a vantagem de decidir em casa a vaga para a terceira fase do Campeonato Brasileiro da Série D. Parabéns ao Trem Desportivo Clube, parabéns Locomotiva, o Amapá hoje veste as cores do Trem Desportivo Clube.

Olha, eu quero fazer uma ressalva aqui com relação ao trem desportivo clube. Quero parabenizar a comissão técnica na pessoa do Sandro Macapá. Sandro, eu acho que não precisa provar a ninguém a sua competência. Não é à toa que, para mim, hoje, o Sandro Macapá é o melhor técnico em atividade no futebol amapaense e o melhor técnico amapaense na atualidade. Já tivemos grandes nomes, e eu cito alguns: Vitor Jaime, Romeu Figueira. Tivemos grandes nomes, Jasso Rodrigues. Mas hoje realmente o Sandro Macapá, nós temos que respeitar esse grande trabalho desse grande profissional, que é o Sandro Macapá. Fez aí um elenco muito forte para disputar a Série D, com pessoas, com jogadores que ele conhecia, jogadores que estavam no radar. E o Bruno Boca, que é um cartola também alinhado com o Sandro, trouxeram esses jogadores, conseguiram fortalecer o trem desportivo clube depois de uma eliminação precoce no Campeonato Brasileiro, no Campeonato Amapaense. Uma eliminação que pegou todo mundo de surpresa. Imprensa, torcedores e a própria diretoria do trem desportivo clube. Uma eliminação realmente surpreendente. Mas aí veio a preparação para a Série D e o Sandro Macapá, com a astúcia que tem, com o conhecimento que tem do futebol do norte do Brasil, com os contatos que tem, ao lado de bons profissionais, meu amigo Ronaldo.

Aldo Tavares, o próprio Bruno Boca, e com o aval do casal que melhor representa o futebol amapaense, presidente Socorro Marinho e o conselheiro Osmar Marinho, foram ao mercado e contrataram jogadores que realmente estão dando resultado. Estão dando resultado. A diretoria entra com toda a sua força de articulação para não deixar faltar absolutamente nada na preparação da Locomotiva para os jogos da Série D. Inclusive com salários em dia, fiquei sabendo disso também. Então todas as responsabilidades da diretoria do Trem Desportivo Clube estão sendo cumpridas, bacana. E os jogadores estão dando resultados dentro das quatro linhas. Dentro das quatro linhas. Isso mostra que realmente o conjunto está em harmonia. Que o Trem Desportivo Clube, campo e bastidores está em harmonia. E o resultado é esse. Uma campanha impecável do Trem Desportivo Clube. Impecável. Antes do campeonato amapaense, se alguém falasse que o Trem iria terminar em primeiro na chave, muita gente, inclusive eu, faço uma meia-culpa, diria assim, olha, talvez consiga uma classificação, pô, de um grupo onde tem seis equipes e quatro se classificam, ou seja, você tem ali quase 75% de possibilidade aí, 70 mais ou menos, 68% de possibilidade, claro que nós teremos um amapaense de dois, Trem e Oratório. Mas hoje o Oratório, tô falando lá atrás, né? Efeito borboleta, lá atrás, antes de começar a Série D. Ah, mas o Oratório está melhor, fez uma Série D melhor. Um campeonato amapaense melhor. E quem sucumbiu foi o Oratório e o Trem fez essa campanha sensacional. Essa campanha digna de aplausos, digna de reconhecimento. E eu quero aqui citar também, não ganho absolutamente nada para falar isso. O senador Randolfo Rodrigues já assinou positivamente para a diretoria do Trem Desportivo Clube e para a presidente Socorro Marinho. Nós estamos aqui, vamos fortalecer. Quem mais, hein? Quem mais vai se manifestar? Se era resultados que precisavam para colocar a mesa e negociar, tá aí, o Trem hoje tem resultados para mostrar. Agora, nós queremos ver o apoio, não só do senador Randolfo Rodrigues, de outras autoridades, de outras empresas. A presidente Socorro Marinho também disse que a CEA Equatorial, Equatorial, né? Porque a CEA hoje ainda é assim, mas Equatorial já se manifestou. Grupo Equatorial já se manifestou também. Vai entrar com uma cota, vai patrocinar o Trem Desportivo Clube. Precisa-se de dinheiro, de fortalecer nesse momento. Então, parabéns ao Grupo Equatorial, parabéns ao senador Randolfo Rodrigues e todo o seu staff, inclusive parabéns também, senador, pelo placar eletrônico que foi instalado lá no estádio Augusto Antunes. E a inauguração foi ontem, na partida do Trem Desportivo Clube. Ontem não, foi no sábado, né? Foi no sábado, perdão, só para retificar. No sábado, a inauguração aí no jogo do Trem, está a inauguração do placar eletrônico. Então é desse jeito que tem que fazer. É desse jeito que tem que ser feito. O Trem hoje é muito mais que apenas e somente a agremiação Trem Desportivo Clube. O Trem representa um estado todo. O Trem representa um torcedor que está latente, que não está indo ao estádio porque não tem grandes resultados. Mas agora, com essa chegada do Trem, há muito tempo que isso não acontecia. Há muito tempo que isso não acontecia. Então,
a chama da esperança por uma

processo, ela começa a aumentar. Ela estava bem pequenininha, mas agora ela ganha força e o trem vai receber todo o apoio da imprensa, e nós queremos esse apoio também de quem realmente tem como contribuir, que tem articulação nos bastidores, para que todos possamos dar as mãos e alavancar esse time até a Série C do Campeonato Brasileiro do próximo ano, que é o desejo de todos. Trem Desportivo Clube, parabéns! Vamos ver como terminou aqui o grupo A5. O Trem terminou com 20 pontos. Olha a campanha do Trem. Em 10 partidas foram 6 vitórias, 2 empates, 2 derrotas. Total de gols marcados, 19. Total de gols sofridos, 13. Saldo de 6 gols, aproveitamento de 66%. O Águia de Marabá terminou na segunda posição com 18 pontos. O Imperatriz do Maranhão terminou na terceira posição com 15 pontos. A Tuna Luso de Belém do Pará terminou na quarta posição com 13 pontos. E aí, os dois que não conseguiram se classificar, o Tocantinópolis, que acabou não conseguindo a vaga, mas brigou até o final. Ficou com 12 pontos. Mas a campanha realmente lamentável foi do Oratório. Vergonhosa. Oratório fez 4 pontos em 10 partidas. Uma vitória, um empate, 8 derrotas, total de gols sofridos 12. Perdão, total de gols marcados 12, total de gols sofridos 29. Saldo negativo de menos 13 pontos. E na última partida, no sábado, pegou um 7-1 do Tocantinópolis. Humilhante 7-1. Então, na última rodada, o Imperatriz fez 4-0 em cima da Tuna. O Tocantinópolis humilhou o Oratório 7-1. E o Trem venceu o Águia de Marabá 2-0. Que venha o Sampaio Correa! Que venha o time maranhense! O Trem estará pronto para conseguir a vaga para a terceira fase do Campeonato Brasileiro da Série D.

0: Muito bem, daqui a pouco vamos falar sobre o Campeonato Brasileiro da Série B, Campeonato Amapaense da Série B, perdão gente, porque eu tava vendo aqui uma partida da Série B do Brasileirão, daqui a pouco a gente fala também, mas daqui a pouco na volta do nosso apoio cultural, o destaque vai ser o Campeonato Amapaense Série B, classificação, jogos da semana, enfim, tudo que você precisa saber para se programar para acompanhar as partidas da Série B. Fique ligado, já já voltamos, vamos sair para o intervalo comercial, tem aí o apoio comercial, vamos sair com a música, o tema da Copa do Mundo, já já voltamos!
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0: 29 em clima de Copa do Mundo. Está chegando a hora. Faltam 3 dias para começar a Copa do Mundo 2026. E nós estaremos juntos com o Brasil, vibrando com a seleção brasileira aqui na Diária FM 90,9. Vamos girar com a agência Rádio Web? Vamos nessa então, agência Rádio Web. Ainda sobre a Copa do Mundo, o Brasil abre trabalhos para a Copa com Ederson e sem Neymar. Quem traz as informações é a Daniele Esperon.
1: O volante Ederson foi a grande novidade da seleção brasileira no treinamento desta segunda-feira em Nova Jersey, nos Estados Unidos. O volante foi chamado para a vaga de Wesley, que foi cortado por conta da lesão na coxa esquerda durante o amistoso diante do Egito. Vale ressaltar que Neymar não foi a campo nesta segunda-feira. Ele passou por um exame de ressonância magnética. Em nota, a CBF disse que o jogador apresenta uma boa evolução, mas evita fazer uma projeção. A intenção é que Neymar passe 2 dias sem treinar para apresentar uma melhora maior e aí sim ser liberado para fazer exercícios com bola. Mas a seleção tem que continuar treinando, afinal a estreia está chegando. E o volante Bruno Guimarães deu as boas-vindas ao companheiro que chegou nesta segunda.
2: Todos receberam a notícia com muita tristeza. Acho que para nós jogadores, estar numa Copa do Mundo é o ápice da nossa carreira, e você perder uma Copa do Mundo faltando apenas 5 dias é muito triste. Todos ficaram muito tristes com essa notícia. Desejar ao Wesley uma pronta recuperação. A gente já tem 1000 motivos para correr, mas ganhamos um a mais, que vai ser por ele. E aproveitar também e desejar boa sorte para o Ederson aí, que possa somar junto com a gente. Depois...

0: Depois da vitória por 2-1 contra o Egito no último amistoso, o técnico da seleção, Carlo Ancelotti, deixou claro que já tem um time titular em mente. O treinador, que usou 12 escalações diferentes nas 12 partidas, ele fez o comando da seleção algumas mudanças contra os egípcios em relação ao amistoso contra o Panamá, portanto, confundindo a cabeça da galera em relação qual será o time que vai entrar em campo diante do Marrocos. Agência Rádio Web, com informações da seleção brasileira, Daniela Esperon.
1: Muito bem, obrigado pelas informações, Daniela Esperon. Vamos continuar falando de Agência Rádio Web. Aumenta um pouquinho o som aí, Joila. Ainda no clima de Copa do Mundo. Calor intenso deve afetar regiões onde será disputada a Copa. Diego Brião.
2: As temperaturas elevadas devem integrar o cenário do Mundial de Seleções em parte dos países onde a competição de futebol masculino será disputada. Projeções de especialistas indicam uma maior possibilidade deste panorama se confirmar, especialmente em determinadas regiões dos Estados Unidos e do México. A competição se estenderá de 11 de junho a 19 de julho nestas duas nações, além do Canadá, onde também serão disputadas partidas. A especialista em meteorologia da Tempo OK, Maria Clara Sasaki, explica.
3: A gente tem principalmente áreas mais ao sul, né? Então pegando mais México, pegando mais áreas mais ao sul ali dos Estados Unidos, onde as temperaturas ficam bastante elevadas. Flórida também tem uma condição para temperaturas passando de 33, 34 graus durante as tardes. Algumas regiões do México podendo chegar até 40 graus, como é o norte, 39, 40 graus, principalmente ali entre os dias 9 10 do mês de junho, podemos ter essas temperaturas muito elevadas. São as áreas mais quentes, norte do México, sul dos Estados Unidos, região da Flórida, são as áreas que têm as temperaturas mais elevadas. Mas como um todo, todas as regiões estão com calor acima da média.
2: Ainda conforme projeta Sasaki, nos próximos dias pode haver chuvas de moderada a forte intensidade no estado da Flórida, no sul dos Estados Unidos, também em partes do México. Devido ao avanço do desenvolvimento do fenômeno climático El Niño, existe esta tendência de temperaturas mais elevadas na região onde será realizada a competição de seleções nacionais. Agência Rádio Web. Produção e reportagem, Diego Abreão.
1: Muito bem, tem as informações, portanto, calor intenso, Estados Unidos, cara, olha, tem umas regiões, é igual o Brasil, né? É um país continental também, tem muitas regiões lá que em determinado período do ano é muito frio e algumas regiões que o calor é absurdo, cara, absurdo mesmo. Ainda falando da seleção brasileira, já falamos do Neymar, agora vamos falar sobre outra seleção que inclusive jogou hoje uma das favoritas, a França. E acabou chamando a atenção a situação do Olise, né? Porque o Olise não comemora, cara, os gols. Michael Olise não comemorou nenhum dos três gols da vitória por 3-1 sobre a França contra a Irlanda. Da França, contra a Irlanda em amistoso disputado nesta segunda-feira. Isso não é uma novidade. O astro francês de 24 anos não costuma comemorar seus gols pelo Bayern de Munique. E o comportamento dele é constantemente discutido na imprensa alemã, sem uma explicação clara sobre o que realmente está acontecendo com essa situação do Olise. Olise também não é muito de dar entrevistas, mesmo nas partidas em que se destaca. Ele também tem uma postura muito discreta e serena. Com o hat-trick desta segunda-feira, Olise igualou aí os 17 gols pela seleção francesa, os 7 gols marcados por Dembélé em 59 partidas. Isso em apenas 17 partidas, o Olise fazendo o hat-trick hoje na vitória da França para cima da Irlanda. Uma vitória tranquila, hein? 3-1 para a França e 3 gols do Olise. Fique de olho nesse jogador aí, o Olise. Ainda sobre a Copa do Mundo, Wilton Pereira Sampaio vai ser o árbitro da partida de abertura. O árbitro brasileiro Hilton Pereira Sampaio de Goiás vai apitar o jogo de abertura da Copa do Mundo entre México e África do Sul nesta quinta-feira às 16 horas em horário de Brasília, na cidade do México, pelo Grupo A. Os assistentes também são brasileiros. Bruno Pires, de Goiás, e Bruno Bosquilha, do Paraná. São os três brasileiros que estarão em ação. Completam a arbitragem os paraguaios Juan Gabriel Benítez, que será o quarto árbitro, e Eduardo Cardoso, assistente reserva. O colombiano Nicolas Garro, árbitro de vídeo, e o chileno Juan Lara, assistente do VAR. E o francês Jerônimo Bizar será aí o apoio do VAR. Há mais dois árbitros aí na Copa do Mundo, Rafael Claus de São Paulo e Ramon Abate Abel de Santa Catarina. Os outros assistentes são Danilo Maniz de São Paulo e Rodrigo Figueiredo do Rio de Janeiro, além de Rafael Alves do Rio Grande do Sul. Além de México e África do Sul, o Grupo A tem também aí a Coreia do Sul e a República Tcheca. Boa sorte aí ao trio brasileiro que vai abrir a Copa do Mundo. Boa sorte, que dê tudo certo aí para os brasileiros nessa abertura da Copa do Mundo. Ainda sobre a seleção brasileira, há essa situação do Neymar, e claro que a notícia envelhece muito rápido, né, cara? Mas o fato lamentável mesmo aconteceu aí no sábado com o corte do Wesley. E há a expectativa também de que o Neymar venha se recuperar aí, para que não seja necessário chamar mais um da lista de 55 que foram pré-convocados pelo Ancelotti. Para fechar esse assunto, Copa do Mundo, jogadores do Irã treinam ao redor da piscina em hotel no México. Que situação, hein? Lamentável isso. Os jogadores da seleção do Irã, conforme divulgado pelo perfil da equipe no Instagram, fizeram um trabalho regenerativo correndo ao redor da piscina em Tijuana, no México, onde fazem a preparação para a Copa do Mundo de 2026. O primeiro treino da seleção no campo foi nesta segunda-feira no centro de treinamentos do Tijuana, o clube local da cidade. O primeiro jogo da seleção iraniana será no dia 15 de junho, em Los Angeles, nos Estados Unidos, quando a delegação poderá entrar no país pela manhã e sair logo após o jogo, retornando a Tijuana, território mexicano. Cerca de 230 quilômetros separam o estádio do Tijuana do local da partida de estreia do time do Irã. A imposição norte-americana passa pela guerra envolvendo Israel e Estados Unidos contra o Irã. Houve demora e muita dificuldade aí na obtenção dos vistos. Todos os jogadores conseguiram, mas os 15 membros, entre dirigentes e comissão técnica, que ainda não têm os vistos, mas estão no México. Devido à incerteza, a seleção do Irã acabou transferindo sua base de treinamentos aí para Tijuana e saindo de Tucson, no Arizona. Eles saíram de Tucson, que era, na verdade, o planejamento inicial, e foram para Tijuana, no México, por causa desses vistos aí. Além da partida de estreia contra a Nova Zelândia em Los Angeles, no dia 15 de julho, a seleção do Irã joga também no dia 21 de junho contra a Bélgica, também em Los Angeles, e no dia 27 de junho, fechando aí a sua participação na fase de grupos contra o Egito, em Seattle. Serão as partidas aí, portanto, do Irã na Copa do Mundo. Para fechar, ontem tivemos a decisão da Copa Verde, outra Copa, né? Saindo da Copa do Mundo, Copa Verde, e o Paysandu Esporte Clube, depois de ter perdido a primeira partida para o Anápolis pelo placar de 3-1, perdeu o primeiro jogo de 3-1 lá em Anápolis, no estado de Goiás, ontem, com casa cheia, uma festa espetacular do torcedor do Paysandu, transformando o Mangueirão no verdadeiro pandemônio, e a torcida foi preponderante para a vitória de goleada do Paysandu por 4-0. Mas não foi fácil. O primeiro gol do Paysandu saiu no final do primeiro tempo, aos 41 minutos. O Paysandu fez 1-0, um golaço do Pego, né? E no segundo tempo, o Paysandu fez o segundo gol já aos 6 minutos, com o zagueiro Castro. e na reta final, saindo do banco de reservas, entrando no decorrer da partida, o atacante Ítalo acabou marcando o terceiro e o quarto gols do Paysandu. O Paysandu comemora, portanto, o sexto título